0: pesquisa mensal do IBGE, divulgada hoje, mostrou uma queda de 0,32% na inflação oficial do país no mês de agosto.
1: Impactaram o resultado descontos na conta de luz, nas passagens aéreas, nos preços de combustíveis e de alimentos.
2: O Índice Nacional de Preços ao Consumidor Amplo, que mede a inflação oficial do país, teve queda de 0,32% em agosto. O valor ficou 0,39 ponto percentual abaixo do registrado em julho. Os grupos que exerceram maior impacto sobre o resultado foram habitação, transportes, alimentação e bebidas e comunicação. Em relação à habitação, Fernando Gonçalves, gerente do IPCA, explica que um fator que influenciou foram os descontos na conta de energia elétrica.
3: A queda registrada no grupo habitação veio da contribuição de menos 0,33 pontos percentual da energia elétrica residencial, que recuou 7,63% no mês, em decorrência da incorporação do bônus Itaipu, creditado nas faturas emitidas no mês de agosto.
2: O preço dos alimentos também recuou em agosto. Os maiores descontos ficaram com a batata inglesa, cenoura, cebola, tomate, ovo de galinha e café moído. A tendência de queda foi confirmada por um levantamento realizado em parceria com a Conab, Companhia Nacional de Abastecimento. De acordo com a diretora de Política Agrícola e Informação da companhia, Nayara Andreoli Bittencourt, a queda no preço desses itens influencia o valor da cesta básica no país.
4: O custo da cesta básica caiu em 25 das 27 capitais pesquisadas pela Conab e alguns alimentos importantes na mesa dos brasileiros contribuíram para esse resultado. O café e o tomate tiveram queda em 23 capitais, o feijão carioca ficou mais barato em 19 e o açúcar em 16 capitais. Boa parte desses alimentos tem a queda relacionada ao aumento da oferta e ao avanço das safras desses produtos.
2: Pão francês e óleo de soja, por outro lado, registraram variações acima de 2%, de acordo com o levantamento da Conab. Os preços mais altos são explicados pelo aumento da demanda global por esses itens, além dos possíveis efeitos climáticos do El Niño sobre a safra 2026-2027. Reportagem Graziele Bezerra.
0: No dia do Cerrado foram divulgados novos dados sobre o desmatamento.
1: A perda de vegetação nativa recuou 19% em agosto, segundo os alertas em tempo real do DETER.
0: Também foi assinada a portaria que identifica as áreas prioritárias do Cerrado para a segurança hídrica.
5: Segundo o maior bioma do Brasil, o Cerrado ocupa um quarto do território nacional e é a savana mais rica do mundo em biodiversidade. Situado sobretudo no Planalto Central, também tem papel fundamental na disponibilidade de água no país, como explica Humberto Lúcio Lima, diretor-presidente do Instituto Arvoredo, que atua na preservação do Cerrado.
6: É o bioma conhecido como Caixa d'Água do Brasil, por possuir 3 aquíferos, abastecer 8 das 12 bacias hidrográficas que nós temos e ter mais de 131 mil nascentes. Então é um bioma extremamente importante, não só para as mudanças climáticas, também como para a água potável no Brasil.
5: E um novo levantamento divulgado pelo governo federal mostrou que 51% de todo o território do Cerrado é considerado prioritário para a segurança hídrica do Brasil. Com base nisso, foi assinada uma portaria que cria um sistema de áreas prioritárias de recarga hídrica no Cerrado. Os dados das principais áreas estarão disponíveis para gestores, pesquisadores e população em geral. A medida visa identificar e proteger regiões estratégicas para a manutenção dos recursos hídricos. Como comentou o ministro do Meio Ambiente e Mudança do Clima, João Paulo Capobianco.
7: São vários estudos mostrando a redução da vazão nos principais rios do Cerrado. Esse dado das áreas prioritárias para recarga hídrica é algo absolutamente fundamental. Quando você apresenta com base sólida em dados científicos as áreas prioritárias, isso permite você organizar melhor os seus investimentos. É claro que todas são importantes, mas se nós temos recursos ainda não tão abundantes como gostaríamos, nós precisamos começar pelas áreas prioritárias.
5: Também nesta sexta-feira foram divulgados novos dados sobre o desmatamento no Brasil. Segundo informações do sistema DETER, Sistema de Detecção de Desmatamento em Tempo Real, do Instituto Nacional de Pesquisas Espaciais, os alertas de desmatamento no Cerrado caíram 19% em agosto, na comparação com o mesmo mês de 2025. A perda de vegetação nativa somou 238 quilômetros quadrados. Reportagem Gabriela Noronha.
1: O Ministério da Saúde confirmou 3 casos de sarampo em Tabatinga, no Amazonas.
0: Outros 2 foram confirmados em São Paulo, que já soma 32 pacientes esse ano.
1: O Brasil é considerado livre do vírus desde 2024, mas ainda registra casos esporádicos.
0: A vacinação é a principal forma de evitar a transmissão da doença. O imunizante é oferecido gratuitamente pelo SUS.
8: Após a confirmação nesta semana de 3 casos de sarampo no estado do Amazonas, o Ministério da Saúde intensificou as ações de vigilância na região. Os esforços são para interromper possíveis cadeias de transmissão do vírus. Os casos foram confirmados em Tabatinga, na fronteira entre Brasil, Colômbia e Peru. Os episódios ocorreram em pessoas que vieram da cidade de Alto Monte, no Peru, sem histórico de vacinação contra o sarampo. Além do Amazonas, o Ministério da Saúde mantém alerta para São Paulo, que registrou 32 casos neste ano, 2 pacientes confirmados esta semana. Medidas de vigilância sanitária e vacinação estão sendo tomadas e não há registro de circulação do vírus para além das cidades de Guarulhos, São Bernardo do Campo e a capital paulista, que registra 29 dos 32 casos. O Brasil é certificado como livre do vírus desde 2024, mas ainda registra casos esporádicos, principalmente relacionados à importação do vírus de outros países. O sarampo já foi uma das principais causas de mortalidade infantil em todo o mundo. A transmissão ocorre pelas vias aéreas, ao tossir, espirrar, falar ou respirar. A doença possui alto nível de contágio. Quando a pessoa é infectada, ela pode transmitir o vírus para 90% das pessoas próximas que não estejam imunes. A vacinação é a principal forma de evitar novos casos. Os imunizantes são oferecidos gratuitamente pelo SUS e integram um calendário nacional de vacinação para pessoas de 12 meses a 59 anos. Há 2 vacinas disponíveis no SUS para a proteção contra a doença: a tríplice viral, que protege contra sarampo, cachumba e rubéola, e a tetraviral, que além dessas 3, imuniza também contra a varicela. Edinaldo Júnior para a Voz do Brasil.
1: PrevBarco, uma espécie de agência flutuante do INSS, leva serviços e informações de previdência social a comunidades isoladas do país.
0: Em setembro, a embarcação vai iniciar uma nova operação no Amapá.
1: Entre 28 de setembro e 9 de outubro, atenderá comunidades do arquipélago do Bailique. Depois segue para o município de Cutias, onde permanece até 23 de outubro.
0: Mas, antes de seguir para o Amapá, o PrevBarco estará em Chaves, no arquipélago do Marajó, no Pará, de 14 a 25 de setembro.
1: Não é necessário realizar agendamento prévio. O atendimento ocorre por ordem de chegada durante a permanência da embarcação em cada localidade.
0: Estudantes do ensino médio de todo o Brasil têm até 15 de setembro para se inscrever na primeira edição nacional da Olimpíada Nacional de Empreendedorismo.
1: O evento é individual e gratuito.
0: E os finalistas vão participar de uma imersão em empresas parceiras do projeto.
9: A competição começa no dia 18 de setembro com uma prova online de caráter diagnóstico. As questões envolvem raciocínio lógico, inovação e empreendedorismo com situações do cotidiano. Os 100 mil estudantes com melhor desempenho avançam para a segunda fase, marcada para 9 de outubro. Nessa etapa, a prova será dissertativa e os estudantes deverão desenvolver propostas de soluções e modelos de negócios. Os 100 melhores colocados no ranking nacional serão selecionados para a fase final. O secretário nacional de Inclusão Socioprodutiva, MEIS e Cooperativismo, do Ministério do Empreendedorismo, da Microempresa e da Empresa de Pequeno Porte, Danilo Cabral, disse que os finalistas participam de um curso intensivo de curta duração voltado ao aprimoramento dos projetos, desenvolvimento de produtos e elaboração de planos de negócio.
10: É linkar aqueles que estão na escola, que precisam identificar essa vocação, qualificar, formar para poder empreender, com esse mundo do trabalho. É o papel do ensino médio, é formar para a cidadania e formar para o mundo do trabalho. Essa imersão vai durar 3 dias, onde aí sim os alunos já terão que apresentar um produto, um plano de negócio, e disso sairá 27 finalistas.
9: Além das provas, a programação prevê atividades de formação para estudantes, professores e escolas participantes. A etapa nacional será realizada em Brasília no dia 10 de dezembro. As inscrições são gratuitas e podem ser feitas pela internet até 15 de setembro. O endereço é one.ufma.br. Com locução de Natália Koslick, reportagem Pablo Mundim.
1: O uso da biometria digital ou um reconhecimento facial já faz parte da vida das pessoas hoje em dia.
0: Seja para fazer uma transação bancária ou para acessar o gov.br, por exemplo, esse tipo de procedimento agiliza o acesso a serviços e informações, protegendo os dados dos usuários.
1: Vamos saber como esses dados são armazenados e que cuidados extras podem ser tomados no ambiente digital.
11: Fazer uma selfie, aquela foto de si mesmo, virou rotina não só para as redes sociais. Também é com ela que é possível acessar portarias de prédios, desbloquear o celular, abrir aplicativos bancários ou entrar no portal gov.br, por exemplo. A biometria facial e a digital, aquela que lê as impressões digitais, estão presentes no dia a dia do cidadão. A tecnologia confirma a identidade do usuário em segundos e cria uma camada extra de proteção. Laerte Peota de Melo, professor da Universidade de Brasília e especialista em cibersegurança, explica que há diferenças nos sistemas biométricos de acordo com a finalidade.
12: Tanto os bancos quanto sistemas assim, que a gente chama de sistemas críticos, eles tem um sistema biométrico muito mais eficiente. Ele é diferente do que a gente usa no celular, no nosso dia a dia. A biometria que você usa no celular é para acessar os seus dados que estão no seu aparelho. Então, são sistemas bem diferentes.
11: A biometria digital analisa os padrões únicos dos dedos das mãos. Já o reconhecimento facial mapeia pontos e contornos do rosto, como a distância entre os olhos e o formato do queixo. No Brasil, a biometria é classificada como dado pessoal sensível pela Lei Geral de Proteção de Dados. As empresas são obrigadas a explicar o motivo da coleta, armazenar os dados de forma segura e excluí-los quando não forem mais necessários. Gustavo Henrique de Souto Silva, subsecretário de Planejamento e Tecnologia da Informação do Ministério das Comunicações, explica que essas informações são protegidas.
13: Quando a gente fala de segurança e as pessoas têm esse medo daquele dado vazar, é que esses dados, eles são muito bem protegidos, são criptografados. E assim, não é qualquer pessoa ou empresa que tem acesso a isso. E esses dados não é disponível, acessível de forma indiscriminada. Então, eles têm um controle de acesso.
11: E alguns procedimentos simples podem ajudar a proteger a identidade e os dados sensíveis no ambiente digital, como ativar a verificação em 2 etapas em suas contas, usar um gerenciador de senhas para armazenar os dados e proteger o chip do seu celular nas configurações do telefone. Reportagem Luciana Colares de Holanda.
0: A identificação biométrica virou política nacional pelo Ministério de Portos e Aeroportos. O objetivo é modernizar o controle de acesso e ampliar a segurança nos sistemas de transporte do país.
1: A iniciativa padroniza o uso de tecnologias como reconhecimento facial e digital em aeroportos, portos, instalações portuárias e hidrovias.
0: E a biometria deixa o sistema nos aeroportos mais moderno, mas tem coisas que só dependem do ser humano para a viagem ser mais tranquila, como disciplina e educação.
1: Tumultos, brigas ou até mesmo piadinhas fora de hora em aeroportos ou aviões podem causar um verdadeiro transtorno para muitas pessoas, como atrasos de voos e até pousos de emergência.
0: Agora, os passageiros que não respeitarem as regras serão penalizados com multas altas e podem chegar a ficar proibidos de viajar por até 1 ano.
1: E para alertar os viajantes sobre essas mudanças, o Ministério de Portos e Aeroportos lançou a campanha Parece Exagero, é Segurança.
14: O passageiro indisciplinado é aquele que comete atos que violam e comprometem a segurança, a tranquilidade e a dignidade de outras pessoas. O analista de marketing João Gabriel Palhão conta que já presenciou um desses atos que provocou atrasos e estresse nos passageiros.
15: Vindo aqui para Brasília mesmo, presenciei isso com um caso de notebook. Desde o início do voo, a comissária já avisou, a hora que ela passava perto, o cara tirava, mas sempre voltava. Então foi o voo inteiro dando trabalho.
14: A campanha parece exagero, mas é segurança, foi motivada pelo aumento de episódios envolvendo passageiros indisciplinados a bordo das aeronaves e nos aeroportos do país. Segundo o Ministério de Portos e Aeroportos, o Brasil registrou 881 casos de indisciplina no transporte aéreo entre janeiro e junho de 2026. Desse total, 154 episódios poderiam comprometer de forma grave a segurança operacional. A assistente social Maria Bezerra afirma que essas atitudes prejudicam muitas pessoas.
16: A gente pode perceber em vários voos problemas com um ou outro passageiro, ou uma ou outra também, que pensam que o umbigo dela fala por todo mundo, não é? Então eu acho que é bastante interessante a gente pensar que um voo com mais de 100 pessoas, além de mim, todos têm direito. E uma pessoa não pode impedir o bem-estar das demais.
14: Além da campanha, a ANAC, Agência Nacional de Aviação Civil, definiu um conjunto de medidas para enfrentar situações que possam comprometer a segurança e o funcionamento das operações aéreas por causa de passageiros indisciplinados. Entre as punições estão a aplicação de multas, além de ter o direito de viajar suspenso por um ano. Como explica o superintendente de infraestrutura aeroportuária da Agência de Aviação Civil, Giovano Palma.
17: Então, há uma multa de até R$17.500 para os casos graves. São aqueles casos de agressão do pessoal do balcão de check-in, agressão do pessoal que faz o controle de segurança, ou também informação falsa de bomba. E nós temos os casos gravíssimos, que são aqueles casos a bordo da aeronave, em que há, por vezes, uma agressão ao tripulante, em que inviabiliza esse tripulante de continuar trabalhando dentro da aeronave. E se um tripulante, ele acaba por uma agressão não podendo trabalhar, isso afeta a segurança, principalmente no momento de emergência. Que além da multa, pode haver um impedimento de voar por até 6 ou 12 meses, né?
14: As novas medidas passam a valer a partir de 14 de setembro. Reportagem Cleide Lopes.
0: Para saber mais sobre a resolução 800 da ANAC, que cria regras para atos de indisciplina, acesse pareceexagero.com.br.
1: Estudantes que ingressaram em cursos presenciais de licenciatura este ano já podem se inscrever no PEDMEIA Licenciaturas.
0: O prazo vai até o dia 19 de dezembro, enquanto houver vagas.
1: Podem participar estudantes que tiveram pelo menos 650 pontos no Exame Nacional do Ensino Médio, Enem, e foram matriculados por meio do Sisu, ProUni ou Fies.
0: A bolsa é de R$1.050 por mês durante todo o curso. Desse valor, R$700 podem ser sacados todo mês e R$350 ficam em poupança.
1: As inscrições devem ser feitas pela plataforma Freire no site freire.caps.gov.br.
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0: Hoje vamos viajar até o sertão do Nordeste, no interior do Piauí.
1: É na Serra da Capivara que encontramos a maior quantidade de arte rupestre no Brasil.
0: Além do valor histórico, por lá é possível fazer trilhas, escaladas, passeios de bicicleta e até voos livres.
19: Sinônimo de fofura e tranquilidade, a capivara virou febre mundial.
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19: Maria Luísa Fukushima Rodrigues, de 5 anos, é fã desse animal que vive perto de lagos e rios em várias partes do país.
21: Maria Luísa, qual é o seu bichinho preferido?
22: Capivara.
21: E por quê?
22: Porque eu gosto muito que ela me
3: ensina a nadar, porque ela é bem fofinha.
19: Nas redes sociais, a capivara também virou fenômeno pop, com vídeos que mostram a rotina sociável dessas adoráveis criaturas.
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19: O sucesso é tanto que a capivara ganhou um dia mundial, comemorado na próxima segunda-feira. E no Brasil, a fama do bichinho não é diferente. E hoje, vamos conhecer um lugar que leva o nome da nossa estrela. No interior do Piauí, a arqueóloga Niede Guidon encontrou em 1979 um verdadeiro tesouro da história. Vestígios humanos de mais de 50 mil anos atrás. Mais de 1.300 sítios arqueológicos já foram catalogados na Serra da Capivara. São pinturas rupestres que registram cenas de caça, rituais, danças e outras atividades do cotidiano de povos que viveram na região. E para preservar toda essa história, foi criado o Parque Nacional da Serra da Capivara, no meio da Caatinga brasileira. Em 1991, o local entrou para a lista de Patrimônio Mundial da Unesco. Quem conta a história do desenvolvimento do local é a arqueóloga e pesquisadora Gisele Felice.
4: A ideia era fazer com que tivesse alguma coisa que pudesse gerar renda, melhorar a qualidade de vida das pessoas e, ao mesmo tempo, preservar o patrimônio cultural, que seriam sítios arqueológicos com as pinturas rupestres, que são magníficas, e preservar o patrimônio natural.
19: E quem vai visitar, é bom saber que tem bastante coisa para ver, hein? Como disse o professor de geografia e guia turístico Wilke Amorim Lopes.
22: Ele tem vários atrativos. Nós temos cânions, nós temos a fauna, nós temos a flora, temos as pinturas rupestres, que temos dois museus para proporcionar o turista, o visitante, a conhecer o Parque Nacional Serra da Capivara. Nós temos também fósseis da megafauna. Há 12 mil anos atrás, nós temos mais da megafauna, preguiça gigante, mastodonte, macrauchenha, iriamas.
19: A história a olhos vistos. Foi o que o professor universitário de Recife, em Pernambuco, Raimundo Nonato Ferreira, teve a oportunidade de mostrar ao filho de 10 anos na Serra da Capivara.
22: Ele mesmo disse que foi uma experiência sem igual, inclusive algumas coisas que ele tinha visto na escola. E agora ele pôde ter a oportunidade de visitar as pinturas rupestres, ver esses rastros deixados há mais de 5, 10, 15, 50 mil anos pelo homem americano. E ele pôde ver, não só como foi descrito na sala de aula, mas pôde ver em loco. Então, assim, para ele foi uma experiência única.
19: Ficou curioso? Para conhecer mais sobre a história do parque, que fica no meio da Caatinga, a visita está aberta todos os dias das 6 da manhã às 6 da tarde. Mas atenção, a entrada no parque só é permitida com guia credenciado do ICMBio. Tudo para proteger a biodiversidade do sertão e o legado das pinturas rupestres. Eu sou a Raquel Mariano e até a próxima viagem.
0: E na próxima sexta-feira, nós vamos celebrar o primeiro Dia Internacional das Cavernas, comemorado oficialmente em 13 de setembro. Até lá!
1: E essas foram as notícias do governo federal.
0: Fique agora com as notícias do Poder Judiciário e do Congresso Nacional. Boa noite, um bom fim de semana.
1: A gente volta na segunda-feira, uma boa noite.
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0: STF homologa planos estaduais contra violações de direitos no sistema prisional.
1: Telegram detalha ações contra desinformação em plano para eleições.
0: FGTS completa 60 anos neste mês.
1: Boa noite, eu sou Leandro Bezerra.
0: E eu sou Walter Lima.
1: STF confirma planos de reestruturação do sistema penitenciário de 14 estados.
0: Os demais estados e o DF tiveram os planos validados, mas com ressalvas. Carolina Chaves.
2: Em 2024, o STF homologou o Plano Pena Justa, que prevê medidas para enfrentar problemas históricos do sistema prisional. A partir dessas diretrizes, estados e Distrito Federal elaboraram planos locais. Agora, o Supremo também definiu como será feito o monitoramento das ações. Os tribunais de justiça terão que padronizar os procedimentos e monitorar o cumprimento das medidas previstas. Os corregedores gerais de justiça deverão acompanhar a execução dos planos com o apoio dos grupos de monitoramento e fiscalização do sistema carcerário. As informações deverão ser encaminhadas ao CNJ pelos comitês locais. Juízes corregedores de presídios e magistrados responsáveis pelas varas de execuções penais também poderão auxiliar na fiscalização.
1: Telegram apresenta plano de conformidade para as eleições.
0: A medida faz parte das ações do TSE para o combate da desinformação. Guilherme Firmino.
3: Segundo o plano, a plataforma poderá remover materiais potencialmente ilegais, restringir ou excluir contas em desacordo com o plano e usar marcadores para alertar os usuários sobre possíveis fraudes ou conteúdos falsificados. A plataforma também pode fazer a moderação de grupos, contas, bots e canais, através de denúncias ou por um sistema de detecção interna. A empresa deixa claro que as medidas abrangem apenas as funcionalidades públicas do serviço. As comunicações privadas permanecem protegidas e não são monitoradas.
1: Lei que criou o FGTS completa 60 anos no domingo, 13 de setembro.
0: O fundo foi criado em 1966. Larissa Batista.
4: Há 60 anos, o FGTS funciona como uma rede de proteção para quem trabalha. O empregador deposita todo mês e, sem descontar do salário, o valor em uma conta vinculada. Esse dinheiro pode ser sacado nas situações previstas em lei, mas é preciso ficar de olho. Cerca de 1,5 milhão de empregadores devem juntos 11 bilhões de reais em FGTS. Por isso, você deve prestar atenção e conferir os depósitos todo mês pelo aplicativo Meu FGTS.
1: Justiça recebe denúncia e ex-deputado TH Joias torna-se réu por corrupção.
0: A denúncia foi apresentada pelo Ministério Público Federal, Vanessa Pereira.
5: A denúncia contra o ex-deputado estadual TH Joias e outras quatro pessoas foi recebida pelo Tribunal Regional Federal da 2ª Região nesta semana. De acordo com o MPF, o esquema envolvia a ocupação de cargos públicos, o vazamento de dados policiais e a facilitação de vantagens ilícitas. Além da condenação pelos crimes imputados, o MPF requereu ao tribunal a manutenção das medidas cautelares pessoais e patrimoniais fixadas pela justiça. O tribunal manteve a prisão preventiva dos acusados, ordenou a transferência do ex-deputado para a penitenciária federal e deu aval ao compartilhamento de provas e uso de bens apreendidos.
1: Medida protetiva não pode impor à vítima de crime sexual o ônus de se afastar do acusado no trabalho.
0: Essa decisão é do ministro Antônio Carlos Ferreira do STJ, Fátima Uchoa.
6: Inicialmente, a medida protetiva determinava que o acusado mantivesse distância mínima de 100 metros da vítima de crime sexual e não tivesse contato com ela, que trabalha na mesma instituição. Mas, devido à dinâmica profissional, o homem superior e hierárquico comparecia ao local de trabalho da mulher, o que a fazia se afastar das atividades para cumprir a ordem judicial. O ministro Antônio Carlos Ferreira ampliou a medida protetiva de urgência para proibir o investigado de ir ao local de trabalho da vítima. Segundo o ministro, a proteção legal não pode funcionar para obrigar a própria vítima a restringir atividades profissionais para não se encontrar com o investigado.
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1: A você uma boa noite.
0: Um bom fim de semana e até segunda-feira.
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0: Eu sou Humberto Pinheiro e estes são os destaques de hoje do Jornal do Senado, que começa agora. Projeto que autoriza trabalho com reciclagem a presos dos regimes fechado e semiaberto está pronto para votação. Sem aprovação pelo Congresso, 5 medidas provisórias perdem a validade. Congresso participa de campanha Setembro Amarelo de prevenção ao suicídio. Boa noite. Presos dos regimes fechado e semiaberto poderão trabalhar com reciclagem de materiais. É o que prevê um projeto que já foi aprovado pela Comissão de Meio Ambiente e agora está pronto para ser analisado pela Comissão de Constituição e Justiça. A proposta altera duas legislações para viabilizar o trabalho de pessoas presas na coleta e na reciclagem de materiais. Mais detalhes com o repórter César Mendes.
1: O projeto em análise na Comissão de Constituição e Justiça permite a participação de presos em atividades de limpeza urbana e de manejo de resíduos sólidos, iniciativas que, segundo o autor, senador Sérgio Petecão, do PSD do Acre, vão contribuir para a ressocialização e para o desenvolvimento sustentável. O texto aprovado pela Comissão de Meio Ambiente em junho muda duas legislações para que isso seja possível: a Lei de Saneamento Básico, incluindo a possibilidade

0: Jurídico, não há vedação alguma para a implantação de oficina de reciclagem de resíduos sólidos nas unidades prisionais, já existindo inclusive experiência nesse segmento.
1: Se for aprovado na comissão e não houver recurso para a votação no plenário, o projeto seguirá para a Câmara dos Deputados.
2: Entre meninas de 15 a 19 anos, o Brasil registrou mais de 289 mil partos em 2023. O dado foi divulgado pelo Ministério da Saúde e alerta para a gravidez na adolescência. Para prevenir a gestação nessa faixa etária, o Senado analisa um projeto de lei que torna obrigatória a veiculação de campanhas educativas sobre a prevenção da gravidez na adolescência e os riscos físicos e mentais relacionados ao aborto. A divulgação deve ocorrer no rádio, na televisão, nas redes sociais, nos cinemas, nas lojas de aplicativos e em jogos eletrônicos voltados para adolescentes. A iniciativa já foi aprovada pela Comissão de Direitos Humanos, onde contou com parecer favorável da senadora Damares Alves, do Republicanos do Distrito Federal. Ela pontuou a importância de incluir também o público masculino nas ações de conscientização sobre a gravidez entre os adolescentes. Atualmente, a proposta aguarda a análise da Comissão de Assuntos Sociais.
3: Estudos apontam que campanhas que incluem os meninos e as meninas são mais eficazes, pois promovem uma cultura de responsabilidade compartilhada, empatia e respeito mútuo.
2: Sem aprovação pelo Congresso, cinco medidas provisórias acabaram perdendo a validade. Entre elas está a que trata do novo Desenrola Brasil, programa do governo federal voltado à renegociação de dívidas de pessoas físicas. Repórter Pedro Pincer.
4: Entre elas está a MP do novo Desenrola Brasil, programa do governo federal voltado à renegociação de dívidas de pessoas físicas. Os devedores que participassem do programa teriam o CPF bloqueado em plataforma de apostas de cota fixa no prazo de 12 meses após a assinatura do contrato de renegociação. Para o senador Paulo Paim, do PT do Rio Grande do Sul, essa exigência era acertada.
5: Quem já está endividado não pode ser empurrado para um ciclo ainda mais grave de perdas, especialmente em um ambiente como o das apostas online.
4: Também perderam validade quatro medidas provisórias editadas pelo governo para reduzir os impactos econômicos dos conflitos no Oriente Médio. Uma delas destinava 14 bilhões e meio de reais para financiar a compra de veículos como caminhões, ônibus e micro-ônibus.
2: A fachada do Congresso Nacional está com uma iluminação especial até domingo, em apoio ao Setembro Amarelo, campanha de prevenção ao suicídio. A ação acontece na semana em que o assunto foi debatido no Senado. Reportagem de Yasmin Rodrigues.
6: A iluminação especial amarela do Congresso reforça a campanha Setembro Amarelo, que busca reduzir o estigma e estimular a procura por ajuda. Um dos requerentes foi a senadora Damares Alves, do Republicanos do Distrito Federal, que nesta quinta-feira, 10 de setembro, data nacional de prevenção do suicídio, presidiu uma audiência pública sobre o assunto na Comissão de Direitos Humanos.
7: O Congresso Nacional está fazendo sua parte. Nós estamos aprovando leis todos os dias sobre o tema. Será que são só leis que nós vamos ter que construir ou nós vamos ter que fazer entregas de políticas públicas efetivas? Mas esse é um tema que não depende só do poder público.
6: Para quem precisa de apoio, o Centro de Valorização da Vida oferece atendimento gratuito e sigiloso pelo telefone 188, 24 horas por dia.
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9: Meu nome é Marta Garski, eu moro em Brasília e eu gostaria de saber por que nessas eleições serão escolhidos dois senadores.
8: Quem responde é o consultor legislativo Gilberto Guerzoni.
10: Marta, a nossa Constituição prevê que o Senado é renovado de forma alternada de 1/3 e 2/3. Então, a cada 4 anos, a gente elege senadores, alternadamente um senador e 2 senadores, uma vez que cada estado e o Distrito Federal tem 3 senadores. Então, neste ano, nós vamos escolher 2 senadores porque há renovação de 2/3 da casa.
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2: E neste ano, fique atento. A votação

0: Um é de dois senadores e serão dois votos para candidatos diferentes. Ou seja, é preciso escolher um candidato ou candidata, confirmar o voto e depois registrar o segundo voto para outro candidato. Se o eleitor digitar o mesmo número duas vezes, o primeiro voto será considerado válido, mas o segundo será anulado. E tem outro detalhe importante. Na eleição para senador, não é possível votar apenas no número do partido. O voto precisa ser dado a um candidato. Se o eleitor digitar somente o número da legenda, o voto será considerado nulo. Para não esquecer os números, o eleitor pode levá-los anotados em um papel no dia da eleição. O primeiro turno será no dia 4 de outubro. E para ajudar o eleitor a se informar, o Senado Federal preparou uma página especial com informações sobre as eleições. O conteúdo está disponível em senado.leg.br/eleições. Com edição de Paula Groba e trabalhos técnicos de Eliseu Caires, o Jornal do Senado fica por aqui. Acompanhe agora as notícias do Tribunal de Contas da União e da Câmara dos Deputados. Boa noite e um bom fim de semana.
1: Minuto do TCU.
2: No dia 17 de setembro, o Tribunal de Contas da União realiza workshops sobre golpes digitais que usam nome de órgãos públicos para enganar cidadãos. O encontro vai apresentar formas de prevenir e identificar fraudes, além de técnicas para retirar páginas e conteúdos falsos da internet. Os principais golpes em instituições públicas envolvem programas sociais falsos, fraudes em benefícios, cobranças indevidas e páginas falsas do gov.br. Os criminosos também usam e-mails, SMS e WhatsApp para enganar as vítimas. O workshop é voltado a profissionais e gestores da área de segurança da informação, tecnologia e comunicação, mas aberto a toda a população. A transmissão será pelo canal do TCU no YouTube às 3 da tarde. Saiba mais em tcu.gov.br.
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3: Deputados aprovam projetos para estruturar e incentivar o futebol feminino.
4: Câmara dá preferência a candidato afastado do convívio familiar no ProUni.
3: Povos tradicionais deverão autorizar empreendimentos em seus territórios.
4: Boa noite. Avança na Câmara projeto que prevê autorização dos povos tradicionais à realização de obras e empreendimentos em seus territórios. A repórter Silvia Munhato traz mais informações sobre a proposta.
5: A Comissão de Amazônia dos Povos Originários e Tradicionais da Câmara dos Deputados aprovou o projeto que exige consulta prévia e autorização de povos indígenas, quilombolas e outras comunidades tradicionais antes do licenciamento de obras e empreendimentos que possam afetá-los. Pela proposta, os povos e comunidades tradicionais terão acesso prévio às informações sobre o empreendimento e seus possíveis impactos, com prazo adequado para análise e manifestação. O texto prevê ainda que as regras da consulta sejam definidas em conjunto com os grupos potencialmente afetados, respeitando suas tradições, idiomas e formas próprias de organização social. Em caso de divergência entre os moradores impactados e o empreendedor, prevalecerá a decisão da população afetada. A relatora foi a deputada Célia Chacriabá, do PSOL de Minas Gerais.
6: Nós estamos protegendo com esse projeto o direito mais sagrado, também o território e também a prevenção da saúde. A instalação desses aterros contamina os lençóis freáticos, provoca a insegurança alimentar, nutricional e também o adoecimento da população, provocando um verdadeiro ecocídio. Nenhum empreendimento desse porte pode passar por cima da identidade e do bem viver de nossos povos.
5: A versão original do texto apenas proibia a instalação de aterros sanitários em territórios de povos e comunidades tradicionais. A relatora, no entanto, ampliou o alcance da medida para abranger qualquer empreendimento capaz de provocar impactos diversos sobre essas populações. A relatora afirmou que a legislação já garante a participação desses povos, mas essas consultas nem sempre são respeitadas. Por causa da alteração do texto, o deputado Capitão Alden, do PL da Bahia, requereu que o projeto projeto também seja analisado pela Comissão de Desenvolvimento Econômico. Segundo ele, as mudanças afetam a segurança jurídica dos processos de licenciamento. A proposta que condiciona a realização de empreendimentos em terras indígenas à concordância desses povos ainda deve ser analisada pelas Comissões de Desenvolvimento Urbano e de Constituição e Justiça. Da Rádio Câmara de Brasília, Silvia Minhato.
1: Direitos Humanos.
7: Raimundo, PT do Rio de Janeiro, defende a aprovação de projeto que cria uma política nacional para a população em situação de rua. Relator da proposta, ele afirma que um dos objetivos é combater a aporofobia, definida como medo, rejeição ou distanciamento em relação às pessoas pobres.
8: Aporofobia é um termo que poucas pessoas talvez tenham familiaridade com ele, mas é pavor aos pobres, isso é temor aos pobres, medo dos pobres, quer dizer, distanciamento dos pobres. E nós sabemos que há muitas pessoas empobrecidas no nosso país, a população em situação de rua, na última contagem que temos, ela chega a quase 350 mil pessoas no Brasil, e são homens e mulheres, nossos irmãos e irmãs, que merecem ser respeitados e que têm direito aos direitos que qualquer cidadão brasileiro tem.
4: Raimundo pondera que a iniciativa busca não apenas assegurar direitos básicos, mas também promover uma mudança cultural que supere a aporofobia. O parlamentar reitera que quer garantir a dignidade da pessoa humana em todo o território nacional.
1: Segurança Pública.
7: Guilherme Derrite, do PP de São Paulo, defende a criação de regras para investigar crimes digitais e ampliar a cooperação entre órgãos públicos e plataformas. A ideia é compartilhar dados em casos de situação de emergência, como abuso sexual de crianças e adolescentes e maus tratos contra animais.
4: Guilherme Derrite também quer reforçar o combate aos crimes digitais com estruturas especializadas dentro das secretarias estaduais de segurança pública. O projeto do deputado estabelece regras de transparência para as plataformas e atualiza a legislação sobre a exploração sexual infantil na internet.
7: Sóstenes Cavalcante, do PL do Rio de Janeiro, apresentou o projeto que proíbe a venda de réplicas da carteira de identificação da pessoa com transtorno do espectro autista e de documentos semelhantes. Ele explica que o objetivo é evitar a fraude do documento de forma gratuita.
4: Sóstenes Cavalcante afirma que essa comercialização pode levar famílias a comprar documentos sem validade oficial, além de abrir espaço para o uso indevido de benefícios. O projeto do parlamentar prevê multa de R$1.000 a R$10.000, com valor dobrado em caso de reincidência.
7: Projeto de Luísa Erundina, do PSOL de São Paulo, determina que o crime de feminicídio nunca seja considerado crime militar. A deputada entende que esses casos devem ser julgados pela justiça comum, mesmo que o crime ocorra em quartéis ou envolva integrantes das Forças Armadas.
4: Luísa Erundina argumenta que o feminicídio é motivado pelo ódio e pela violência de gênero e não tem relação com a disciplina militar. Para ela, a medida garante que os acusados sejam julgados pelo tribunal do júri para evitar decisões corporativistas.
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0: novas leis viabilizaram a Copa Feminina de 2027 e propostas aprovadas reforçam o protagonismo das mulheres no futebol. A reportagem é de José Carlos Oliveira.
1: A realização da Copa Feminina de Futebol e o fortalecimento do protagonismo das mulheres no esporte passam pelo Congresso Nacional. Deputados e senadores já aprovaram leis que viabilizam a competição prevista para 2027 e analisam várias propostas de incentivo permanente às jogadoras desde as divisões de base. Uma das leis, já em vigor, permite que as 8 cidades sedes da Copa deem isenção de ISS, Imposto sobre Serviços, para empresas envolvidas na organização do evento. Outra lei regulamenta direitos e deveres da União e da FIFA durante a Copa. A relatora do texto na Câmara, a deputada Gleisi Hoffmann, do PT do Paraná, destacou os reflexos positivos da competição para o Brasil.
2: Ao investir em um grande evento, cria empregos, estimula a economia do turismo e melhora a infraestrutura com o legado de obras. Contribuirá para o alcance de objetivos como viabilizar a entrega de infraestrutura esportiva e para esportiva e a fomentar a prática do futebol feminino em todas as regiões do Brasil.
1: A chamada Lei Geral da Copa Feminina traz regras sobre comércio nas áreas dos eventos, publicidade, exploração de marcas e imagens, concessão de vistos para trabalhadores estrangeiros, venda de ingressos, segurança pública e funcionamento de serviços durante a competição. A aprovação não foi unânime. O deputado Kim Kataguiri, do Missão de São Paulo, lembrou a Copa Masculina de 2014 para criticar o fato de o Brasil sediar outro evento da FIFA.
3: O discurso de que a Copa deixa infraestrutura, deixa legado é falacioso, a gente já escutou essa balela, não deixou nada. A FIFA vem, saqueia o país e depois vai embora.
1: O Brasil participou de todas as 9 edições anteriores da Copa Feminina e tem a maior artilheira da competição, a alagoana Marta, com 17 gols em 22 jogos de 6 Copas. A Copa Feminina de 2027 será a primeira na América do Sul. Vai reunir 32 seleções entre 24 de junho e 25 de julho do ano que vem, com jogos em Belo Horizonte, Brasília, Fortaleza, Porto Alegre, Recife, Rio de Janeiro, Salvador e São Paulo. A Câmara ainda analisa vários outros projetos de lei para incentivar o futebol feminino. Os textos tratam de incentivos financeiros e superação da discriminação de gênero, entre outros temas. O deputado Marcos Braz, do PSDB do Rio de Janeiro, tem proposta com foco nas categorias de base.
4: Obriga que escolinhas de projetos de futebol financiados com dinheiro público federal ofereçam turmas femininas. Não dá mais para o Estado financiar projeto esportivo que só enxerga o menino. Se tem verba pública, tem que ter vaga para menina também. Assim que a gente forma a próxima Marta.
1: A ex-deputada Carla Aires, do PT de Santa Catarina, atualmente vereadora em Florianópolis, é autora de projeto de lei que cria o marco legal do futebol feminino. Da Rádio Câmara de Brasília, José Carlos Oliveira.
0: Homenagem.
5: A Câmara realizou sessão solene para a entrega da medalha do mérito evangélico Daniel Berg e Gunnar Wingren, por iniciativa de Raimundo Santos, do PSD do Pará. Ele lembra que 12 pessoas foram homenageadas com a medalha.
6: Então, o reconhecimento que a Câmara dá com essa medalha precisa reconhecer aquelas pessoas ou instituições que tiveram serviço de cunho evangelístico, mas com seus reflexos notadamente percebidos em favor da sociedade, levando não só o evangelho, mas levando a cidadania, a inclusão social, o apoio às pessoas desassistidas, onde o Estado às vezes não consegue chegar. É importante saber que essas igrejas não chegam sozinhas ali. Há líderes, há pastores, há pastoras, pessoas ou instituições que prestaram grandes serviços de evangelização, mas que os reflexos alcançaram centenas, milhares, milhões de pessoas.
0: A sessão solene para a outorga da medalha do mérito evangélico Daniel Berg e Gunnar Wingren aconteceu em junho. Segundo Raimundo Santos, a escolha do mês é uma homenagem ao aniversário da Assembleia de Deus, fundada em 18 de junho de 1911, na cidade de Belém, no Pará.
7: Saúde.
5: A Câmara aprovou o projeto que obriga o acompanhamento em tempo real dos estoques de medicamentos do SUS. A reportagem é de Marcelo Larcher.
8: A Câmara dos Deputados aprovou o projeto que cria um sistema para acompanhar em tempo real o consumo, o abastecimento e o estoque de remédios e produtos do Sistema Único de Saúde, o SUS. O projeto, já aprovado pelo Senado, determina que o governo federal, estados e municípios devem manter em conjunto dados atualizados sobre a quantidade de produtos e medicamentos em estoque. Isso vai permitir um acompanhamento constante dos níveis de produtos à disposição, inclusive das farmácias populares. A administração do sistema será compartilhada entre os gestores federais, estaduais e municipais do SUS. A justificativa para o projeto foi um relatório do Tribunal de Contas da União que apontou falha do Ministério da Saúde no acompanhamento dos estoques de medicamentos usados durante a pandemia de Covid-19. A proposta foi aprovada de maneira simbólica pelo plenário da Câmara. Antes disso, o relator na Comissão de Seguridade Social e Família, deputado Luiz Lima, do Novo do Rio de Janeiro, disse que a criação de um sistema que possibilite a consulta aos estoques públicos de medicamentos e produtos para a saúde contribui para a eficácia e transparência da gestão. Mauro Junqueira, secretário executivo do Conselho Nacional de Secretarias Municipais de Saúde, o CONASENS, disse apoiar o controle de estoque, mas apontou problemas que precisam ser sanados para que haja um acompanhamento em tempo real. Ele explicou que o que foi acertado após o relatório do TCU foi a atualização diária dos dados na Base Nacional de Assistência Farmacêutica, o sistema atual, de modo que se saiba o nível de estoque relativo ao dia anterior. Para Mauro Junqueira, nem todos os municípios conseguem hoje fazer esse controle em tempo real.
7: Tem muitos municípios com dificuldade de conectividade, de infraestrutura. Além disso, o SUS gera diariamente um volume muito grande de dados que precisam ser armazenados, processados e integrados. CONASEMES, como a voz dos municípios no SUS, é totalmente favorável à transformação digital no SUS, mas para chegar ao controle em tempo real em todo o país, é preciso superar desafios importantes de conectividade, de infraestrutura e do subfinanciamento do Sistema Único de Saúde.
8: O projeto que cria um sistema para acompanhar em tempo real o consumo, o abastecimento e o estoque de remédios e produtos para a saúde no SUS será enviado para a sanção presidencial e já pode virar lei. Da Rádio Câmara de Brasília, com informações de Antônio Vital, Marcelo Larcher.
0: Paulo Soares, do Podemos de São Paulo, trabalha em projeto para atualizar a tabela do SUS e melhorar o financiamento de santas casas e hospitais filantrópicos. O deputado afirma que a defasagem nos valores pagos por procedimentos médico-hospitalares compromete o funcionamento dessas unidades.
9: São santas casas vivendo no sufoco, são hospitais filantrópicos à beira da falência, são irmandades tentando entregar a chave para a promotoria para ver o que se faz com aquilo, porque não há uma sustentabilidade financeira daquilo tudo. Como é que se sustenta hoje uma santa casa, um hospital filantrópico, sendo que alguns dos procedimentos prestados ali dentro estão com a tabela defasada perante o SUS há 20, 23 anos?
10: Paulo Soares defende revisões periódicas da tabela para que os hospitais não dependam de negociações políticas pontuais. Ele também aponta que a medida pode ajudar a descentralizar atendimentos, reduzindo deslocamentos de pacientes de cidades menores para polos regionais.
0: Economia. A Câmara aprovou o projeto que estabelece diretrizes para fortalecer a indústria brasileira com estímulos à inovação e à geração de empregos. Márcio Biolchi, do MDB do Rio Grande do Sul, apoia o texto que também busca reduzir a dependência de produtos e tecnologias estrangeiras.
10: Márcio Biolchi ressalta que entre as medidas previstas estão incentivos à produção nacional por meio de bens e serviços desenvolvidos no país. A proposta ainda reforça mecanismos de defesa da indústria brasileira diante de práticas comerciais consideradas prejudiciais no mercado internacional.
0: Delegado Caveira, do PL do Pará, apresentou o projeto para proteger consumidores que utilizam poços, cisternas ou outras fontes regulares de abastecimento de água. A proposta visa impedir que concessionárias obriguem esses usuários a desativar a fonte alternativa por existir rede pública disponível.
10: O texto de delegado Caveira também proíbe a cobrança de tarifa quando o serviço não é utilizado. De acordo com a proposta, nos imóveis abastecidos por fontes alternativas, a cobrança pelo esgoto deverá considerar o volume efetivamente medido ou outro método técnico de cálculo.
0: Transportes. Projeto de Fernando Monteiro, do PSD de Pernambuco, pune concessionárias de aeroportos por atrasos e falhas em serviços. A proposta autoriza a Agência Nacional de Aviação Civil, a ANAC, a aplicar sanções a concessionárias que descumprirem indicadores de qualidade em etapas como desembarque e restituição de bagagens.
10: Pelo texto de Fernando Monteiro, as penalidades variam de advertências e multas até a caducidade da concessão em casos graves. Para o congressista, a medida protege o passageiro e garante a eficiência no atendimento pós-pouso.
0: Educação. A Câmara aprovou a preferência no ProUni para candidatos afastados do convívio familiar. Conheça as medidas propostas com a repórter Paula Bittar.
11: A Comissão de Constituição e Justiça da Câmara aprovou uma proposta que dá prioridade em caso de empate na fase de pré-seleção do programa Universidade para Todos, o ProUni, a estudantes com histórico de afastamento do convívio familiar. O afastamento deverá ter sido motivado por negligência, discriminação, exploração, violência, crueldade ou opressão. O relator, deputado Roberto Duarte, do Republicanos do Acre, ressaltou que a proposta está alinhada a preceitos constitucionais, como o princípio da dignidade humana, o direito à educação como dever do Estado e o princípio da igualdade.
12: Esses jovens enfrentaram barreiras imensas até aqui. Garantir o acesso ao ensino superior é dar a eles a oportunidade de reconstruir suas histórias com dignidade e conquistar a independência financeira. A educação transforma vidas e quando formamos profissionais que superaram tantas adversidades, fortalecemos toda a nossa sociedade.
11: A proposta que dá prioridade em caso de empate na fase de pré-seleção do programa Universidade para Todos, o ProUni, a estudantes com histórico de afastamento do convívio familiar vem do Senado, onde já foi aprovada. Portanto, já pode seguir para a sanção presidencial, a menos que haja recurso para votação pelo plenário da Câmara. Da Rádio Câmara de Brasília, Paula Bittar.
10: Felipe Francischini, do Podemos do Paraná, pede que a Câmara, com o apoio do Tribunal de Contas da União, fiscalize a aplicação de recursos da merenda escolar em Grajaú, no Maranhão. A ideia é apurar possíveis irregularidades em uma licitação de mais de 12 milhões de reais.
0: Para Felipe Francischini, há indícios de entrega de alimentos antes da conclusão da licitação e um aumento de mais de 500% no valor do contrato em relação ao ano anterior. Ele defende ainda a identificação dos responsáveis e eventual ressarcimento ao erário, caso as irregularidades sejam confirmadas.
10: A Câmara analisa projeto que altera a Lei de Diretrizes e Bases da Educação para garantir aos pais ou responsáveis o direito prioritário de orientar a formação moral e ética dos filhos. Márcio Onaiser, do Solidariedade do Maranhão, explica que o objetivo é exigir que as escolas deem transparência sobre temas sensíveis.
0: O texto de Márcio Onaiser proíbe que escolas imponham conteúdos que contrariem as convicções familiares ou façam direcionamento ideológico. De acordo com o autor, a medida não cria censura, mas reforça a parceria e o diálogo entre a família e a escola.
10: Termina agora o Jornal Câmara dos Deputados, produzido pela Rádio Câmara, com trabalhos técnicos de Everson Urani e a apresentação de José Carlos Andrade e Luciana Vieira. Uma boa noite para você.
0: Uma ótima noite. A Voz do Brasil está de volta na segunda-feira. Excelente fim de semana.
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0: Quem fala aqui é Franli. Quero dizer o seguinte: para você ter êxito na fé, você precisa ter fé. Se você não tiver fé, você não vai ter êxito. Saiba de uma coisa, que um dos melhores remédios, melhor antibiótico, é a fé. Você quer que dê certo sua fé? Se concentre, levante a mão para cima, se encoste em qualquer, numa parede, em qualquer coisa, e peça a Deus aquilo que lhe interessa. E tenha fé. Se você fizer isso, vai dar certo, vai dar certo. Quem está falando aqui é Franli. Essa oração foi feita aqui na sede da Rede Rádio Verde Campos, com todos os funcionários daqui da rádio. Todos nós fizemos com fé, pedindo para que você tenha saúde, nossos ouvintes, nossos queridos amigos. Então, só quero lhe dizer para você, tenha fé e reze conosco esse Pai Nosso.
1: Pai Nosso que estais nos céus, santificado seja o vosso nome. Venha a nós o vosso reino, seja feita a vossa vontade, assim na terra como no céu. O pão nosso de cada dia nos dai hoje, perdoai as nossas ofensas, assim como nós perdoamos a quem nos tem ofendido. E não nos deixeis cair em tentação, mas livrai-nos do mal. Amém. Amém.

0: Deus, rogai por nós, pecadores, agora e na hora de nossa morte. Amém.
1: Esse Pai Nosso e Ave Maria é um oferecimento da família da Rede de Rádio Verdes Campos Sat e suas afiliadas. Para todas as pessoas que estão nesse momento passando por situação difícil nos hospitais, com a Covid ou com outras doenças. E também para todas as famílias que estão sofrendo porque perderam seus entes queridos. Rogamos a Deus que Ele console cada coração sofredor nesse momento tão difícil nas nossas vidas. A família da Rede de Rádio Verdes Campos Sat e suas afiliadas têm a certeza que juntos vamos passar por tudo isso e sair do outro lado mais forte.
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Olá, eu sou Fábio Brito e estamos chegando pelo sistema de comunicação Verdes Campos SAT com o seu Rádio Notícia de hoje, a informação que você precisa no seu dia a dia. E começamos com as informações nacionais. Olha, trabalhadores dos Correios em todo o país aderiram na sexta-feira, 11 de setembro, à greve nacional da categoria após aprovarem a paralisação por tempo indeterminado. A informação foi confirmada pela Federação Interestadual dos Empregados da Empresa Brasileira de Correios e Telégrafos. Segundo a entidade, a paralisação marca nova etapa da campanha salarial após as negociações terminarem sem acordo. A federação informou que um dos principais assuntos é o plano de saúde dos funcionários, direito essencial dos trabalhadores aposentados e suas famílias. Das 35 assembleias realizadas até o momento, todas aprovaram a deflagração da greve. E nos primeiros 9 meses de vigência do programa CNH do Brasil, mais de 2 milhões de novos condutores foram habilitados. Além disso, houve um aumento de 216% nos requerimentos de nova habilitação em comparação com 2025. Se no ano passado foram 2,3 milhões de pedidos, este ano foram 7,3 milhões. O aumento no número de solicitações e de novos condutores ocorreu a partir da implantação das novas regras para a obtenção da carteira de motorista. O programa reduziu os custos de emissão ao diminuir as exigências de aulas teóricas e práticas em autoescolas. O curso teórico passou a ser oferecido de maneira digital e gratuita. A quantidade mínima de aulas práticas reduziu de 20 horas para 2 horas. E candidatos e candidatas, bem como o diretório de partidos políticos que disputam as eleições deste ano, têm até o próximo domingo, dia 13 de setembro, para apresentar à Justiça Eleitoral a prestação parcial de conta de campanha. A obrigação vale, inclusive, para quem não arrecadou recursos nem realizou gastos nesse período. A prestação parcial, ela deve reunir toda a movimentação financeira realizada

0: São Geral. 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E segue o seu Rádio Notícia, agora chamando as informações de Teresina no Piauí com o Vanilson Brito. É com você, Vanilson.
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2: Olá, Fábio Brito, boa tarde, obrigado pelas informações. E agora você segue o seu Rádio Notícias direto de nossa central de jornalismo, Rede Verdes Camposat, em Teresina, no estado do Piauí. Os trabalhadores dos Correios do Piauí aderiram à greve nacional da categoria, iniciada após assembleias realizadas na última noite desta última quinta-feira. A paralisação acontece por tempo indeterminado e conta com a participação de sindicatos de todos os estados brasileiros, segundo a Federação Interestadual dos Empregados da Empresa Brasileira de Correios e Telégrafos. Com a adesão do Sindicato dos Trabalhadores em Correios e Telégrafos do Estado do Piauí, clientes da estatal poderão enfrentar impactos em serviços de atendimento e operações postais no estado. Em Teresina, a oferta do Implanon, que é um método contraceptivo reversível de longa duração, conhecido popularmente como chip anticoncepcional, foi ampliada pela Fundação Municipal de Saúde e agora disponibiliza o dispositivo em 63 unidades básicas de saúde. A medida faz parte de uma estratégia para ampliar o acesso das mulheres aos métodos de planejamento reprodutivo da rede pública. Segundo a Fundação Municipal de Saúde, a meta é expandir gradualmente o serviço até que as 91 UBS da capital estejam aptas a oferecer o método. Para ter acesso ao Implanon, a usuária deve estar cadastrada e vinculada a uma das unidades que já realizam o procedimento. 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E vamos com mais esta outra informação, agora de cunho político. O Tribunal Regional Eleitoral indeferiu o pedido de registro de candidatura de Gustavo Henrique, do Partido Avante, a candidatura ao governo do estado, e validou ainda a coligação A Força da Fé, coligação formada pelos partidos Avante e Partido Novo. A decisão foi deliberada durante a sessão plenária desta sexta-feira, dia 11. O pleno do TRE Piauí seguiu o entendimento do relator do caso, o desembargador Olímpio José Passos Galvão. Conforme o acordão, foi anulada a convenção do dia 30 de julho, que homologou o nome de Gustavo Henrique como candidato ao governo do estado. A decisão também restringe a participação de Gustavo Henrique em debates, sabatinas, propaganda eleitoral na televisão e no rádio. Essas atribuições agora serão repassadas a partir deste momento à coligação A Força da Fé, coligação entre Partido Novo e Partido Avante. Agora você segue o seu Rádio Notícias com mais informações direto de nossa central de jornalismo, Rede Verdes Camposat.
1: 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Obrigado
3: pelas informações a você, amigo ouvinte da Rede Verdes Camposat em todo o Brasil. Vamos agora às informações da central de jornalismo da Verdes Camposat aqui na cidade de Barras Norte do Piauí. Um homem foi preso na localidade Olho d'Água, zona rural de Cabeceiras, após uma ocorrência envolvendo violência doméstica, disparos de arma de fogo e confronto com policiais militares. Segundo a Polícia Militar, a equipe foi acionada por uma denúncia anônima. Quando os policiais chegaram, a vítima já havia sido levada ao hospital com uma lesão no braço. Conforme relatório, o homem tentou fugir ao perceber a chegada da viatura, mas caiu. Depois teria entrado em luta corporal com os policiais e feito ameaças de morte. foi necessário o trabalho de

0: de 5 integrantes da equipe para contê-lo. Na residência foram encontrados 2 estojos de munição calibre .32 deflagrados e 1 celular da vítima que teria sido danificado. Os policiais também localizaram 3 aves silvestres mantidas ilegalmente em cativeiro. O suspeito foi conduzido à central de flagrantes. A ocorrência também envolve procedimentos relacionados à Lei Maria da Penha e a crime ambiental. 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E uma dupla armada roubou uma motocicleta e um celular no bairro Batista de Amorim, em Esperantina, no norte do Piauí. O crime ocorreu por volta das 9h30, quando o proprietário chegava a uma residência e foi surpreendido pelos suspeitos. Os 2 homens estavam em uma motocicleta e teriam utilizado uma arma de fogo para ameaçar a vítima durante a abordagem. Os criminosos levaram a motocicleta. Além do veículo, também foram roubados um aparelho celular e outros pertences pessoais. O caso foi registrado na Delegacia Seccional da Polícia Civil de Esperantina. As circunstâncias do assalto estão sendo investigadas, assim como o paradeiro dos suspeitos. Seguimos com mais informações, agora direto de Coelho Neto, no Maranhão, com o nosso amigo Milton Vieira.
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2: Ok, Adilson Carlos, aqui no Maranhão, o Tribunal de Contas do Estado reprovou as contas de governo do município de Timó sob a responsabilidade da ex-prefeita Dinaí Veloso. A decisão foi tomada pelo pleno do órgão regulador durante a 24ª sessão ordinária. Conforme o relatório técnico emitido pela Corte, a prestação de contas do ano de 2024 apresentou inconsistências na gestão orçamentária. Entre os principais apontamentos do Tribunal, estão problemas financeiros gerais e a constatação de falta de recursos em caixa suficientes para cobrir os compromissos e despesas assumidos pela administração municipal no período avaliado. A análise do tribunal emite um parecer prévio que segue para a apreciação definitiva da Câmara Municipal de Vereadores. Até o momento da publicação das informações oficiais do Tribunal de Contas, a defesa da ex-gestora Dinaí Veloso não havia emitido posicionamento público sobre a reprovação. 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E o fim de semana na região de Coelho Neto e em todo o leste maranhense será marcado por calor intenso, sol forte e baixa umidade do ar. De acordo com dados meteorológicos do portal Climatempo, o período que compreende o sábado 12 e o domingo 13 repetirá o comportamento típico de setembro no estado, que é tempo firme com temperaturas máximas que podem atingir os 38 graus e 0% de chance de chuva. Os moradores da microrregião de Coelho Neto devem se preparar para dias abafados. No sábado, a temperatura mínima registrada na madrugada fica na casa dos 23 graus, mas sofre uma elevação rápida no decorrer da manhã, alcançando a máxima de 37 a 38 graus nos horários de pico. A umidade relativa do ar apresentará índices críticos, com mínimas estimadas em 31 a 33% durante a tarde. E agora vamos a Campo Maior para as informações de Eduardo Silva.
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3: Olá, muito obrigado pelas suas informações da sua região, estado do Maranhão. Agora vamos aqui para a região norte do estado do Piauí, Campo Maior, onde a gente traz informações relacionadas a denúncias. Olha, dois suplentes de vereadores da cidade de Nossa Senhora de Nazaré denunciaram o vereador Sassá no Ministério Público do Estado do Piauí. Os suplentes de vereadores estão acusando o vereador de ter tentado comprar apoio político deles para certos candidatos da sua chapa. Em troca, Sassá oferecia um valor que já teria pago a outras pessoas na cidade de Nossa Senhora de Nazaré. E aí os suplentes de vereadores acharam que realmente é uma prática imoral e com isso resolveram denunciar. Eles pegaram os celulares deles e trouxeram ao Ministério Público do Estado do Piauí e formularam a denúncia contra o vereador. Em sua defesa, o vereador Sassá teria usado uma rádio na cidade de Campo Maior, onde ele disse que essas informações repassadas pelos suplentes de vereadores seria uma informação produzida por IA, que ele não tinha conversado esse assunto com esses parlamentares, no caso, com esses suplentes de vereadores da cidade de Nossa Senhora de Nazaré. O Ministério Público agora entra no caso e pediu, né, que, no caso, os técnicos possam fazer toda a análise do aparelho celular, possam fazer todo, no caso, as investigações, para detectar se realmente a conversa aconteceu nesses aparelhos e se essas mensagens, essas gravações são verídicas. Se confirmar essas informações, o Ministério Público deve estourar um procedimento contra o vereador de Nossa Senhora de Nazaré, Sassá, por questões relacionadas a questões políticas, já que estamos no período eleitoral e essas práticas são vetadas pela Justiça Eleitoral. Olha, o Ministério Público ainda não se manifestou sobre esse caso. A gente acompanha de perto, todos desenrolar, né? Existem prazos para serem cumpridos e agora, mediante esses prazos, assim que estiver realmente estabelecido, a gente traz as informações para você que acompanha o Rádio Notícia em todo o Brasil. 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Olá, Messias, é com você.
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4: Ok, Eduardo, obrigado pela sua participação e agora vamos com informações aqui da Central de Jornalismo de São João dos Patos, com as informações do interior do Maranhão. Olha, e a onça, cadê? Olha, mesmo sem novos avistamentos, Ibama segue monitorando o animal na cidade de Imperatriz. Pois é, depois de circular por diferentes bairros de Imperatriz e mobilizar uma força-tarefa formada por órgãos ambientais e instituições locais, a onça pintada teria sido vista na zona urbana da cidade e não voltou a ser avistada nos últimos dias. Olha, segundo o Instituto Brasileiro do Meio Ambiente e dos Recursos Naturais Renováveis, IBAMA, o último relato ocorreu na madrugada de sábado, dia 5, com base em informações repassadas por caminhoneiros. Desde então, não houve novos registros da presença do felino na área urbana do município. Mesmo sem novos avistamentos, o IBAMA informou que uma força-tarefa formada pelo próprio Instituto e também pelo Instituto Chico Mendes de Conservação da Biodiversidade e por instituições locais continua adotando medidas de monitoramento das regiões onde houve relatos. Na segunda-feira, dia 7, uma equipe do Instituto esteve em uma das áreas indicadas, conversou com moradores e analisou pegadas encontradas no local. De acordo com o órgão, as marcas não correspondiam às de uma onça pintada. A presença do animal chamou atenção depois que moradores e outras pessoas passaram a relatar avistamentos em diferentes pontos da cidade. O IBAMA orienta que, caso a onça seja novamente encontrada, moradores não tentem se aproximar, capturar ou acuá-la. A recomendação é manter distância e acionar imediatamente os órgãos de segurança pública. Como medida preventiva, o Instituto também orienta que moradores evitem sair durante a noite nas áreas onde ocorreram os relatos. Pois é, é o Rádio Notícia, resumo do dia aqui pela rede de rádios Verdes Campos SAT, com informações aqui da Central de Jornalismo de São João dos Patos, no oferecimento dos produtos GF8. 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E vamos com mais informações do interior do Maranhão. Agora do município de Esperantinópolis, com você, Robert Lândio.
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5: Ok, Messias, muito obrigado pelas informações de sua região. E eu sigo com Rádio Notícia, direto da Central de Jornalismo de Esperantinópolis, Maranhão. Morador de Vitorino Freire morre após ser esfaqueado em assalto no município de Arame. Antônio Nunes, de 53 anos, conhecido como Neguinho, foi vítima de um latrocínio e não resistiu aos ferimentos. Um crime brutal que chocou os moradores dos municípios de Vitorino Freire e Arame, no Maranhão. O vitorinense Antônio Nunes, de 53 anos, popularmente conhecido como Neguinho, morreu após ser vítima de um latrocínio, roubo seguido de morte. Segundo as informações, Antônio foi abordado por criminosos, assaltado e agredido violentamente. Além do espancamento, a vítima foi atingida por diversos golpes de faca. Ele chegou a ser socorrido e hospitalizado, mas não resistiu à gravidade dos ferimentos e faleceu na manhã dessa última quinta-feira. O assassinato provocou intensa comoção na região. A Polícia Civil já instaurou o inquérito para investigar o caso e identificar a autoria do crime e prender os responsáveis. O caso segue em investigação. 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Homem é preso em Trindade do Vale com carro roubado de locadora em Teresina, Piauí. A Polícia Militar do 19º Batalhão prendeu na tarde dessa última quinta-feira um homem identificado como Wesley durante uma ação realizada por volta das 14 horas na rua Marmorana, no centro de Trindade do Vale. Segundo informações da Polícia Militar, Wesley conduziu um veículo com registro de roubo e furto. O automóvel teria sido roubado de uma locadora de Teresina, Piauí. Estaria sendo utilizado pelo suspeito para circular entre os municípios de Pedreiras e Trindade do Vale. Após receber informações sobre o veículo, equipes do pilotão de Trindade do Vale iniciaram a diligência e localizaram o automóvel. Durante o acompanhamento tático, o condutor teria tentado fugir, seguindo de Trindade do Vale em direção a Pedreiras. Posteriormente, retornou ao município, onde acabou sendo abordado pelos policiais. Conforme as informações, Wesley é natural de Floriano, no Piauí, e já teria sido envolvido em uma ocorrência relacionada a uma motocicleta roubada no município de Barão de Grajaú, Maranhão. A polícia informou também que ele havia deixado a penitenciária regional de Pedreiras no último dia 8 de setembro. O homem e o veículo foram encaminhados à 14ª Delegacia Regional da Polícia Civil de Pedreiras, onde foram adotados os procedimentos legais cabíveis. E seguimos com destaques do esporte com Emanuel Lucas.
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6: Muito obrigado, Robert Lândio, trazendo as informações direto da nossa Central de Jornalismo de Esperantinópolis, no estado do Maranhão. Trazendo agora as informações do esporte, sempre no oferecimento do Óleo Santa Helena. 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O Santos anunciou aí que Felipe Coutinho, né, vai ser jogador do clube, né? Ele que tem aí 34 anos e que vai ter aí 3 meses na equipe paulista para tentar jogar o máximo de partidas possíveis e decidir se irá se aposentar ou se vai retomar aí a sua carreira, né, dentro do futebol. Ele que estava aí fora dos gramados, né, desde que ele saiu do Vasco em fevereiro, e até então ele estava sem clube e cuidando aí da sua forma física em casa. As duas partes avançaram no acordo justamente por conta do curto tempo de contrato, como se fosse um vínculo aí de experiência. O Santos entende que ganha um jogador talentoso, experiente, capaz de decidir partidas e de ajudar fora de campo, liderando aí os mais jovens. Coutinho, por sua vez, poderá usar o período para desfrutar do futebol lá de amigos como o Neymar, né, sem obrigação de renovação para 2027, e ele entender, né, se tem disposição para seguir por mais tempo atuando depois de um longo período de desgaste emocional na equipe do Vasco da Gama. né? Nesse período de 3 meses, o Santos vai disputar aí a reta final de 2 torneios. O fim do Campeonato Brasileiro, com a última rodada prevista para o dia 2 de dezembro, e também a Copa Sul-Americana, que tem a sua final marcada para o dia 21 de novembro. Atualmente, o time do técnico Cuca está nas quartas de final e ganhou o primeiro jogo aí da equipe do Atlético Mineiro neste meio de semana, certo? Falando também agora de punição, né, do Abel Ferreira, sobre aquele episódio, né, de que ele chutou o microfone no jogo do Campeonato Brasileiro contra o Mirassol. Pois o Pleno Superior Tribunal de Justiça Desportiva aumentou para 3 jogos a suspensão de Abel Ferreira. A decisão ocorreu após o julgamento do efeito suspensivo do técnico do Palmeiras na manhã, né, desta última sexta-feira, e que gerou aí incômodo no clube. Abel, ele recebeu aí 2 partidas de gancho na terceira comissão disciplinar do STJD, por chutar o microfone na beira do campo durante o empate no Campeonato Brasileiro contra a equipe do Mirassol. O clube entrou com efeito suspensivo, ele pôde estar a campo no duelo contra o Botafogo, no qual o Palmeiras acabou empatando fora de casa, e com isso o clube ficou aguardando aí o resultado da análise do pleno sobre o caso. E agora não há mais possibilidade de recurso. Com isso, o treinador não vai aí treinar a equipe do Palmeiras no clássico contra a equipe do São Paulo e também nas próximas aí 2 partidas do Campeonato Brasileiro contra a Grêmio e também contra o Bahia. Esse jogo contra o Bahia vai ser depois da data FIFA. E falando do São Paulo, né, porque o ex-presidente Júlio Casares foi expulso, né, devido a uma maioria, né, de votação aí por parte dos conselheiros do clube, e agora ele terá de indenizar aí a equipe do São Paulo, né? Expulso do quadro associativo do Tricolor, o Júlio Casares vai ter que pagar uma indenização ao São Paulo. Essa decisão foi tomada aí pelo Conselho Deliberativo do clube em uma votação que foi encerrada na última quinta-feira. Os conselheiros aprovaram por ampla maioria, 2 pontos que determinaram o ressarcimento do ex-dirigente ao clube. O primeiro deles recebeu aí 224 votos favoráveis, além de 2 contrários e 5 abstenções, né? A pauta 4 prevê a penalidade de indenização e reconhece a obrigação de Casares de ressarcir em dinheiro a equipe do São Paulo pelos valores comprovadamente usados, recebidos, gastos ou colocados à disposição dele para fins particulares, indevidos ou sem comprovação de finalidade institucional. O texto ainda inclui expressamente despesas com cartão corporativo e outros valores individualmente vinculados a Casares e também aqueles não justificados, né? Lembrando que ele está sendo investigado pela polícia por conta de desvios, né? Também de uso indevido do dinheiro do clube para aí questões pessoais, né? Como compra de charutos, pagamento de consultas médicas, enfim. Então aí o Júlio Casares, além de ter sido expulso, né, ele agora vai ter que pagar aí o São Paulo por conta de todos aí os desvios no caixa do clube paulista. E falando agora para você, amigo do estado do Piauí, porque teremos aí o clássico Rivengo, né? Depois de 4 anos, né, as equipes voltam a se enfrentar agora num cenário totalmente diferente. Um confronto que era costumeiramente que acontecia na Série A, agora vai acontecer pela primeira vez na Série B. Esse duelo vai acontecer aí no estádio Lidolfo Monteiro, pela terceira rodada do Piauiense da Série B. O River começou aí perdendo a competição para a equipe do Picos pelo placar de 3-0, conseguiu se recuperar na segunda rodada, vencendo a equipe do Caiçara pelo placar de 3-1, enquanto que o Flamengo perdeu o primeiro jogo para o Comercial por 2-1 e venceu na rodada seguinte a equipe do 4 de julho por 1-0. Então, essas duas equipes vão se enfrentar e quem vencer praticamente joga pressão um para o outro, né? Porque é um campeonato curto, o campeonato piauiense da Série B, apenas 5 rodadas, e os 4 primeiros da classificação geral avançam para as semifinais do torneio, né? Lembrando que apenas os finalistas, além de disputarem o título, garantem o acesso à primeira divisão do estado do Piauí em 2027. Portanto, meus amigos, essas são as informações do esporte. Eu volto a qualquer momento dentro do Rádio Notícias, trazendo aí muito mais informações para você. Você segue agora com a programação normal da sua rede de rádios Verdes Camposat.
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7: Muito bom dia, agora são 6:04.
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8: dia. Peço licença para entrar na sua casa e saudar com carinho. Bênção, vovô. Bênção, vovó. 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Eu sou Emanuel Lucas, chegando com as principais notícias com credibilidade, responsabilidade e compromisso com a verdade. Falo direto da rede de rádios Verdes Campusati, para todo o Brasil e para o mundo via internet. Está no ar o Jornal Verdes Campos, primeira edição. Na rádio do vovô, da vovó, na rádio do amigo caminhoneiro e de todos os meus irmãos camponeses.
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7: Olá, muito bom dia, estamos começando mais uma edição do seu Jornal Verdes Campos, primeira edição nesta manhã de sábado, dia 12 de setembro de 2026, são exatamente 6 horas e 6 minutos. Eu sou Emanuel Lucas e quero permissão para poder entrar na sua casa, no seu carro, no seu caminhão, no seu ônibus, em qualquer lugar que você esteja, para que eu possa levar a melhor informação de tudo que está acontecendo no Brasil e no mundo até você. E vamos aos destaques de hoje.
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7: Plataformas vão informar canais de denúncia de violência contra a mulher. Oftalmologistas alertam para uso de telas e também a miopia em crianças. Trabalhadores dos Correios estão em greve por tempo indeterminado. Nas notícias regionais do estado do Ceará, justiça concede liberdade a vereador preso por acidente de trânsito que deixou motorista pintado de verde no Ceará. No Piauí, suspeito de tentar disfarçar tráfico como serviço de mototáxi é preso com 30 quilos de drogas. E no Maranhão, jovem morre após ambulância esperar 3 horas por ferry boat no estado. Estas e outras informações já já no seu Jornal Verdes Campos, primeira edição. 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Quer mandar o seu alô, o seu recado ou a sua denúncia? A linha está liberada para você no nosso WhatsApp no 86994475082. 86994475082. Esse é o Jornal Verdes Campos, primeira edição, que está começando agora.
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0: é exatamente 6h13, iniciando aqui o nosso noticiário, falando aí sobre essa campanha, né? É onde as plataformas, né, digitais terão aí um prazo sugerido de 15 dias para informar ao governo federal como funcionam os seus canais e os mecanismos de denúncia de violência contra mulheres no ambiente digital. O pedido foi encaminhado em ofício conjunto pelas Secretarias de Políticas Digitais, da Secretaria de Comunicação Social da Presidência da República, também dos Direitos Digitais do Ministério da Justiça e do Enfrentamento à Violência contra Mulheres e também do Ministério das Mulheres. A iniciativa tem como objetivo reunir informações que permitam qualificar o atendimento prestado pelo Ligue 180, especialmente na orientação a mulheres vítimas de violência praticada ou disseminada pela internet. O documento pede às empresas detalhes sobre os fluxos adotados para receber notificações relacionadas à divulgação não autorizada de conteúdo íntimo, conforme é previsto no artigo 21 do Marco Civil da Internet e também nas diretrizes estabelecidas pelo decreto 12.976 deste ano. Entre as informações pedidas estão os prazos para análise das denúncias, a confirmação de recebimento das notificações, a possibilidade de acompanhamento das solicitações e também os mecanismos para evitar o reenvio de conteúdos removidos. O governo também quer saber se esses procedimentos são aplicados a conteúdos manipulados ou produzidos com o uso da inteligência artificial. O ofício questiona ainda a existência de canais específicos para denúncias de outras formas de violência digital contra mulheres, incluindo assédio e violência política de gênero. As plataformas também deverão indicar um ponto focal das empresas no Brasil para facilitar a interlocução com o poder público sobre o tema. Segundo o governo, a coleta de informações faz parte dos esforços para estruturar políticas de proteção de direitos no ambiente digital e também de fortalecimento à rede de acolhimento e orientação às mulheres em situação aí de violência. Os dados fornecidos pelas plataformas serão utilizados para aprimorar as informações repassadas pelo Ligue 180. A intenção é ampliar a capacidade do serviço e orientar as vítimas sobre os canais disponíveis em cada plataforma e também os procedimentos necessários para solicitar providências. O pedido foi formulado em caráter cooperativo no âmbito das competências dos órgãos envolvidos e considera as novas obrigações relacionadas à proteção de mulheres no ambiente digital previstas aí no decreto 12.976 de 2026. São exatamente 6h16. Não perca o seu compromisso. Também não perca aí a hora de você tomar aquele café aí reforçado. Abraçando a você, amigo aí que vai, já tá saindo aí para mais um dia de trabalho. E também para você que vai aí viajar, né? Vai viajar com seus familiares, amigos. A gente só tem aqui a dizer a você. Aqui, você e seu amigo aqui da rede de rádios Verdes Campos Santos, que você possa fazer uma viagem tranquila e em segurança, tá? Que você possa ir ao seu destino, chegue ao seu destino com segurança e que volte aí pra casa nesse final de semana também com segurança, tá certo? Vai e volte aí com tranquilidade. Não seja aí mais uma vítima da triste estatística do trânsito brasileiro. Aí sempre no final de semana a gente tem ocorrências aí de pessoas que misturam álcool e direção, né? E infelizmente existem pessoas aí que são prudentes na hora de dirigir, mas infelizmente sempre tem aí algum outro motorista aí que comete uma imprudência e que acaba aí avacalhando a situação aí do trânsito brasileiro, tá certo? Então esse é o recado que eu sempre dou para você aí, aqui, esse seu amigo aqui da rede de rádios Verdes Campos Sat. São exatamente 6h17, vamos agora trazer as informações aqui direto de São João dos Patos, mas antes eu quero abraçar aqui ao Jackson em Coroatá, no estado do Maranhão, também aqui para o Márcio Adriano, também aqui para a Eva GF8 em Água Branca. 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Alô também aqui para o Valnei Araújo, né? Que está acompanhando a nossa programação lá em São Benedito, no estado do Ceará, ouvindo pela primeira vez. Que você continue sempre aí na nossa programação, tá certo? Um abraço é o Valnei Araújo e também aqui para o nosso amigo Luiz Calixto, que também está ouvindo a nossa programação. Vamos agora trazer as informações direto da nossa central de jornalismo de São João dos Patos, no estado do Maranhão. Alô, bom dia!
1: Ok, então, muito bom dia. Bom trabalho para você na bancada do Jornal Verdes Campos. Hoje, sábado, dia 12 de setembro. E agora vamos com informações aqui da Central de Jornalismo de São João dos Patos. Olha, um PM de folga apreende suspeito de tentar assalto no centro de Imperatriz. Um policial militar do Pará, que estava de folga na cidade de Imperatriz, apreendeu um adolescente suspeito de tentar realizar um assalto na região central da cidade. A ocorrência foi registrada na rua Bom Futuro, no centro de Imperatriz. Segundo as informações, o policial percebeu a situação e conseguiu realizar a abordagem do suspeito. Durante a ação, foi constatado que o adolescente estava de posse de arma de fogo. Ainda de acordo com as informações, o jovem carregava um revólver abastecido com munições. A arma foi apreendida pelo policial e apresentada posteriormente às autoridades para os procedimentos necessários. Após a apreensão, o adolescente e o revólver foram encaminhados ao plantão da Polícia Civil do município de Imperatriz. A Polícia Civil deverá analisar as circunstâncias da tentativa de assalto, além dos demais elementos relacionados à ocorrência. A arma apreendida também deverá passar pelos procedimentos de praxe. Olha, por se tratar de um adolescente, a ocorrência segue os procedimentos previstos para os atos infracionais, conforme a legislação específica. Até o momento, não foram divulgadas outras informações sobre a possível vítima da tentativa de assalto ou sobre as circunstâncias detalhadas da abordagem. O caso foi apresentado à Polícia Civil, que dará continuidade aos procedimentos relacionados à ocorrência. 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E eu volto à bancada do Jornal Verdes Campos, primeira edição.
0: Valeu, Messias, obrigado pela sua participação, trazendo informações direto da nossa Central de Jornalismo de São João dos Patos, no estado do Maranhão. Alô, Raimundo Cunha, bom dia.
2: Bom dia, Emanuel Lucas, bom dia, ouvintes. 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Abraço aí para seu João no Canto da Madeira. Seu Silvestre Fogoso na residência Deus me deu. Para Dona Maria Madalena e seu Pituca no Canto das Pedras. Seu Silvestre, seu Marcos Alves e Dona Maria de Jesus na localidade de Caiçara. Muito obrigado pelo espaço e até a próxima oportunidade.
0: Valeu, Raimundo Cunha, boas vendas para você. Alô também para Francisca Torres, bom dia.
3: Bom dia, Emanuel Lucas, passando para desejar a todos um feliz e abençoado sábado, cheio de bênçãos, cheio de luz, que Deus possa estar abençoando o nosso sábado e nosso final de semana. Bom dia a todos, bom trabalho.
4: Bom dia, Emanuel Lucas.
0: Alô, Francisco Serafim.
4: Bom dia, uma semana muito especial, com muita paz e saúde para você e todo o grupo da Verdes Campos, bom dia, porque aqui tem essa mesma qualidade de motorista, em todo canto, imprudente.
0: É verdade.
4: Imprudente, só anda cometendo infração, é complicado o trânsito no Brasil, é complicado, morre todo dia por causa da imprudência. É Francisco de Assis Serafim, de Catolé do Rocha, uma semana muito especial para você e todo o grupo, viu? Da Verdes Campos.
0: Forte abraço, meu amigo.
4: Obrigado.
0: Obrigado, Francisco Serafim. Aí em Catolé do Rocha. 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O homem não para. 6h23, trazendo aqui essa informação agora aí pra você, mamãe, pra você, papai, vovô, vovó. atenção aí para os seus filhos, né? Seus filhos aí que costumam usar aí as telas, né? Ou do celular, ou do tablet, ou fica o dia todinho assistindo televisão. Pois é, no intuito de alertar famílias e profissionais de saúde sobre o avanço da miopia entre crianças e adolescentes, associando o problema ao uso excessivo de telas e à baixa exposição à luz natural, a Sociedade Brasileira de Oftalmologia Pediátrica e o Conselho Brasileiro de Oftalmologia lançaram ontem a cartilha Mais Tempo ao Ar Livre, Mais Saúde para os Olhos. O material divulgado durante o 70º Congresso Brasileiro de Oftalmologia, que acontece hoje em Salvador, tem como público-alvo pacientes, familiares, profissionais e organizações que atuam no campo da saúde e da educação e que será distribuído para a Secretaria de Saúde e também de Educação em todo o país. A CBO esclarece que a proposta é oferecer à população um guia composto por medidas simples, de fácil incorporação à rotina e que podem ajudar aí no enfrentamento da miopia. Com foco em crianças e adolescentes, o documento traz orientações a serem adotadas por famílias e escolas durante a rotina. A recomendação central é que crianças e adolescentes passem pelo menos 2 horas por dia ao ar livre, incluindo atividades como brincadeiras, caminhadas, esportes e contato com a natureza. De acordo com o Conselho, a exposição à luz natural funciona como um fator protetor contra a progressão da miopia. A publicação recomenda também limitar o tempo de tela para cada faixa etária. A métrica considerada ideal pelos especialistas é a seguinte. Primeiro, nenhum tempo de tela para crianças menores de 2 anos. Até 1 hora por dia para crianças entre 2 e 5 anos, até 2 horas por dia para crianças entre 5 e 10 anos e até 3 horas por dia para crianças e adolescentes de 10 a 18 anos, né? Os limites seguem a lógica de que quanto menor a criança, maior a vulnerabilidade do sistema visual em formação. Outra orientação é fazer pausas regulares durante as atividades de perto para manter distância adequada dos dispositivos e usar aí a proteção solar, foi o que foi recomendado aí pelo Conselho Brasileiro de Oftalmologia. O lançamento da cartilha foi durante a 5ª edição do projeto Pequenos Olhares CBO, que atendeu cerca de 1000 crianças e adolescentes em meio a um congresso na capital baiana, né? O projeto, que conta com a participação de médicos voluntários, ofereceu ao longo dos últimos 2 dias consultas e exames de diagnóstico, além da distribuição gratuita de óculos para crianças e adolescentes que precisam de lentes de correção. São exatamente 6 horas e 26 minutos, trazendo agora as informações direto da nossa central de jornalismo de Coelho Neto, no estado do Maranhão. Alô, bom dia!
5: Muito bom dia, Manuel Lucas. Bom dia, audiência do Jornal da Verdes Campos, primeira edição. A Polícia Rodoviária Federal, a PRF, resgatou 22 aves silvestres vítimas de maus tratos em Caxias, no Maranhão. A ocorrência foi registrada durante fiscalização na rodovia BR-316. Os policiais abordaram um carro no quilômetro 543 e encontraram 22 aves silvestres da espécie canário da terra. Segundo a Polícia Rodoviária Federal, os animais estavam em uma gaiola e em uma caixa coberta, em espaços reduzidos e sem acesso à água e alimento. A situação foi considerada como maus tratos. As aves e as gaiolas foram encaminhadas ao Centro de Triagem de Animais Silvestres em Teresina, no Piauí. De acordo com a PRF, o caso foi enquadrado inicialmente em crimes relacionados à captura e comercialização de animais silvestres e à prática de maus tratos previstos na Lei de Crimes Ambientais. E um homem de 30 anos, condenado a mais de 6 anos de prisão por roubo majorado, foi detido pela Polícia Militar em Coelho Neto. Francildo Fernandes de Souza foi abordado no bairro Sarney após uma movimentação considerada suspeita. Ainda conforme a polícia, outro suspeito teria jogado um objeto em um córrego. No local, os policiais encontraram uma arma de fabricação artesanal que estava municiada. Francildo foi localizado posteriormente e durante a abordagem foram apreendidas porções de material semelhante a maconha, R$ 120 em dinheiro e um celular. O homem foi encaminhado à DPC de Coelho Neto e, segundo a polícia, a arma não estava funcionando e a quantidade de droga foi considerada pequena. Francildo foi autuado e liberado em seguida. O caso está sendo investigado por inquérito policial. 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
0: Valeu, Milton Vieira, trazendo as informações direto da nossa central de jornalismo aí de Coelho Neto, no estado do Maranhão, 6:28. Trazendo agora essa informação, né, falando aí sobre a greve dos Correios, né? A greve dos Correios, que os trabalhadores, né, da empresa paralisaram as atividades por tempo indeterminado em todo o país, né? A greve teve início na última quinta-feira a partir das 10 da noite, né? E segundo a Federação dos Trabalhadores dos Correios e Telégrafos das Empresas de Comunicações, a Findect, o movimento paredista foi deflagrado após as negociações da campanha salarial, né, desse ano terminarem aí sem acordo. A decisão das assembleias dos trabalhadores ocorreu após, aí depois de sucessivas rodadas de negociação e também de tentativas de mediação no Tribunal Superior do Trabalho e no Acre. A categoria deve decidir, né, sobre a questão dessa greve. Segundo a federação, a categoria buscou uma solução negociada, mas a empresa manteve sua posição em um tema considerado fundamental pelos trabalhadores. Um dos principais pontos do impasse, né, é o plano de saúde, que para os trabalhadores aposentados e também as suas famílias. A Findect informou ainda que segue acompanhando o movimento e que aguarda uma resposta da direção dos Correios e do governo federal para ver se atende, né, as reivindicações aí dos trabalhadores. A categoria exige uma proposta que preserve direitos, proteja o plano de saúde e respeite quem mantém a empresa funcionando diariamente em todo o Brasil, né? Então aí, meus amigos, mais uma greve, né? Já temos aí a greve dos bancários, tanto na Caixa Econômica Federal quanto no Banco do Brasil. Claro, nem todas as agências do Banco do Brasil estão de greve. E agora, aí os Correios, né, em todo o país também estão aí grevando, né? 6:30 e daqui a pouco no Jornal Verdes Campos você vai acompanhar. Na volta do intervalo, justiça concede liberdade a vereador preso por acidente de trânsito que deixou o motorista todo pintado de verde no Ceará. No Piauí, suspeito de tentar disfarçar tráfico como serviço de mototáxi é preso com 30 quilos de entorpecente. E no Maranhão, jovem morre após ambulância esperar por 3 horas por ferry boat, né? Segundo aí o que disse a família. Estas e outras informações já no seu Jornal Verdes Campos, primeira edição.
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Muito bem, de volta com seu Jornal Verdes Campos, primeira edição nessa manhã de sábado. Olho na hora, 6:37. 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

0: lhe desejar um bom sábado abençoado por Jesus Cristo, um bom trabalho, que você seja essa pessoa maravilhosa. Gosto muito do seu jornal, assisto o seu jornal.
1: Obrigado.
0: Pra saber as notícias, as novidades, tá? Quero que você me dê um bom dia todos os dias, tá, Manoel Lucas? E um bom dia pra minha irmã lá no Barrocão, pra Luzia, que ela gosta muito de assistir o seu jornal, pra saber também as notícias, tá?
1: Pronto.
0: Tchau, bom dia, fico com Deus, Jesus abençoa. Tudo de bom pra vocês, bom final de semana.
1: Obrigado, querida, a recíproca é verdadeira. Tá. Um forte abraço, Francisca Encolhido Neto, no estado do Maranhão. Alô também aqui para o seu Martinho Jeff 8, bom dia.
2: Bom dia, Manoel Lucas. 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
1: 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Alô, Miguel Sena, bom dia.
3: Olá, bom dia, que é o Miguel Sena, bem bom. 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E a Dona Gita, que está ligada nos conduz, satisfeito, Salão Dourado, nosso amigo do Nico Osório, Mané Bezerra, está ligado em Celso, né? Ligadão, o Zé Gonçalo, Ramon Gonçalo, filho da Boa Fé, né? E também para o Socorro Ferdinando, Zé Pereira, ligado.
1: Tá, aí um forte abraço. Pronto, forte abraço aí, meu amigo Miguel Sena, boas vendas para você. Alô também aqui para Joaninha Costureira em Altos, bom dia.
4: Bom dia, Manoel Lucas. Bom dia a todos que fazem a Verdes Campos SAT. Bom dia para minha amiga Nete Campos. Meu bom dia aos ouvintes. Passando aqui para desejar a você, Manoel Lucas, e a todos que estão ouvindo a Verdes Campos, um feliz e abençoado sábado. Um final de semana cheio de bênção, de saúde e paz para todos nós. Joaninha Costureira aqui de Altos. Um abração pra você e fique com Deus, Manoel Lucas. Feliz e abençoado trabalho pra você.
1: Obrigado, querida. 6h43. Vamos trazendo aqui mais informações pra você, né? Você que tá acompanhando aí a nossa programação em todo o Brasil, através das parabólicas, né? Seja no canal 123 ou no canal 365. A gente agradece demais ao carinho da sua audiência. Chegamos aí com o pé na porta, né? Principalmente aí com o lançamento do nosso canal 123, uma programação diversificada pro vovô, pra vovó, pro titio, pra titia, pro menininho, pra menininha, porque hoje, sabadão, hoje, essa programação especial, nós vamos ter aí desenhos pra garotada. Daqui a pouquinho, ali na faixa das 9 da manhã, nós teremos ali os desenhos pra garotada, tá certo? A programação especial aí pra você neste final de semana. 6h44, trazendo agora essa informação que vem do estado do Ceará, porque tivemos um caso, né, envolvendo aí um vereador. A justiça concedeu liberdade provisória ao vereador da cidade de Quixeramobim, François Saldanha, de 67 anos. Ele havia sido preso por embriaguez ao volante, após colidir com uma caminhonete carregada de tinta e deixar o motorista do outro veículo pintado de verde, na CE 060, no interior do Ceará. O incidente aconteceu aí na noite desta quinta-feira, dia 10. A decisão judicial é do dia de ontem, né, dessa sexta-feira. A justiça expediu um alvará de soltura em favor aí do suspeito. O vereador não passou por audiência de custódia, pois está internado em estado grave na UTI do Hospital Regional do Sertão Central, em Quixeramobim. E também, o vereador François Saldanha ficou sob escolta policial do hospital devido aí aos ferimentos causados pelo acidente. Com a decisão judicial, o parlamentar não ficará mais escoltado em

0: enquanto permanece na unidade hospitalar. A justiça também estabeleceu as seguintes medidas cautelares ao vereador. Primeiro, o comparecimento em juízo em que reside mensalmente, ocasião na qual deverá sempre informar e justificar as suas atividades. Também a proibição de frequentar bares, festas e boates. Também a proibição de se ausentar-se da comarca por mais de 8 dias ou mudar de endereço até o fim do processo, salvo mediante autorização da justiça. Também a obrigação de manter atualizado o endereço e número de telefone, tanto próprio quanto da pessoa da família, para fins de localização do mesmo e comparecimento a todos os atos do processo. O acidente, que foi filmado por uma câmera de segurança, aconteceu no bairro Humberto Bezerra, em Quixeramobim. Uma motocicleta, que trafegava perto dos dois automóveis, levando um casal, também foi atingido. Ao todo, 4 pessoas ficaram feridas. Com o impacto do acidente, os galões derramaram na caminhonete, deixando o condutor do veículo coberto de tinta verde. E o material também ficou espalhado na pista. A identidade da vítima não foi informada. E de acordo com um familiar, o motorista da caminhonete teve uma distensão muscular no braço, mas não precisou aí ser hospitalizado. O familiar destacou ainda que o homem que trabalhava no momento em que foi atingido pelo carro do vereador. Em nota, a Câmara Municipal de Quixeramobim informou que, no momento, a nossa preocupação está inteiramente voltada à recuperação da saúde dos envolvidos. E aí, voltando à informação, conforme a PM, a equipe do Batalhão de Policiamento de Rondas de Ações Intensivas e Ostensivas, a BP Raio, estava realizando o patrulhamento da região e, quando chegou ao local do acidente, encontrou as vítimas e acionou aí o socorro. E ainda segundo a PM, François Saldanha foi socorrido pelo SAMU e levado para o Hospital Regional do Sertão Central. E na unidade de saúde, foi constatado que o político passou por um exame que constatou aí sinais de embriaguez.
1: Bom dia.
0: Bom dia, Tanildes.
1: 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E um excelente final de semana para todos nós.
0: É isso aí, minha amiga Tanildes. Obrigado pelo carinho da sua audiência. Alô, Braga, em Agricolândia, bom dia.
2: Oi, gente, amiga da minha querida cidade de Agricolândia. Avisando a todos vocês de todos os bairros: Buraco d'Água, Tamboril, Boi Morto, Pitombeira, o Centrão, a Baixa e o meu bairro, Vila Nova, que é a cara do Braga. Alô, galera da Sambaíba, de Lagoinha, Buraco d'Água e toda a galera, meus fregueses, aí também da Estaca Zero. 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
0: Forte abraço, Braga, obrigado pelo carinho aí da sua audiência e também boas vendas para você aí em Agricolândia. 6:50, trazendo aqui mais informações para você agora, informação que vem do estado do Maranhão, vamos aqui trazer as informações direto da nossa central de jornalismo aí de Coroatá, no estado do Maranhão. Alô, bom dia.
3: Olá, Emanuel Lucas, bom dia para você, bom dia também a todos os nossos radiovintes, telespectadores que estão acompanhando mais uma vez o Jornal Vídeos CampoSat, primeira edição, através da Parabólica no canal 123. Eu sou Deto GF8 e vou trazer a informação agora do Maranhão. Gemerson Felipe Rodrigues Pereira, de 28 anos, morreu na madrugada desta sexta-feira, dia 11, em Pinheiro, que fica na Baixada Maranhense, após uma tentativa de transferência para São Luís. Segundo a família, ele precisava de atendimento médico na capital. E de acordo com os familiares, a ambulância que transportava Gemerson ficou cerca de 3 horas no porto do Cujupe, à espera de um ferry boat durante a tentativa de transferência. Ainda segundo a família, como não havia ferry boat disponível, a ambulância retornou a Bequimão. Depois, Gemerson foi levado para Pinheiro, onde morreu durante a madrugada. Até a última atualização, não havia confirmação de que a espera pelo ferry boat tivesse relação com a morte de Gemerson. As circunstâncias da transferência e do atendimento médico ainda serão investigadas. Após a repercussão do caso nas redes sociais, o governador do Maranhão, Carlos Brandão, afirmou que o governo apura as circunstâncias da morte. Ele também anunciou uma reunião para discutir o funcionamento do serviço de ferry boat. E, segundo o governador, foram convocados para a reunião neste domingo, dia 13, próximo domingo, prefeitos da Baixada Maranhense, representantes das empresas e secretarias estaduais ligadas ao serviço. E também ele disse o seguinte em sua nota: convocamos reunião para domingo, dia 13, com todos os prefeitos da Baixada Maranhense, empresas e secretarias de estados que operam no serviço de ferry boat. O ferry boat São Miguel será incorporado nos próximos dias, e em breve teremos também o ferry São Rafael. Estamos apurando o caso de Gemerson Felipe, de 28 anos, que faleceu nesta última sexta-feira, ontem, dia 11, em Pinheiro. Em nota, a Secretaria de Estado de Governo, a SEGOV, lamentou a morte de Gemerson Felipe, de 28, e informou que apura as circunstâncias relacionadas ao atraso das embarcações. A pasta afirmou que adotará medidas emergenciais, como o reforço da fiscalização nos horários de viagem e a melhoria da comunicação entre terminais e hospitais. Também ressaltou, que as ambulâncias têm prioridade de embarcação nos ferry boats. Portanto, essas foram as informações aqui do Maranhão para o Jornal Verdes Campos Sátis, primeira edição. 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
0: Valeu, meu amigo Neto GF8, trazendo as informações direto da nossa central de jornalismo de Coroatá, no estado do Maranhão, 6 horas e 54 minutos. Alô, Raimundinho da Saúde, bom dia.
4: Bom dia, Manoel Lucas, bom dia aos ouvintes da Verdes Campos Sátis, com saudade de vocês, rapaz. Passei uns dias ausente, mas eu estou de volta, mas sempre ligadinho, aqui um pouco corrido, mas estamos de pé, graças a Deus. E mandar um abraço também especial ao Miguel Sena, rapaz, acabou de falar, dona Joaninha Costureira, Jaime Sucan, Raimundinho dos Sons, Zé Negão, Rosa Amélia, Regina Lopes, Antônio Luiz, Tulis Castelo Branco, Joaquim Borracheiro, a Cleude, meu compadre Zé Maria, meu comadre Jarlane também, meu compadre Francivaldo, Naeli, minha Zefinha Cabeça Branca, Remédio, Ricardo, Natália, Daiane, Wagner, Salzão de Valério, e Chicão do Paraíba, todos os ouvintes, Artemio em Piripiri, rapaz. Muita gente ligadinha na programação, viu? Ótimo dia, ótimo final de semana.
0: Então tá aí, um forte abraço ao meu amigo Raimundinho da Saúde, 6h55, trazendo agora essa informação aqui que vem do estado do Piauí, onde um homem de 45 anos foi preso, suspeito de se passar por um mototaxista para disfarçar a distribuição de drogas em Parnaíba, no litoral do estado do Piauí. Ele foi preso na manhã de ontem. Cerca de 30 quilos de entorpecentes entre cocaína, maconha e crack foram apreendidos aí durante a ação, né? O delegado Aislan Magalhães detalhou que o suspeito, identificado pelas iniciais AMFS, era monitorado há cerca de um ano e chamou a atenção da polícia após ostentar compras como um carro. A investigação aponta que ele tinha ligação com um homem conhecido como XJ, morto alguns meses em um caso que teria relação com uma dívida ligada ao tráfico de drogas. O suspeito, de acordo com a polícia, passou a ocupar uma posição de maior destaque na distribuição de entorpecentes após a morte do tal XJ. Segundo a Polícia Civil Piauiense, além das drogas, foram apreendidas balanças de precisão, celulares, um carro e uma motocicleta, e também a maior parte dos entorpecentes estava aí em um imóvel que, conforme a investigação, era usado para armazenar, preparar e separar as drogas antes da distribuição. O homem foi encaminhado para uma unidade policial, onde foram realizados procedimentos legais. A Polícia Civil informou que as investigações continuam para identificar outros envolvidos e esclarecer como funcionava o esquema de distribuição de drogas. Vamos aqui trazer agora a informação aqui falando sobre a previsão do tempo para esta... a previsão do tempo atualizada. Então vamos lá, vamos trazer aí a previsão do tempo. Não, acho que não dá tempo. Não dá tempo porque nós temos aqui 6 horas e 57 minutos, né? Já a gente tem que entregar. A gente tem que entregar em cima da hora, né? Ali no horário, ali para a propaganda eleitoral gratuita. Mas eu quero aqui abraçar aqui os nossos amigos ouvintes, começando aqui pelo José Francisco, né? Na localidade Alto da Sombra, né? 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Alô também a Betânia Silva, obrigado pelo carinho da sua audiência, minha amiga. É o Brasil inteiro ligado aqui na nossa programação. E olha, trazendo agora uma informação importante, né? Porque nesse final de semana nós vamos ter aí a rodada do Campeonato Brasileiro e teremos aí uma campanha, né? Ali antes do início dos jogos, onde vai ter aí a campanha para que a população possa ir fazer a doação de órgãos. O objetivo é incentivar que famílias conversem aí sobre a doação. Vamos a mais detalhes na reportagem.
5: O Campeonato Brasileiro terá campanha de conscientização sobre doação de órgãos na sua 27ª rodada da Série A. A iniciativa, chamada Um Sim pela Vida, foi divulgada nesta sexta-feira pela CBF, a Confederação Brasileira de Futebol, e faz parte da agenda Setembro Verde, período de mobilização social pela doação de órgãos. A ação, feita em parceria com a Fundação ProRim, estará presente nos 10 jogos desta rodada a partir desta sexta-feira, com o clássico entre Coritiba e Atlético Paranaense em Curitiba, e termina na próxima segunda, 14 de setembro, com Bahia e Remo em Salvador. O foco da campanha é incentivar o debate nas famílias sobre a importância desta atitude, já que no Brasil, para que se doe órgãos e tecidos de uma pessoa que faleceu, é necessária a autorização dos familiares. Segundo dados do Sistema Nacional de Transplantes, quase 50 mil pessoas aguardam pela doação de um órgão no Brasil, sendo quase 46 mil à espera de um rim. A Fundação ProRim, criada em 1987, tem unidades nos estados de Santa Catarina e Tocantins e até hoje realizou mais de 2.100 transplantes de rins. Praticamente todos os pacientes tratados pela Fundação vêm do Sistema Único de Saúde. Da Rádio Nacional em Brasília, Oussama El Ghauri.
0: Obrigado, eu sou o Melgauri. Portanto, meus amigos, chegou a hora da gente trazer aqui a propaganda eleitoral gratuita. E dentro de 25 minutos estaremos de volta com a programação aqui com o seu Jornal Verdes Campos, primeira edição.

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11: Muito bem, meus amigos, de volta com o Jornal Verdes Campos, primeira edição, depois do horário eleitoral gratuito no rádio. São exatamente 7h26, né? Nós temos, lembrando que hoje, né, nós teremos aí o nosso Balança Brasil direto da nossa filiada de Barras, no estado do Piauí. Nosso amigo Edson Carlos hoje vai comandar aí o Balança Brasil. Mas enquanto não tem o Balança Brasil, vamos aí trazendo mais notícias para você, né, nesses 4 minutinhos aí que nos restam, né, por conta aí da propaganda eleitoral gratuita. Claro, é obrigação, né, de todas as rádios aí destinar aí 25 minutos de sua programação, né, das 7 às 7h25 e das 11 até as 11h25 aí para a propaganda eleitoral gratuita. E lembrando que as eleições acontecem o primeiro turno dia 4 de outubro. 7h26, trazendo agora essa informação que vem do estado do Maranhão, onde 4 homens suspeitos de envolvimento em assaltos a joalherias em São Luís foram presos na última quinta-feira, durante uma operação do BOPE e também da Polícia Militar do estado. Além das prisões, foram apreendidas 2 armas de fogo e outros materiais. De acordo com a PM maranhense, os suspeitos são investigados por um assédio de roubos registrados na região da barragem do Bacanga. Entre os presos, há homens que tinham aí mandados de prisão em aberto. Os 4 suspeitos e todo o material apreendido foram levados à Polícia Civil maranhense. As investigações continuam para identificar aí a participação de cada um dos envolvidos nos crimes. Exatamente 7h27, trazendo agora essa informação que vem do estado do Ceará, onde o ex-vereador da cidade de Boa Viagem, José Ayrton Vieira Lima, conhecido como 70, foi condenado aí a 25 anos de cadeia na última quinta-feira pelo homicídio, né, de um desafeto político, o líder comunitário Joel Ramos do Nascimento, em setembro de 2014. O crime aconteceu na localidade Monte Limpo, na zona rural de Boa Viagem, no interior cearense. Joel Ramos estava na casa da sua mãe quando foi atingido pelos disparos de arma de fogo. Ele acabou morrendo no local. Conforme o processo, o atirador Vinícius Fernandes de Souza cometeu o crime a mando de José Ayrton, que à época exercia o seu segundo mandato como vereador, né? E também, os investigadores descobriram que Vinícius foi até o local no carro de um familiar do vereador, que havia pedido o veículo emprestado. À época, a Polícia Civil concluiu que José Ayrton era autor intelectual do crime. O parlamentar chegou a ser preso de forma temporária em novembro de 2014. E segundo a investigação, a motivação para José Ayrton ter ordenado o homicídio de Joel seria vingança, né, devido a brigas entre o vereador e a vítima por conta aí dessa liderança política nas localidades de São Pedro e também de Monte Limpo. A acusação do homicídio contra José Ayrton se arrastou ao longo dos anos e em 2019 jurados que haviam sido convocados para participar do júri na comarca de Boa Viagem procuraram o Ministério Público para solicitar que fossem dispensados por se sentirem intimados, né? E a pena, né, vai ser cumprida pelo ex-vereador, vai ser cumprida em regime inicialmente fechado, por se tratar de uma decisão de primeira instância e ele ainda pode recorrer da decisão. Já o atirador Vinícius Fernandes foi morto a tiros com uma pistola .40 em junho de 2017. No local do assassinato foram encontradas 24 cápsulas de munição deflagradas. E não há informações se a morte dele tem aí relação com o caso aí desse vereador.
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11: Bem, meus amigos, são exatamente 7h30. Gostaria de agradecer a todos que mandaram a sua participação e que me acompanharam em mais uma semana aqui no JVC Primeira Edição. Agradeço demais a sua companhia, a sua audiência. Tá chegando ele, o nosso amigo Adilson Carlos, aí para todas as nossas afiliadas espalhadas por todo o Brasil, através do aplicativo GF Play e também através do canal 365 das Parabólicas, ele que vai comandar o nosso Balança Brasil. E a você que nos acompanha através do canal 123 na Parabólica, você segue com a programação normal da TV Verdes Campos Sat. Lembrando que amanhã tem jornada esportiva aqui na Verdes Campos. Amanhã tem o Clássico do Povo a partir das 4h40 da tarde, Flamengo e Corinthians, jogo válido é pela 27ª rodada do Brasileirão 2026, tá certo? Eu desejo a você um ótimo final de semana, um forte abraço e eu volto na segunda-feira com o Jornal Verdes Campos, primeira edição.

0: Quem fala aqui é Franley. Quero dizer o seguinte: para você ter êxito na fé, você precisa ter fé. Se você não tiver fé, você não vai ter êxito. Saiba de uma coisa, que um dos melhores remédios, melhor antibiótico, é a fé. Você quer que dê certo sua fé? Se concentre, levante as mãos para cima, se encoste em qualquer, numa parede, em qualquer coisa, e peça a Deus aquilo que lhe interessa. E tenha fé. Se você fizer isso, vai dar certo, vai dar certo. Quem está falando aqui é Franley. Essa oração foi feita aqui na sede da Rede Rádio Verde Campos, com todos os funcionários daqui da rádio. Todos nós fizemos com fé, pedindo para que você tenha saúde, nossos ouvintes, nossos queridos amigos. Então, só quero lhe dizer para você, tenha fé e reze conosco esse Pai Nosso.
1: Pai Nosso que estás nos céus, santificado seja o vosso nome. Venha a nós o vosso reino, seja feita a vossa vontade, assim na terra como no céu. O pão nosso de cada dia nos dai hoje. Perdoai as nossas ofensas, assim como nós perdoamos a quem nos tem ofendido. E não nos deixeis cair em tentação, mas livrai-nos do mal. Amém.

0: rogai por nós, pecadores, agora e na hora de nossa morte. Amém.
1: Esse Pai Nosso e Ave Maria é um oferecimento da família da Rede de Rádio Verdes Campos Sat e suas afiliadas. Para todas as pessoas que estão nesse momento passando por situação difícil nos hospitais, com a Covid ou com outras doenças. E também para todas as famílias que estão sofrendo porque perderam seus entes queridos. Rogamos a Deus que Ele console cada coração sofredor nesse momento tão difícil nas nossas vidas. A família da Rede de Rádio Verdes Campos Sat e suas afiliadas têm a certeza que juntos vamos passar por tudo isso e sair do outro lado mais forte. 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

Alô, muito bom dia, 7:39. Estamos chegando, Balança Brasil, pela sua Verdes Campos Sat ao vivo via satélite para todo o Brasil. Muito prazer, Adilson Carlos, com você nessa manhã maravilhosa, sabadão. Pedindo licença aí para entrar na sua casa, saudar você com muito carinho. Benção, vovô, benção, vovó. Essa benção aí nos traga muita felicidade para todos nós. 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Estamos chegando aí com muita alegria, muita música boa, paz de espírito, ó, para um sabadão diferente, claro. É aqui na sua rede de rádios Verdes Campos Sat. Vem com a gente! Para você da cidade, do interior, ligadinhos aqui na melhor programação.

Seja muito bem-vindo. Faça parte da nossa programação 86994475082. É o zap zap aqui da Rede Verdes Campos Sat para você participar, mandar o seu recado. Fica à vontade. Estamos chegando para mais uma manhã. Hoje, dia 12 de setembro, já estamos aí aos 12 de setembro do ano de 2026. Saudar a todos os nossos queridos amigos, aos nossos amigos caminhoneiros que estão no trecho, você motorista, para o vovô e a vovó, os nossos amigos também lá no campo, né? Nossos amigos agricultores também ligados na melhor programação do rádio. Vamos lá, produção, vamos começar então, dando bom dia para os nossos queridos amigos ouvintes.

Agora 7 horas 47 minutos. É o seu Balança Brasil. Estamos ao vivo via satélite para todo o Brasil. Você que está ligado com a gente através também do canal 365, viu? Através das parabólicas, mais de 20 milhões de ouvintes antenados com a gente. Vamos lá, você pode participar, já está liberado para você a sua participação. 994-47-50-82.

Dá um bom dia, né, pra você que acordou bem nesse sabadão. E aí, meu amigo, minha amiga? Você que acordou cedinho, né? Já tá na ativa aí. Ou você é daqueles que chegaram agora, estão aí também tentando descobrir que dia é hoje, né? Sabadão, dia 12 de setembro. Dia de acordar aí com calma, né? Tomar aquele cafezinho gostoso. Aproveitar a companhia de quem a gente gosta. E se você já tá de pé, olha, fica com a gente porque o nosso Balança Brasil tá no ar, levando muita música boa, uma alegria pra você começar o seu sábado daquele jeito, o jeito que você merece, viu? 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Daqui a pouquinho tem as participações, a gente segue com muita música aqui nas suas Verdes Campos Sat via satélite para todo o Brasil. 7h50 agora, horário de Brasília.

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1: Vamos lá, Balança Brasil, 7h57. Você que tá ligadinho com a gente, um ótimo dia pra você, sabadão. 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E se é da rede de hotéis Cajuína, é a melhor hospedagem do Piauí. 7h59, deixa eu colocar logo uma participação aí, professor. Pode ser essa daí, da nossa amiga Maria do Socorro? Deixa eu mandar um abração também pra nossa amiga Angélica, né? Já tá ligado com a gente. Quem mais aqui? Nossa amiga Diana, né? 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Vou colocar a minha amiga Maria de Socorro aqui. Alô, bom dia!
2: Tudo bem? Socorro de Capitão de Campos. Seja bem-vinda no Balança Brasil, viu, meu amigo?
1: Estamos por aqui.
2: Passamos daí de Jean Giovanni. Oferecer para todos os ouvintes que estiver ouvindo esta rádio, tá? Bom dia.
1: Bom dia, minha querida. Obrigadão pela audiência.
2: Abençoado. Vou ouvir ele todinho hoje, que eu não vou sair, né? Bom dia.
1: Tá bom, minha querida. Ótimo dia pra você. Bom dia! Você que tá ligadinho aí, ó, na região de Capitão de Campos, região norte do estado do Piauí. Você liga Maria do Socorro, seu Raimundo Soldador. Tem meu amigo Franzé também, um abraço pra ele. Um abraço, meu amigo Nato Salles também, na região aí de Capitão de Campos. 8h01 agora, eu vou pro intervalo comercial, apoio especial dos produtos de F8, saúde, qualidade de vida para você. 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Sai daí não, volto já já.
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1: Agora 8 horas 14 minutos, Balança Brasil, aqui pela sua rede Verdes Campos SAT em todo o Brasil. E aí, meu amigo, minha amiga, como é que tá o seu sabadão? Você acordou cedo? Galera que tá chegando agora também por aqui. Tem gente trabalhando também, né? Tem gente descansando. Tem gente aí só curtindo também o sabadão. Olha, fica com a gente. Balança Brasil tá no ar fazendo a companhia pra você. 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Vamos lá, mais de 20 milhões de ouvintes ligados com a gente através de uma das nossas afiliadas e também através do canal 365 na sua parabólica. Você pode conferir a nossa programação. Já tem participação dos nossos queridos ouvintes. A produção tá preparando aqui, vai dar tudo certo, né, produção? Eita, o sabadão começou daquele jeito, viu? Vamos lá, 8h18. Vou mandar um abração aqui para os nossos queridos amigos da Zona Rural. Você que tá ligado aí no interior, né, nas comunidades, localidades, assentamentos. Abração para você, né? Hoje é sabadão, hoje é dia de ficar naquela tranquilidade. Nossos amigos nordestinos. Pra você também que tá lá no sul do estado. Meus amigos aí do sul do Brasil também ligados com a gente. Deixa eu mandar um abraço aqui pros nossos amigos da Bahia, rapaz, através do canal 365. O pessoal tá ouvindo bastante aí nessa região. Alô, meus amigos baianos. Obrigado pela audiência, meus queridos.

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2: Balança Brasil, 8 horas 26 minutos, horário de Brasília. Você ligado aqui na Rede Verdes Campos, site em todo o Brasil. Muito prazer, Adilson Carlos, com você nessa manhã maravilhosa, sabadão. Já estamos aí aos 12 de setembro do ano de 2026. Ontem, né, produção? Fizeram 25 anos aí do ataque às Torres Gêmeas, não é isso? Já fazem 25 anos, que coisa! Ataque às Torres Gêmeas ali em Nova York, no World Trade Center. Já se passaram aí 25 anos. Ontem, 11 de setembro, não é isso? Parece que foi ontem, né? Tava assistindo pela TV, então. Fica aí a lembrança, né, das pessoas que felizmente perderam a vida nesse ataque terrorista, né? E a todos os profissionais também que salvaram vidas e perderam a vida por conta aí dessa tragédia ali nos Estados Unidos. Vamos lá, sua participação, já tá tudo ok aí, pessoal? Pronto, deixa eu mandar um abraço aqui pro nosso amigo Roberto Marques, mandou um bom dia aqui. Deus abençoe a cada passo seu hoje, que seja um dia maravilhoso, guiado pela graça, proteção e iluminado pela esperança. Valeu, meu amigo Roberto Marques. Vamos lá, as participações, bom dia.
3: Bom dia.
2: Tudo bem?
3: Tudo bem.
2: Tudo tranquilo.
3: Maria, em Campo Maior, bairro de Fátima.
2: Tudo bem, minha querida?
3: Eu quero ouvir uma música e oferecer também.
2: Pode oferecer.
3: Para o Marcão do Povo da cidade, Hugo Napoleão.
2: Seu amigo Marcão.
3: Joaninha Costureira de Altos.
2: Nossa amiga
3: Joaninha. Dona Naide Façanha e o seu esposo Agamenon e família. Irene e seu Raimundo Cunha.
2: Ok.
3: Chesquinha, Sorriso lá do Timó, Maranhão.
2: Chesquinha.
3: Música, Ivanildo. Uhum. Sax de Ouro, Última Respiração.
2: Ok.
3: Maria, aqui em Campo Maior. Bom dia.
2: Bom dia, meu amigo. Um abraço pra você. Ótimo sábado. Vamos lá, tem mais participações. Deixa eu ver, meu amigo Zezinho tá aqui com a gente. Bom dia.
4: Bom dia, Dilson Carlos.
2: Tudo bom?
4: Gostaria de ouvir a música com o cantor Bartô Galeno, Meus Segredos. Ofereço para Antônio Brasília, Comadre Márcia, Bastião, Nena, Jamba, Seu Luiz dos Isqueiros, Gracinha, Rita de Caça.
2: Ok.
4: Elton Potente, Chico da Usina, Chica no Canto Grande. E para todos que estão vendo o programa, Zezinho de São João dos Patos.
2: Valeu, meu amigo Zezinho. O querido lá de São João dos Patos, né? Ligados com a gente através da nossa filiada ali na região de São João dos Patos. Tem mais participações, minha amiga Socorro.
5: Bom dia, Edson Carlos.
2: Tudo bom?
5: Tempo maior.
2: Como é que você tá?
5: Um sábado abençoado por Deus.
2: Amém.
5: Para você e sua família.
2: Obrigado, minha querida.
5: Eu quero ver a música da Vanusa, Mãe de Setembro. Esse aí pra mim, pra minha família, Elismar, meu sobrinho Tara, Carolina, Bororô Moto, aí com Matar. Oferecer para minhas amigas Josela Raquel, Nana, Miguel Seno,
2: okay.
5: O Felipe P2.
2: Para quem mais?
5: A Luzia da Lagoa Seca, a Gerlone, a vovó Clécia, um cheiro no seu coração, vovó. Um abraço maravilhoso para você, viu?
2: Obrigado, minha querida. Um abração.
5: Com boutique aqui no bairro Cariri, Patonha Cardoso e Francisco lá no bairro Filipinas. Um abraço abençoado por Deus. A música é Mãe em Setembro. Com Vanusa, um abraço, um cheiro.
2: Para
5: você, meu amigo. Bom dia. Sou o Fernando aqui de Campo Maior, Parque Recreio. Um alô pro Parque Recreio aqui.
2: Alô, Parque Recreio. Um abraço, bom dia. Abração aí, o povo querido aí do Parque Recreio, sempre ligados aqui com a gente. Alô, Campo Maior, né? Terra da Carne e Sol, região norte do estado do Piauí. Olha, o Brasil inteiro ligado com a gente através do canal 365. Você que tá aí ligadinho através da frequência de uma das nossas afiliadas. Um abraço para você também. 8 horas 30 minutos é a hora do intervalo, produção. É isso? A gente vai pro intervalo. Na volta a gente traz aí os pedidos dos nossos amigos ouvintes. Beleza então. 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Vamos para o intervalo, já já a gente está de volta com muito mais Balança Brasil.
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2: 8 horas 31 minutos, horário de Brasília.
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4: Já de volta o Balança Brasil 8:37.

0: 8h47, muita música boa no seu sabadão. É o Balança Brasil aqui pela sua Rede Verdes Campos SAT, a mais popular do Brasil. É a rádio do vovô, a rádio da vovó. Mais de 20 milhões de ouvintes. Olha, você que tá ligado através do canal 365 em todo o Brasil, seja muito bem-vindo, obrigado pela audiência. Tá também através de uma das nossas afiliadas aí na sua região. Ótimo sábado pra você, tá bom? 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Aqui você se sente em casa. 8h49, vamos lá, meus amigos, quem tá com a gente aí, bom dia.
1: Bom dia, Diocho Carlos.
0: Meu amigo Anaildo, como é que você tá?
1: Tudo tranquilo? Eu sei que não tá na farra também, né?
0: Estamos aqui.
1: Tem a garganta desatada, tem a língua desatada. Bota aí você.
0: Vamos junto.
1: É Diocho Carlos, nosso ouvinte,
0: Fala aí, Anaildo, como é que você tá, meu
1: querido? Pedi uma música aí, calma lá, eu vou caçar aqui.
0: Diga aí, qual é a música?
1: Diocho Carlos, eu quero uma música com...
0: Qual?
1: José de Camargo, Chuva Lá Fora, Chuva Lá Fora.
0: Osmar e Welson.
1: Música demais, entendeu?
0: Ok.
1: Esta música eu ofereço para todos meus amigos que me conheceram no Tocantins, na cidade de Ananás, Tocantins. Se a rádio tá varando lá, alguém que tá ligado na Verdes Campos lá, é eu, Anaildo.
0: Olha aí, rapaz, grande é, Anaildo.
1: Os Quatro Boca, seu Raimundo, andando de bar nas épocas, comércio.
0: Quem mais?
1: Barbosa.
0: Ok.
1: A Zirene, mulher de Codó.
0: Povo de Codó no Maranhão.
1: A Zirene, irmã da Maria, do Zé Barbosa. Filha do Zé Américo, não sei se já faleceu, quem mais, a Maria.
0: Olha isso, achei que deu notícia.
1: Raimunda, tudo irmã, tudo irmã. Uhum. Zé Barbosa é marido da Maria, da Maria, e tudo goiano, meu irmão. Todos meus amigos, mora tudo lá na cidade de Ananás, Tocantins. Sou eu, Anaildo.
0: Valeu, Anaildo.
1: Aqui da minha cidade, São Mateus, Maranhão.
0: Um forte São Mateus.
1: Distante, mas não me esqueça, meus amigos aí.
0: É isso aí, então um abraço aí pra todos os amigos, do Anaildo, rapaz. Ele tá sempre ligado com a gente aqui, sempre manda mensagem. Valeu, Anaildo. Obrigado pela audiência, meu amigo. Meu querido de São Mateus, no Maranhão. Ouvindo a programação do Balança Brasil. Vamos lá, tem mais nosso amigo Braga. Fala, Braga.
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0: Valeu, Braga. Deixa eu ver quem tá com a gente aqui também, bom dia.
3: Olá, bom dia, meu amigo Adilson.
0: Olha aí,
3: Carlos.
0: Meu amigo Zé Mundico.
3: Hoje o programa é todo seu.
0: Estamos
3: amigo
0: aqui,
3: é Adilson
0: pra nós.
3: Carlos. Balança Brasil.
0: Tamo juntos.
3: Para todo o território brasileiro. Hoje, em rede nacional, amigo Adilson Carlos.
0: Valeu.
3: Amigo Adilson Carlos, seu amigo José Mundico, do bairro Pedrinhas 2. Gostaria de ouvir a música do Moraes Moreira. Uhum. A letra é Sintonia.
0: Belíssima canção.
3: Amigo Adilson Carlos, gostaria de oferecer diretamente aqui do bairro Pedrinhas 2, em Barras Piauí. Gostaria de oferecer essa canção.
0: Pra quem?
3: Para meus amigos aqui do bairro Pedrinhas 2 e para todos os colegas em rede nacional. Oferecer para meu amigo José Bebé. Oferecer para meu amigo Dias X.
0: Grande Assis.
3: Oferecer para minha companheira Francisca Nunes. Oferecer também para meu amigo aqui, Chico Velho, que está aqui também na escuta desse maravilhoso programa.
0: É Chico,
3: Rede
0: rapaz.
3: Nacional, Balança Brasil e todos os amigos que estão na escuta desse maravilhoso programa em Rede Nacional. Quem agradece é seu amigo José Mundico. Só lembrando que o Raimundo Cunca também está ligado.
0: Tá ouvindo lá ele.
3: Ele falou que não perde esse maravilhoso programa da manhã. Balança
0: maravilha,
3: Brasil.
0: Maravilha.
3: E também meu compadre José Machado, rapaz, na Vila Esperança.
0: Ok.
3: Está ligado. Quem agradece é seu amigo José Mundico, do bairro Pedrinha 2, Barras Piauí.
0: Valeu, meu amigo Zé Mundico, obrigado pela audiência, rapaz. Diretamente aí das Barras do Maratuã, bairro Pedrinhas 2, região norte do estado do Piauí, ligado com a gente aqui no Balança Brasil. Hoje, sabadão, ao vivo, direto da nossa filiada aqui em Barras, para toda a rede de rádios Verdes Campos Sá. Você que tá ligadinho com a gente aí em qualquer lugar desse Brasilzão, pode mandar o seu recado, 86994475082 8h55 agora.

9:02, você ouviu aí no finalzinho, Zezé de Camargo e Luciano, Chuva de Lembrança. Essa daí, meu amigo Anail, deu certo aí, tá ok? Valeu, obrigadão pela audiência. 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

0: 94, pra você que foi pescar nesse sabadão. E aí, já pegou algum peixe? Ou tá só jogando linha aí? Pescar é bom demais, não é verdade? Você vai ficar naquela tranquilidade, conversando aí com os amigos, né? Esperando o peixe aparecer. Então, uma boa pescaria pra você, ó. Fica aqui no Balança Brasil. Vou fazer companhia a você nesse sabadão. Tem gente pescando aí, deixa eu ver aqui. Alô, bom dia.
1: Alô, irmão Adilson.
0: Opa. Mande
1: um alô pra nós aí, os pescadores aqui.
0: Ah.
1: Na Lagoa do Sadoca, Miguel Alves.
0: Olha aí, rapaz, Lagoa do Sadoca, Miguel Alves, é isso?
1: Os pescadores que permaneceram aqui à noite estão aqui
0: tá
1: tomando
0: com
1: aquele café.
0: Quem são?
1: Mão Francisco, Samuel, Elton, Paulinho.
0: Olha aí.
1: O Tchê e o Osvaldo.
0: Grande Tchê, rapaz, gente fina. Abraço pra vocês aí, Lagoa do Sadoca. Estão ouvindo através da 91.1. Nossa afiliada aí na região de Coelho Neto, no Maranhão. Obrigado aí pela audiência de vocês, viu? Ótima pescaria. Nosso amigo Tietê, rapaz, gente fina, viu, Tietê? 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E nossos amigos pescadores que estão aí na beira do rio, nas lagoas. 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Deixa eu colocar aqui as mensagens, muitas participações chegando aqui. Deixa eu ver quem tá com a gente aqui. Nossa amiga Josélia mandou mensagem, bom dia, bom trabalho pra vocês, Deus os abençoe, gostaria de ouvir Fernando Mendes, eu só quero te ver feliz. Josélia Raquel, Fazenda Pau d'Arco, em Campo Maior. Obrigado, Josélia, abraço pra você. Quem mais?
2: Bom dia, Edilson Carlos.
0: Tudo bem?
2: Quem fala é Antônio Pérez Martins, do Major do Boqueirão do Piauí.
0: Boqueirão do Piauí.
2: Edilson Carlos, eu quero que você bote pra mim essa música.
0: Diga
2: é
0: lá.
2: Do forró, Banda Bronzeada. Uhum. Ai, que saudade miserável de você.
0: Okay.
2: Eu quero oferecer pra minha esposa Maria Francisca, o Roncado Buti de Areia, pra Marlene na Rua 10, a Dona Sul, Chico Zé Pirino e o Raimundo Senhorinha, lá na Casa de Fruta, ali na Rua 10, que é muito meu amigo.
0: Ok.
2: E um abraço pra ti, Raimundão. Carteiro, eu tô aí, comprar em fruta, mas se Deus quiser. Antônio Félix, Major, bom dia, Dito.
0: Nossa amiga Antônio Félix, obrigadão, ótimo sábado pra você. Quem mais tá com a gente? Alô, bom dia. Alô, bom dia.
3: Olá, bom dia, Verde Campo Sat.
0: Tudo bem, meu amigo?
3: A rádio que anima o brasileiro.
0: É isso aí.
3: Aqui é Chico Tomate Timon, no Maranhão. Meu amigo, bota aí.
0: Diga lá.
3: Uma música boa com Zé Roberto, Silva Letícia. Pra gente ouvir aí, oferecer as coroas solteiras de Barra. Barra é bonito, andei aí. Mora em Timon. Um
0: tá
3: abraço,
0: bom.
3: Meu amigo. Tem um bom programa, viu?
0: Valeu, meu queridão. Obrigadão pela audiência. Tá aí, rapaz. Nosso amigo Timon. ligada aqui no Balança Brasil. Minha amiga Francisca.
4: Bom dia, bom dia, bom dia, meu amigo locutor.
0: Tudo bem?
4: Bom dia.
0: Como é que você tá?
4: Bom dia, Balança Brasil, não sei o nome. É Dilson, Jailson, não sei, mas eu tô ligando com esse maravilhoso programa.
0: É isso aí.
4: Balança Brasil, para ele pedir uma música de Reinaldo Timóteo.
0: Uhum.
4: Deixe-me outro dia sim, porém hoje não.
0: Okay.
4: Quem tá pedindo essa linda música, oferecendo a todos os seus ouvintes de hoje... Meu amigo locutor. É a Dona Francisca aqui de Campo Maior,
0: Barra Dona Francisca.
4: Um abraço, um feliz fim de semana para você, feliz sábado e um bom trabalho para você. Que Deus lhe abençoe, lhe proteja, lhe guarde.
0: Amém, amém.
4: E tudo enquanto é ruim. Um abração e até a próxima.
0: Ok, minha querida, obrigada.
4: Francisca de Barra Estação, Campo Maior.
0: Campo Maior no Piauí.
4: Essa linda música oferecendo a todos os seus ouvintes de hoje.
0: Tá ok, minha querida. Abração pra você, Francisca, lá de Campo Maior, no Piauí. Ligadinha aqui na programação do Balança Brasil. Vamos lá, mais participações. Meu amigo Miguel Sena.
5: Olá, bom dia. Que é o Miguel Sena do Ivão Gertrude aqui, lá tá bom, Piauí. Estão querendo, vale ter contato alto 161 0907. Eu escrevi com ele, Julião, meu copinho de amor. Pra poder ser pelo Pudim, por mas não é dizer, né? É, a família Moura, ligadão aí, o Domingo Milegido, o Goró. Tudo satisfeito, a Dona Gilda também, com luz, corredor ligadão aí, né? E a Luzia, Sassó Ribeira, Jandira, Socorro Fernandes, né? Dona Ivone, costureira de alto. E o Devaz que tá ligado, o bairro Carolinho, o Silvete, meu pai, ligadão.
0: Valeu, meu queridão, obrigado pela audiência. 9:10, você vai mandando a sua participação. 86994475082. Balança Brasil na manhã de sábado aqui pela Rede Verdes Campos Sat em todo o Brasil, através de uma das nossas afiliadas e também através do nosso aplicativo GF Play. Vamos lá, trazendo música.

0: Vamos lá então, 9h20, você que tá ligado na programação do Balança Brasil aqui pela sua rede de rádios Verdes Campos Sat. Muito prazer, Adilson Carlos, com você trazendo hoje, né? Programação aí do seu Balança Brasil. Deixa eu ver, tem mais participações dos nossos queridos amigos. 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Quem mais está com a gente aí? Bom dia.
1: Bom dia, locutor da Registrante. Eu gostaria
0: tudo
1: que
0: bem?
1: Você botasse aí a música com Teodoro Sampaio, Vestido de Seda.
0: Ok.
1: Eu sou a Benedita aqui de Coroatá. Eu gostaria de oferecer para todos os meus filhos.
0: Uhum.
1: Para todo
0: tá fazendo uma onda.
1: Daí da rádio que gostaram da música.
0: Ok.
1: Eu sou sua ouvinte de todos os dias.
0: Ok, meu querido. Brigadão. Tá ouvindo lá a programação. Das duas, uma, né, produção? Ou ela tá cortando ali uma costela, né, pra fazer aí no almoço de sábado. Ou então é a obra em casa, né? Abraço, minha querida. Obrigado pela audiência. Bom dia.
1: Bom dia, Adilson Carlos.
0: Tudo bem, minha querida amiga Joaninha?
1: Adilson, eu gostaria de ouvir com você.
0: Diga.
1: Paulo Sérgio, nem o tempo pode apagar. Com a mesma, eu gostaria de oferecer para seu Zé de Oliveira e Campo Maior, para Maria, filha dele.
0: Ok.
1: A vovó Clésio. Minha tia Maria Negra também em Campo Maior, para Luzia na Lagoa Seca. Para seu Miguel Sena também lá em Campo Maior. Josélia, uhum. Raquel e Gerlane também em Campo Maior. A tia Esquim de Mono Maranhão, Manassés em Alto Congá.
0: Certinho.
1: Para você e todos os ouvintes da Verdes Campos, que desejam um sábado abençoado. Um final de semana cheio de bênção, de saúde e paz para você e seus familiares.
0: Viu? Amém, bom minha dia, querida. Obrigadão. Minha amiga Joaninha, lá de Alto, sempre ligada aqui com a gente, a programação da Verdes Campos Sat. Ótimo sábado para você também, minha amiga. 9h23, apoio especial dos produtos GF8. 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Vamos colocar mais música? Quem pediu essa daí, produção? Pode colocar no ar aí. Abraço.

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8: Agora 9 horas 38 minutos, já de volta o Balança Brasil aqui pela sua rede Verdes Campos Sat em todo o Brasil. Tá ligadinho aí, tá em casa curtindo o sabadão. As manhãs de setembro, né? Para nossa região aqui, a gente chama o período, né, que nós estamos passando agora, setembro, outubro, novembro, de BRO, bro, né? 3 meses mais quentes do ano. Que diria os nossos amigos aí da capital Teresina, né? Capital dos 40, tá fervendo, viu? 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Vamos lá, tem mais participações.
9: Bom dia, eu queria oferecer uma música de Roberto Miranda. Qualquer uma, viu? Só ofereço mesmo, só pra me curtir.
8: Tá ok, minha querida.
9: De Alissandra da Vila, São José, viu?
8: Abraço, minha querida. Obrigado pela audiência.
10: Bom dia, bom dia, bom dia.
8: Bom dia.
10: Aqui é Jeane, do Campo Grande. Aqui
8: tudo bem,
10: Jeane?
8: Maravilha.
10: Gostaria de pedir uma música, Zé do Brega, é tarde.
8: É tarde.
10: Oferecer aqui para Bastiãozão aqui do Uma Hora Boa.
8: Ok.
10: Pra Cássia e o Elito e o Zezinho, lá do Barrolaria, Rua Luiz Cardoso.
8: Abraço para eles.
10: Todos que gostarem da música. Jeane, aqui do Canto Grande. Só vamos para. Bom dia.
8: Obrigado, minha amiga Jeane. Um abração para você. Deixa eu ver quem mais. Olá, muito bom dia, gostaria de ouvir uma música. Ofereço para você e para quem gosta da música e mando um excelente dia para minha mãe lá no Bacabalzinho dos Vianas. Nossa amiga Rosa Viana de Coroatá. abraço, nossa amiga Rosa Viana. Já já eu coloco a música pra você, viu, minha querida? Lá em Bacabalzinho dos Vianas, região aí de Coroatá. Abraço pra vocês aí de Coroatá, no Maranhão. Final 0654, tá ligando aqui, eu não consigo atender você através de ligações, mas manda o áudio pra gente que dá certo, viu? Minha amiga Inês, bom dia.
11: Bom dia, Edilson Carlos. Tudo eu bem? Sou Inês de Leite, de Campo Maior, mãe do Dedé Leite. 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

0: 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Bom
1: abraço,
0: trabalho.
1: Minha querida. Bom trabalho. Bom dia pra você. 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Obrigado pela audiência. Quem mais? Bom dia.
2: Bom dia, Dilson Carlos. Quem
1: tudo
2: tá
1: bem?
2: Falando aqui é o Francisco Bezerra, aqui de Barra, aqui do bairro Pedendo hoje.
1: Olha aí, Francisco.
2: Estou passando este áudio para você para lhe pedir a música de da Ciganinha, Carlos Alexandre, para mim me levar das décadas da minha juventude.
1: Lembrar.
2: Ofereço para minha esposa Raimundinha e todos que te reúnem nessa belíssima rádio.
1: Ok.
2: Espero que você bote essa linda da música do Carlos Alexandre, Ciganinha.
1: Com certeza, amigo.
2: E tenha um bom dia todos para que Deus dê um bom dia, uma boa tarde para todos nós.
1: Ok, meu amigo, ótimo sábado para você. Daqui a pouquinho a gente toca então Carlos Alexandre, a Ciganinha. Daqui a pouquinho às 9h55 tem para você também aí um informativo direto aí do portal verdescampos.com.br. Você sempre bem informado, acesse agora mesmo aí, portalverdescampos.com.br. É o portal de informações aí da rede de rádios Verdes Campos. 9h44, Balança Brasil.
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0: 9h54, já já tem pra você o informativo direto do portal verdescampos.com.br. Você tá ligado na rede de rádios Verdes Campos Sat. É o Balança Brasil. Alô, Vaquerama!
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0: Já já tem pra você o informativo direto do portal verdescampos.com.br. 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Vamos lá, hora do informativo, então, para você que tá ligado com a gente. Trazendo agora as informações, nosso amigo Emanuel Lucas, aqui dentro da programação do Balança Brasil.

0: Olá, muito bom dia. Estamos começando mais um boletim com as informações direto da redação do portal da Rede de Rádios Verdes Campos Sat. Vamos destacar as notícias do Brasil e do mundo, transmitindo nosso sinal via satélite para mais de 150 rádios espalhadas em todo o Brasil, via internet através do aplicativo GF Play e através da banda KU no canal 365. Vamos às informações. Três casos de sarampo foram confirmados na cidade de Tabatinga, no Amazonas, na tríplice fronteira com a Colômbia e o Peru. Todos os infectados são precedentes da cidade peruana de Alto Monte e não estavam vacinados contra a doença. Trata-se de uma mulher de 24 anos e também de duas crianças, uma de 8 anos e também uma outra de 1 ano, que estiveram recentemente no país vizinho e chegaram a ser atendidas lá após apresentar os sintomas. A mulher relatou ter tido contato com um irmão que também tinha sinais da doença. Os três permanecem isolados na cidade de Tabatinga. De acordo com a Fundação de Vigilância de Saúde do Amazonas, ainda há dois casos em investigação. Em Tabatinga, as autoridades avaliam o caso de um menino de 2 anos, também de nacionalidade peruana, que viveu quase 1 ano no país e retornou ao Brasil recentemente. Além de isolar os pacientes confirmados ou suspeitos, a Fundação está monitorando o estado de saúde das pessoas que tiveram contato com eles e realizou aí o chamado bloqueio vacinal, reforçando a imunização contra o sarampo na comunidade para evitar que o vírus se espalhe. Quatro suspeitos de integrar um grupo criminoso especializado em furto qualificado de veículos em Fortaleza foram presos em flagrante pela Polícia Civil. As prisões ocorreram na última quarta-feira, mas só foram divulgadas no dia de ontem. Em uma primeira ação, os policiais prenderam dois homens, um de 23 e outro de 27 anos, e uma mulher de 62, no bairro da Parangaba. Em seguida, foi preso um quarto suspeito de 29 anos, no bairro Parquelândia. A identidade dos presos não foi divulgada. O vídeo divulgado pela Polícia Civil com a imagem dos suspeitos foi borrada. O grupo é suspeito de cometer um crime na última terça-feira, dia 8, no bairro Guararapes. Os suspeitos furtaram objetos que estavam no interior de um veículo. Segundo informações da polícia, há indícios do envolvimento do grupo criminoso em outros crimes do mesmo tipo. Com o grupo foram apreendidos celulares, outros eletrônicos, acessórios automotivos, além de outras ferramentas. Cinco pessoas ficaram feridas após um tiroteio na zona leste da capital do estado do Piauí, na noite desta sexta-feira. Segundo informações preliminares colhidas pela Polícia Militar, os disparos teriam sido efetuados por um homem e uma mulher que estavam em uma motocicleta vermelha. Conforme o 29º BPM, equipes realizavam patrulhamento na região quando receberam informações sobre tiros no local. A dinâmica do crime ainda é investigada pelas forças de segurança. Segundo a PM, três dos feridos procuraram atendimento médico logo após os disparos. Outros dois buscaram ajuda na sede do 29º BPM e foram encaminhados pelos policiais para receber atendimento. Os feridos são 4 homens e uma mulher. De acordo com a polícia, um dos homens foi atingido na coxa esquerda, 2 sofreram ferimentos nas costas e o outro foi baleado na região inferior do pescoço e a mulher foi atingida no glúteo esquerdo. Dois fuzis foram apreendidos pela Polícia Rodoviária Federal durante uma fiscalização na BR-226 em Barra do Corda, na tarde da última quinta-feira. As armas, né, estavam escondidas em um compartimento oculto do veículo. Segundo a PRF, uma equipe fazia rondas no quilômetro 285 da rodovia quando flagrou o motorista realizando uma ultrapassagem no trecho em faixa contínua. O veículo foi abordado e durante a fiscalização, os policiais perceberam divergências nas informações fornecidas pelo condutor. Ao vistoriar o automóvel, os agentes encontraram 2 fuzis de calibre .223 556, né, escondidos em um compartimento oculto. E de acordo com a PRF, os armamentos são classificados como de uso restrito. O motorista foi preso e levado para a delegacia de polícia civil da cidade. Os 2 fuzis também foram entregues à unidade policial. Ainda segundo a PRF, o caso foi registrado inicialmente como posse ou porte ilegal de arma de fogo de uso restrito, crime previsto no Estatuto do Desarmamento. A Polícia Civil agora fica responsável pela investigação. Estas e outras informações você encontra no nosso portal verdescampos.com.br. Ao meio-dia você acompanha o Jornal Verdes Campos, segunda edição, com a apresentação de Fábio Brito e também no Rádio Notícias a partir das 5h30 da tarde. Voltamos a qualquer momento com mais notícias. A você que nos acompanha através das nossas afiliadas espalhadas por todo o Brasil, pelo aplicativo GF Play, pelo canal 365, você continua aí ligadinho no Balança Brasil com a apresentação do nosso amigo Adilson Carlos. E você que nos acompanha através do canal 123, você segue com a programação normal da TV Verdes Campos Sat.
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0: Agora 10 horas e 7 minutos, horário de Brasília. Estamos de volta com o Balança Brasil para toda a rede de rádios Verdes Campos. Sat, muito prazer, Adilson Carlos, trazendo hoje, nessa manhã maravilhosa, hoje 12 de setembro do ano de 2026. Tá ligado com a gente, um ótimo sabadão. Muitas participações aqui. Deixa eu mandar um abraço pro meu amigo Marcão do Povo, lá em Hugo Napoleão, né? Tá pedindo a música aí com Roupa Nova, Meu Universo é Você, oferecendo aí pra sua amiga Luciana em Campo Maior e pro seu Zé de Oliveira também. Obrigado, meu amigo Marcão do Povo, lá em Hugo Napoleão. 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Vamos lá, tem mais participações. Alô, bom dia para você.
1: Bom dia, meu amigo Adilson Carlos.
0: Tudo bem?
1: Meu amigo, aqui quem fala é o Fábio, aqui do município de Silvestre do Pacheco.
0: Nosso amigo Fábio.
1: Natal. Rapaz, eu queria...
0: Diga lá.
1: Que o pessoal aí, de todos os pessoal de Piripiri que estiver ouvindo aí do bairro São Luís.
0: Olha aí.
1: Se alguém conhece, um padrinho meu que eu tô à procura, ele morava em Timon, hoje ele tá morando aí em Piripiri, no bairro São Luís.
0: Ok.
1: O nome dele é seu Raimundo. Marido da Dona Rosa, pai do Dago, do Lu, do Reinaldo, do Carlos, do Zé Raimundo, a ex-mulher dele que mora lá perto, e outra minha madrinha, Dona Maria Baixinha. Se alguém conhecer eles por aí, entre em contato com a rádio aí.
0: Ok.
1: Quero o contato deles. Eu tô morando aqui no Natal, aqui no município de Silvio Cedro do Pacheco. Eu queria encontrar eles. Seu Raimundo, marido da Dona Rosa, pai do Lu, do Dada, do Reinaldo.
0: Ok.
1: Viu? Uma boa tarde pra vocês aí. Bom dia, né? Bom dia pra vocês todos.
0: Tá bom, meu amigão. Então, pra você que conhece aí o seu Raimundo, região aí de Piripiri, bairro São Luís, que é a esposa da Dona Rosa, né? Já foi esposa também da Dona Maria Baixinha aí, pai do Dário, do Reinaldo. Você do bairro São Luís, se conhece aí o seu Raimundo, que bate com as características aí, né? Esposa da Dona Rosa, bairro São Luís, entre em contato com a gente aqui que eu mando o contato pro nosso amigo aqui, tá? À procura do seu Raimundo, do bairro São Luís. Aproveitar toda a audiência aqui na região norte do estado do Piauí, região de Piripiri, Esperantina, Pedro II também. Quem souber, né? Quem conhecer, então manda recado pra gente aqui no 86994475082.
2: Bom dia, bom sábado.
0: Bom dia, meu amigo. Sabadão pra
2: grande
0: você também.
2: Comunicador Adilson Carlos.
0: Vamos aqui.
2: O Adilson, tô aqui pra nós já escutar aqui na cidade de Água Branca, Ari e Dona Mulata, a música com Beto Douglas, L'Amour. Estamos na escuta, sucesso, bom sabadão pra você, bom fim de semana, Adilson.
0: Valeu, abraço, meu queridão, obrigado pela audiência. Vamos lá, tem mais participações, bom dia.
3: Bom dia, minha amiga de São Carlos. Bom
0: tudo
3: dia.
0: Bom?
3: Aqui é o Bastião do Canto Grande, município São José Pato.
0: Grande Bastião.
3: E peço a música de Júlio Nascimento. Qualquer uma delas.
0: Qualquer uma.
3: Ofereço para a Jeane, o Zé Padre, Cassinha, e pro seu Elton, pra ver lá na mata, da Jurema, no bar Folha Seca. Ofereço pro Jamba, Banena. Ofereço a todos os participantes da rádio. Essa rádio boa nossa aí, rádio boa.
0: Beleza, meu
3: bom
0: amigo.
3: Bom dia.
0: Bom dia pra você.
3: Pro João, ofereço pro Demar. E ofereço pra todo quem gostar da música, e pra você. Bom dia. Tô aqui na feijoada, aqui no fogo.
0: Olha, rapaz.
3: Comigo um cachaça e cerveja daqui a pouco, gelada. Tô por casa.
0: Sabadão.
3: Bom dia.
0: Valeu,
3: eu
0: meu
3: acho
0: amigo.
3: Muito bom o seu programa. É nóis, tô por cá. Bom dia.
0: Tamo junto, meu querido. Um abraço pra você aí. Ótima feijoada, rapaz. O almoço hoje vai ser diferenciado, viu? Sabadão é assim, almoço em família. Reunindo também a família, os amigos. Valeu, meu amigo. Obrigado aí, ótimo almoço pra você. Minha amiga Maria Lopes.
4: Bom dia, Nilson Carlos.
0: Tudo bem,
4: Maria,
0: minha amiga?
4: Lopes, já tá aqui na sintonia do Balanço Brasil, aqui na Nita Ferraz, Teresina, Nita Piauí. Ferraz. Bom dia também a todos os ouvintes que estão na sintonia do Balanço Brasil. Oh, uhum. Edilson, gostaria que você me colocasse uma música do...
0: Qual?
4: A vida tem dessas coisas, e eu falei isso para todos os ouvintes que estão na sintonia do Balanço Brasil. Bom dia, tudo de bom. Ótimo final de semana, abençoado.
0: Amém. Obrigadão, minha querida amiga Maria Lopes, lá na Anitta Ferraz, ouvindo o Balança Brasil. Quem tá mais aí com a gente?
5: Bom dia, meu amigo Adilson. Quem fala aqui é o Francisco Mendes, da Zona Norte da capital piauiense, Teresina, Piauí. Bote aí pra mim, Adriano, aonde está você? Gostaria de oferecer pro Raimundo Santino Menezes e sua companheira, Dona Maria Lopes, na Anitta Ferragem, okay. Jessica Sorris em Timão Maranhão, Chico Lapinha, do Naldo Linadeira de Terra, Joaninha, Altos Piauí, e pra todos os amigos e amigas que tá ligado na grande audiência das manhãs, que é Balança Brasil, no comando, meu amigadinho. Seu abraço com Deus.
0: Grande Francisco Mendes, rapaz, também ouvindo na região norte, né, na zona norte de Teresina, a capital inteira ligada com a gente aqui no Balança Brasil. 10h14 agora. 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Você que tá conferindo a nossa programação, tá hospedado aí a todos os nossos hóspedes, aos colaboradores aí. Um ótimo sábado para vocês, bom trabalho, bom descanso para vocês também. 10h15 agora, Balança Brasil.

Agora 10 horas 22 minutos, você que tá ligadinho com a gente na melhor programação do seu rádio. Obrigado pela audiência. É o Balança Brasil. 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

Aí, sucesso Silvio Max Lamour aqui na programação da sua Rede Verdes Campos Sat. 10h29, a gente vai pro intervalo comercial. Dá tempo, produção? Essa é a outra música aí, nosso amigo? Ah, beleza então. Olha, muitas participações chegando aqui. Vê se vai dar tempo, porque 11 horas tem um momento GF8. 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

0: aí, belíssima canção do grupo Roupa Nova, Meu Universo é Você. Meu amigo Francisco Mendes, ouvindo a programação do Balança Brasil. 10h33, daqui a pouquinho a gente volta com muito mais música. Não vou conseguir atender todos os pedidos, acho que tem mais de 50 mensagens aqui. Mas vamos fazer o seguinte, você vai mandar o seu recado, eu não vou conseguir colocar a sua música, aí você manda só o seu recado, faz um oferecimento aí. Essas últimas músicas, tá bom? Vou colocar todo mundo no ar, então daqui a pouquinho a gente volta trazendo muito mais Balança Brasil. 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A gente volta já já, daqui a pouco tem momento GF8 às 11 horas. Tá ligado com a gente em todo o Brasil, olha... Você vai poder conferir o Momento GF8 através do canal 123 e da TV Verdes Campos Sat ao vivo. 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É a TV Verdes Campos que tá no ar. Daqui a pouquinho, às 11 horas, tem Momento GF8. Vamos pro intervalo comercial já já, a gente tá de volta.
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0: Brasil! Já estamos de volta, Balança Brasil, 10h41. Daqui a pouquinho tem o Momento GF8. Dicas de saúde aí. No Momento GF8. 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Não vou conseguir atender todos os pedidos, mas o que que eu vou fazer? Vamos combinar o seguinte, você vai poder mandar a sua mensagem, eu acho que ainda tem umas 30 mensagens aqui. Não vai dar tempo de eu atender os pedidos musicais, mas vou colocar você no ar. E aí você dá o seu recado rapidão pra gente poder, então, colocar todo mundo no ar. Pode ser? Tá ok? Vamos lá, eu me chamo Edna, moro em Bacabal amanhã. É, eu sou ouvinte aí número 1 de todos os programas de vocês. Abraço, Edna, em Bacabal, no Maranhão. Obrigado pela audiência.
11: Bom dia, passaia.
0: E aí, meu querido?
11: Irmão? Tá falando que é Caridé de Santa Maria da Vitória.
0: Grande Caridé.
11: Ó, Bahia. Gostaria de você botar aquela música aí de Cazuza, Burguesia Fede.
0: Ok.
11: Isso é bom pra nós ouvir, que vem acontecendo pelo Brasil. Manda aí pra nós aí, que tô te assistindo aqui. Valeu.
0: Valeu, meu amigão. Obrigado pela audiência. E tá com a gente minha amiga Angélica.
12: Bom dia, oi, meu Angélica. Nome é Angélica. Eu estou aqui ouvindo o seu programa, que eu não perco um dia sequer.
0: Ah, maravilha.
12: Estou aqui juntamente com meus filhos e minha galinha também, de estimação, que não perde o programa.
0: A galinha.

0: Para os ouvintes da rádio Vez Campsat 104,1. Zé Wilson, diretamente da Boca da Mata para o Balança Brasil. Valeu, garoto!
1: Valeu, bom grande
0: Zé Wilson. Semana aí para você e para todos. 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
1: Valeu, meu amigo Zé Wilson, obrigado pela audiência, pessoal aí da região da Boca da Mata. Quem mais?
2: Bom dia, meu amigo Adilson.
1: Fala, César.
2: Bom dia, música aí. Hoje vou mandar só para Suzano Quemulara, meu amigo Zé Luiz.
1: Ok.
2: É, meu amigo Chico Anjo, Baixo Santinho, meu amigo Coxinha lá no Canto Escuro.
1: Grande Coxinha.
2: Meu amigo Francisco Açougueiro, Zé Piranha, meu amigo Jesus lá do Chico Chique, Zé Meota, minha mãe e meus irmãos para você, cara, viu?
1: Valeu, grande César. Sei lá, de César não tá mais 100% não, viu, César? Bom dia.
3: Bom dia, Nilson.
1: Oi.
3: Zona de Barros, posso lhe pedir a música de Leandro e Leonardo, Talismã, para oferecer okay. Para meu esposo, César, Espetinho e toda a minha família em Barra do Piauí. Também para Kemble Luara, para Kessler Luiz e também vai para o meu amigo Coxinha, lá no
1: ok, minha querida. Abração, obrigado pela audiência. Nossa amiga Suzana. Minha amiga Marlene de Regeneração. Bom dia, sábado abençoado para você também. Fala, meu amigo Raimundo Lima.
4: Bom dia, meu amigo Adilson Carlos. Aqui
1: tudo
4: é seu
1: bom?
4: Amigo Raimundo Lima. 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
1: Fala, Raimundo Lima.
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4: 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Queria lhe pedir que você colocasse aquela música com a Eliana. É, arma rede na varanda, entendeu?
1: Okay.
4: Eliane, entendeu? Chama rede na varanda, né?
1: Se der tempo
4: arma
1: aqui.
4: Rede na varanda com a Eliane. Ofereça aí para meu amigo Raimundo Macaxeira, em São Mateus do Maranhão.
1: Fala, Raimundo.
4: Meu amigo José Viríssimo, no povoado Bela Vista. Meu amigo Antônio José Cruz. E família, o povo desaperta, meu amigo Nato, e todos que estão ligados aí hoje aí com Adilson Carlos. Bom
1: valeu.
4: Dia, meu amigo Adilson Carlos, um abraço.
1: Valeu, Raimundo Lima. Pirapemas, Maranhão, ligado aqui com a gente. Deixa eu mandar um abraço aqui para o Carlos da Maravilha, né? Carlos do Zuca, tá ouvindo também a programação do Balança Brasil. Bom dia, aqui é o seu ouvinte, meu amigo Ananias Pontes, lá de Coroatá, tenho o prazer de compartilhar com todos vocês. E hoje é o dia do seu aniversário, viu? Parabéns, meu amigo. Peço, se possível, rodar aquela música do A Mensagem do Cid Moreira. É, não vai dar tempo. Tem de parabéns, tá bom? Um forte abraço pra todos, um feliz sábado. Parabéns aí, o nosso amigo Ananias Ponte, tá de parabéns, viu? Abração, muitas felicidades, muitos anos de vida, viu? Felicidades mil pra você, meu amigo. Tem áudio dele aí? Tem áudio?
5: Olá, bom dia, meu amigo locutor.
1: Bom dia.
5: Aqui é o seu ouvinte, seu amigo Ananias Ponte, aqui de Coroatá, no Maranhão. Eu quero
1: tá feliz hoje, viu?
5: Com muito prazer, que hoje é o dia do meu aniversário.
1: Olha
5: eu
1: só.
5: Quero que você rode aí aquela declamação do Cid Moreira aí, pra mim ouvir aqui, que é a mensagem de aniversário muito bonita. Bom dia para todos os ouvintes da Rádio Verde Campos Sete. Bom
1: meu
5: dia.
1: Meu amigo Ananias Pontes, eu só não vou poder atender o seu pedido, né? Mas eu quero desejar a você, ó, felicidades, viu? Muita paz, muita saúde, muitas bênçãos aí pra você e pra toda a sua família. Curta aí o seu aniversário, né? Muita alegria aí com os seus, tá bom? 10h47, apoio da Rede de Hotéis Cajuí, na melhor hospedagem do Piauí, na capital ou no litoral piauiense, sempre um hotel com muito conforto, qualidade e comodidade pra você, a melhor hospedagem do Piauí. 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
6: Bom dia.
1: Pode
6: música para mim do Zé Roberto, meu amor, meu ótimo, eu sei, a Joana de Campo Maior.
1: Tá bom, minha querida, obrigado. Vou mandar um abraço aqui também para minha amiga Francimar, lá em Paracuá, né? Uruoca, no Ceará. Alô, povo do Ceará, né? Nos ouvindo através aí da nossa afiliada em Granja.

0: pra vocês, viu? Paracuá, Uruoca, no Ceará, nossa amiga Francisca Gomes. Deixa eu ver quem mais, nossa amiga Lourdes.
1: Bom dia, Dias Carlos.
0: Tudo bem, minha amiga?
1: Eu gostaria de pedir a música de Leandro e Leonardo, quem é o dono dos meus olhos. Ofereço pro meu amigo Sérgio Lima, Chaguinha das Gatinhas, Seu Veneno, Padre Afonso, Conceição, a Dona Mundiga, Dona Fogoió, pra você, viu, tá?
0: Tá bom, minha querida dona.
1: Mandando esse programa aí maravilhoso. Tô aqui desde a hora que você chegou.
0: Maravilha.
1: Tá bom? Tudo pode bem. Ficar aí mandando as músicas, que todas elas são boas, que eu estou aqui pra ouvir todas. Um bom dia. Um bom final de semana. Que Jesus abençoe.
0: Amém. Sempre. Obrigado, amém. Nossa amiga Lourdes, lá em Coelho Neto, no Maranhão. Deixa eu ver quem mais.
2: Bom dia. Locutor da rádio aí.
0: Tudo bem?
2: Balança Brasil. Que é a Marinete aqui da Assentamento Angica, aqui no Maranhão, município de Grajaú.
0: Tudo bem, Marinete?
2: Quero que vocês rodem uma música pra mim, Blusa Amarela com a Amada Dilson.
0: Amada Dilson.
2: É só pra mim curtir, pra todos vocês. É um bom dia, um bom sábado pra todos vocês aí.
0: Bom sábado, minha querida. Não vou conseguir atender o seu pedido, mas feito o registro aqui dentro da nossa programação. Dona Irene.
3: Bom dia, Dilson Carlos. Aqui quem fala é Irene, esposa do Raimundo Cunha, agente de venda dos produtos de F8, diretamente de Campo Maior. Quero mandar meu bom dia para todos os clientes F8, Raimundo Cunha e Irene. Que Deus abençoe a todos e a nós, e a cada um deles um abraço. Mandar meu bom dia para o seu José Oliveira, Luciana, seu Zezé, Dona Graça, seu Chicano, Bar de Fátio. Benção Apoclésia, benção Lúcia, benção Geraldina. Bom dia para o seu Daniel Flor, seu Joaquim Bandeira, família Lagoinha, Dona Adelaide, no Novo Paraíso, Dona Ana Cristina e seu Zé Paulo, São Domingo. Dona Mariana e seu Daniel, na Lagoa da Onça. Dona Luzia e seu Domingo Mariano, na Lagoa Seca. Dona Rosa Lima, seu Carneiro, seu Zé Romão, Dona Conceição no Alto Meio. Para Dona Ana Roberta e seu Joaquim na Cidade Nova. Dona Marlene e seu Edmar no Canto Alegre. Coloco na oração Dona Francisca e seu João Luiz. E um bom dia também para o deputado da Paraíba, em nome dele, para todos os caminhoneiros. E okay. 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Obrigado, bom dia e bom trabalho.
0: Obrigado, minha querida. Bom trabalho também pra você. Um abraço nosso amigo Lima também, final 14:58. Um abraço, meu querido. Obrigado pela audiência. 10:51, daqui a pouco tem o Momento GF8 aqui na programação da Rede de Rádios Verdes Campos Sat, a rádio do vovô, a rádio da vovó.

0: E sucesso, Leandro e Leonardo, pra você que tá ouvindo a programação da Rede Verdes Campos Sat em todo o Brasil. Finalizar aqui as últimas participações de hoje, quem tá com a gente ligadinho na programação. Minha amiga lá de Coivaras também, olha aí, rapaz. Tá mandando aqui um vídeo pra gente, né? Situação da água de lá, complicado. Vai colocar aí pro nosso amigo Fábio Brito, né? Joga na segunda edição, dá certo, produção? Beleza, então. Vamos lá, rapidão.
1: Oi, bom dia. Eu não sei o seu nome. Alguém falou agora há pouco, mas eu não entendi.
0: Tá bom.
1: Meu nome é Lismar, eu moro em Garapé Grande. Eu gostaria de ouvir Verônica, do Maurício Reis. Só pra eu curtir mesmo. Tá bom. Você e pra quem gostar da música. E se você me atende, porque eu mando pro Marcelo, ele não atende não, ele abre os áudios, mas não toca minha música, né? Tenha um bom dia, Deus abençoe, cheiro
0: okay, de coração,
1: um bom trabalho.
0: Abração, obrigado pela audiência.
2: Bom dia, Verdes Campos. Aqui é a Zilda Natucai. Eu quero que você bote uma música de parabéns para a aniversariante de hoje.
0: Ok.
2: Que é Maria Helena aqui na Natucai. Que desejo tudo de bom, tudo de maravilhoso para ela. Bote uma música de parabéns aqui para ela. Que nós estamos aqui ajeitando tanta coisa para fazer um som mais tarde à noite. Aqui na Natucai, viu? Um abraço, manda um pessoal, estão todos aqui reunidos, mandando um abraço pra ela aqui na Tucaia, viu?
0: Tá bom, meu querido.
2: Bom dia, tudo de maravilhoso.
0: Amém, brigadão.
3: Bom dia, Deus, aqui é a Marina da Lagoa da Onça. Hoje eu quero que você bote a música do Roberto Carlos, Nossa Senhora, somente para oferecer para meu esposo, Daniel, meu irmão Ronaldo, minha irmã Ana Cristina, minha irmã Edinalva, minha irmã Sandrinha, minha irmã Marinette, meu esposo dela, minha irmã Adriana. Ofereço para a Luzia, para a Dona Irene, para a vovó Clésio, ofereço para você e toda a sua família. Fique com Deus, que Maria passe na frente.
0: Obrigado, minha querida. Abração para você. Eu mando um abraço aqui para o nosso amigo Francisco Lopes, lá de Campo Maior. O meu amigo Valdeci também, obrigado. Minha amiga Giselda. Del Moraes também, lá de Macapá, no Amapá também. Minha amiga Dominguinha também, obrigado pela audiência. E também o João José, obrigado também a todos vocês. Olha, a gente está finalizando mais um Balança Brasil, agradecendo você a audiência. Não foi possível atender todos os pedidos, muitas mensagens, a gente agradece demais a você ligado através de uma das nossas afiliadas aí na sua região, através também do canal 365. Mais de 20 milhões de ouvintes sintonizados aqui na Rádio do Vovô, na Rádio da Vovó. Agradeço demais, tá chegando o momento GF8. Pra você, ó, beijo no coração, fé em Deus e até a próxima oportunidade. Ótimo sábado pra você, bom fim de semana. Tá chegando aí o momento GF8.

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Bom dia, Rainha. Bom dia, vovó, vovô. Bom dia, caminhoneiros. Bom dia, agricultor, pedreiro, servente, pescador e todos esses meus irmãos que estão me ouvindo agora nesse momento. Bença, vovó, bença, vovô. Me abençoe para me ser feliz, porque a bênção, a fé, a água e os produtos GF8 salva vida e pode salvar a sua também. Eu vou deixar esse copo com água para receber as mensagens de fé, de coragem, de autoestima para mim e para todos que estiverem nos ouvindo, o anjo da nossa guarda. Vamos começar mais um dia, mais uma jornada, e com fé em Deus e nos produtos GF8 nós vamos chegar bem longe. Nós não somos mais que ninguém, nós somos diferentes e estamos bem aí pertinho de você. É isso aí.

Se tudo na vida fosse só alegria, não daríamos valor à felicidade. Às vezes precisamos chorar para sabermos quanto é bom sorrir. É preciso sentir saudade para sabermos o quanto gostamos de alguém. Quando temos tudo na vida, nada parece ter valor. Por isso, viva hoje. Esqueça o ontem. Deixe o amanhã para Deus decidir. Abraço, Franli GF8. Bom dia. Estamos iniciando mais um momento GF8.

0: 11:08, agora virou aí o reloginho, 11:09, no horário de Brasília. Estamos começando aí mais um Momento GF8 aqui na sua rede de rádios e TV Verdes Campos SAT para todo o Brasil, através aí das nossas afiliadas, também aí no canal 365 para mais de 20 milhões de ouvintes, canal 123 para mais de 60 milhões de telespectadores, através do aplicativo GF Play, também nosso canal no YouTube, estamos ao vivo para toda a rede mundial de computadores, e também você que nos segue aí nas redes sociais, seja Facebook, Instagram ou TikTok. É um grupo de comunicação em Verdes Campos multiplataforma, meus amigos. É isso aí. Nós chegamos aí para arrebentar mesmo com a boca do balão, né? Para ir, porque a gente não quer ser mais do que ninguém, né? A gente só quer conquistar ali o nosso espaço e levar aí programação de qualidade, né? Música boa, programação de qualidade, principalmente aí com a nossa rádio, né? Músicas que você escuta, que você escutou agora há pouco aí com o nosso amigo Adilson Carlos, comandando aí o Balança Brasil direto de Barras para todo o Brasil e mundo. E uma programação diferenciada para você aí nas nossas parabólicas através do canal 123. 11:10, aqui do meu lado, aqui na bancada, aqui da Mais Popular do Brasil, já está aqui ele presente, né? Franley GF8, bom dia.
1: Bom dia, vovó, bom dia, vovô. Bom dia a todos, meus irmãos trabalhadores, meus irmãos caminhoneiros, meus irmãos agricultores, que eu adoro essas profissões. Inclusive, eu gosto de todas as profissões, que seja para trabalho, eu não gosto é de vagabundo. Aí tá, tô fora. Não, não gosto. Não gosto mesmo, é coisa minha. Nasci e já fui trabalhando praticamente 7 anos e já tava cuidando da minha vida. Muitas pessoas, gente, pensa que não é verdade. Você já viu um garotinho de 4 anos tocando sanfona? Que alguém já viu? Se alguém tiver visto aí, diz pra nós aqui, manda pra nós. E por quê? Que ele, então ele é superdotado, ele nasceu pra aquilo ali. E eu, quando eu tinha 7 anos, eu já era um homem. Eu não sei, não sei por quê, mas é verdade. E eu vou contar essa história já já. Então eu tô aqui pra pedir a benção à vovó, vovô. Que aqui é o canal da vovó, o canal do vovô, a rádio da vovó e a TV da vovó. Como nossa amiga aqui falou, nós não somos mais do que ninguém, nós somos diferentes. E nem queremos ser mais do que os outros. A gente quer ser diferente. E por que esse canal de comunicação aqui é um canal diferente? Um canal que valoriza o idoso. Um canal que é por isso que a gente chama o canal da vovó, TV e rádio da vovó. Hoje aqui do Piauí nós temos 2 emissoras de televisão pro mundo todo, pro Brasil todo. Programação 24 horas sem rede, sem cabeça de rede. Aqui é programação própria. Só são 2 emissoras aqui no Piauí que tem essa e então nós fazemos aqui, tudo é próprio, é programação própria. Aqui nós não passamos música de duplo sentido, não gostamos de crime, não gostamos de policial, que é triste a gente ver um homem novo, bonito, sendo maltratado pela polícia. Não porque a polícia seja ruim, é porque é o papel da polícia. Uhum. E o homem está sendo maltratado porque foi enganado pela vida. Ele foi enganado pela vida. Foi enganado por a sociedade. Pelos amigos, pelas amigas. Você vê um rapaz de 20 anos, 18 anos, 25 anos, sendo tacado o pé na bunda. Pelo policial, mas isso é a profissão do policial. Ele tá lá ali pra isso.
0: Pra aplicar a lei.
1: Agora, triste é ver esse rapaz acontecendo com ele. Que ele podia estar em outra situação. Tá entendendo? Olha, a droga, o vício, a maneira em que ele ganha as coisas fácil. Então, é disso aí. Então é isso aí que a gente fala todo dia. Nós somos seres humanos, nós podemos errar. Agora, permanecer no erro é que nós não devemos. Não é verdade?
0: Com certeza.
1: Então, eu tô aqui para dizer isso. Que essa aqui é a rádio da vovó, a rádio do vovô, a TV da vovó, do vovô, dos irmãos caminhoneiros, do agricultor. Nós temos um prazer tão grande saber que o agricultor vai pra roça, leva o celular.
0: Antes era um radinho, hoje
1: não
0: é o celular.
1: Não, leva um radinho.
0: Leva o radinho. É o radinho, mas hoje
1: tem. Leva o celular tempo. Também. Sim. Celular não pega em todo lugar, mas é o radinho, pega a rádio Verde Campo. Então a gente fica muito feliz com isso, entendeu? E nós estamos levando a saúde pra ele, entendeu? É, não é isso, meu irmão?
0: Com toda certeza. Através do produto GF8.
1: É isso. É? Então eu quero te dizer, nós brasileiros, temos essa mania de tudo dar um jeitinho. Gente, com saúde não tem jeitinho. É. Saúde a gente se previne. A saúde a gente se previne. E eu quero te dizer, saúde é a prevenção. Que a gente pode evitar uma tragédia depois. Eu hoje tenho dente. Meu dente, a maior parte é implante. Caríssimo. É porque eu trabalhei muito e não tinha tempo de tratar dos dentes. Comia açúcar, não escovava o dente e não tinha quem me orientasse. Então eu fiquei. Né, eu fiquei sem dente, praticamente.
0: Banguela.
1: E aí tem que botar implante. Então por quê? Porque não tinha quem me orientasse na época. 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Isso. E na época não tinha. Por isso que eu estraguei o meu. E hoje, por isso que eu digo o valor que a rede de rádio e TV Verde Campo tem no Brasil. Esse valor é imenso. Porque nós estamos levando coisas boas para as pessoas. Tá certo? Que tem. Então, nossa emissora, nós tocamos música duplo sentido. Não fazemos essas coisas, porque é o estilo nosso. Entendeu? E cada um tem um estilo, né? Então, e nós estamos aqui para levar saúde, para dar uma boa saúde para as pessoas.
0: Boa saúde, energias.
1: Nosso jornalismo leva notícia séria, notícia que realmente. Por isso que tem até um dizer: se deu na Verde Campo.
0: Tá, é verdade.
1: É verdade. Nós temos esse slogan: deu na Verde Campo, é verdade. Ou saiu na Verde Campo, é verdade. O slogan é esse: saiu na Verde Campo, é verdade. Então, é por isso que a gente tem nessa credibilidade. E com essa credibilidade, nós não queremos perder ela de jeito nenhum.
0: É isso aí.
1: Tá certo? Não é isso?
0: É isso aí. 11 horas e 18 minutos no horário de Brasília. Você acompanhando o momento de GF8 aqui. A sabedoria do Franli GF8. Né? É basicamente isso, né? A rede de rádios Verde Campo Sat adentrando aí a milhares de lares brasileiros, né? Aí com conteúdo que realmente lhe interessa, que interessa ao vovô, à vovó, ao titio, à titia, à mamãe, ao papai e até as nossas crianças, né? Porque agora na nossa TV, né? Até foi um dia desse, né? Eu e o meu amigo Ian José Silva, que tá aqui nos bastidores, né? Ele me mostrou um vídeo acerca de um rapaz, né? Comentando sobre aí o sucesso que a nosso canal está fazendo aí. É pouco tempo, né, que a gente já entrou aí com som e imagem aí nas parabólicas. A questão dos desenhos, né, que a gente todo final de semana ali no sábado, nós temos ali uma faixa de desenhos, então o pessoal tá gostando muito, né, e é isso que é um atrativo, né, a gente chamar todos os públicos, né, não ser só a rádio do vovô, não só ser a rádio da vovó, também atrai todos os públicos, né, pra ir um conteúdo de qualidade, um conteúdo que você não vai ver baixaria, né, você não vai ver aí sacanagem, você não vai ver aí sem vergonhice, né, que muitas das outras emissoras têm aí pra angariar audiência. Nós aqui fazendo só o nosso, né, atraindo aí a você que quer aí ter uma programação de qualidade aí na sua casa, tá certo? São exatamente 11 horas e 19 minutos, eu tenho aqui a participação da nossa amiga Oscarina GF8, ela mandou um vídeo aqui pra nossa produção, né, não sei se já tá no ponto aí, produção. Tá no ponto? Então vamos colocar aqui no ar, é o vídeo da Oscarina GF8, dá play, produção. Ela mandou um vídeo aí pra gente, né? E aí deu uma travada aí, né?
1: Eu falo aqui
0: Que é que houve aí, produção? Ah, o vídeo é pequeno, é verdade, é pequenininho. Então aí eu pensei que fosse um pouco mais demorado. Oscarina,
1: mande um vídeo maior, nossos agentes vendam, mande vídeo pra nós botar aqui na TV, pras pessoas verem o povo, a sua cidade, como é que tá, entendeu? Mande aí, dona Oscarina.
0: Ela que mandou aqui uma participação, acho que foi, se eu não me engano, sexta-feira, né? Que ela ia participar de uma feira do empreendedorismo, né? Divulgou aí uma feira do empreendedorismo em Singefredo Pacheco.
1: Pois
0: né?
1: A gente nós anunciamos aqui de graça. Quando é coisa boa, que é para as pessoas, a gente anuncia de graça. É, não cobra. Mas se for coisas que aí você precisa encontrar lá, evento. Nós estamos aqui para isso. Você que tem um evento, vai fazer um evento na sua cidade, um show. Você faz o seguinte, manda para nós aqui, tá bom? 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Olha, o preço nosso aqui é bem baratinho. Você pode anunciar na vez de campo, não.
0: É baratinho, né? Você aí tem a oportunidade de mostrar aí o seu produto, seu evento para todo o Brasil. 11 horas e 21 minutos. Vamos falar e continuar falando de produtos GF8. 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
1: 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Agora, gente, você ganha dinheiro. Eu não gosto de perder dinheiro. Ninguém gosta. Por mais rico que seja, você tá vendo a roubalheira que tá aí no Brasil todo. Rapaz, como é aquele dono de banco, meu amigo?
0: Rapaz, tem
1: botou, que... vai botar muita gente
0: botou
1: aí.
0: Botou todo mundo
1: no bolso. Na fogueira, viu?
0: É verdade.
1: Dos maiores magistrados, né?
0: Exatamente.
1: Tão envolvidos.
0: Tinha acesso a coisa aí que nem
1: o pessoal lá. Meu Deus do céu. Você como jornalista, tá em pasma com isso, não
0: exatamente.
1: Tá?
0: Exatamente.
1: Uma coisa que é uma pessoa que a gente botava confiança e nada zero. Exato.
0: E logo num ano em que o pessoal vai estar buscando aí cargos políticos, né? Então aí a sujeira vai respingando em um e outro. Mundo, né?
1: Meu Deus do céu, então, que sujeira está nosso Brasil. Sujeira muito. E a Receita Federal, a Secretaria de Fazenda dos Estados, só sugando dinheiro nosso, né? Sugando para eles brincarem com dinheiro.
0: Verdade.
1: Que a dinheiro do banco é todo é nosso. Entendeu?
0: Sim.
1: Entendeu? Como é que um cara simplesmente. Entendeu? Simplesmente. Ninguém contrata advogado, ninguém dá dinheiro, esse montante de dinheiro pra advogado. Não existe só de advocacia. Não se dá um monte de dinheiro pra bancar filme, pra bancar não sei o quê. Quem é? Banco nenhum, você tava vendo que está errado. Porque banco ganha dinheiro, mas também não é essas coisas. Mas isso aí não é pra nós, nós estamos falando de produto de F8.
0: Com
1: né?
0: toda certeza.
1: Mas aí, como nós somos brasileiros, a gente tem que se importar, porque é nós que trabalhamos. Eu trabalho praticamente 24 horas. Praticamente é 24 horas. Quando eu acordo, eu vou pro celular.
0: Sim.
1: Trabalhar. Tem sábado, domingo, dia santo, feriado. Aí vem a Receita Federal, lasca com a gente. Vem a Secretaria de Fazenda, lasca com a gente. Vem os impostos, lasca com a gente. E a gente fica desanimado.
0: E é um imposto criado a cada dia.
1: Cada dia mais imposto e a gente fica triste com um negócio desse. É muito triste. Olha, falar em aqui. Eu comecei a trabalhar, gente, com 7 anos de idade. Nesse dia de trabalho, eu fui superdotado. Superdotado. Então ninguém me falou que se conhece algum rapaz, criançazinha de 4 anos que toca sanfona. Ninguém me falou, ninguém mandou pra cá. Mas tem criança com 7 anos toca sanfona, toca piano, toca, faz outras coisas. E eu com 7 anos eu já pintava bicicleta pra ganhar meu dinheirinho. Como é que tu pintava, Fralito? Tinha uma latinha de tinta pequenininha, parecia um vidrinho desse.
0: Sim.
1: De uma tinta. E a gente tinha várias marcas. E tinha uma bomba de pulverizar mosquito. Uma bombazinha de ferro, né? Feito de lata. Tinha.
0: Hoje é tudo de plástico, né?
1: Hoje é plástico, mas antes era lata, feito de lata. E aí eu comprava a bombinha daquela e dissolvia a tinta, com 7 anos de idade, eu lembro demais disso. E pintava a bicicleta. A hora que a tinta caía demais, escorria, eu chorava, que não tava dando certo. E aí depois fui vender pimenta, pimenta no mercado, embalada no saquinho de din-din, pimenta do reino.
0: É bom.
1: E depois botei as pimentas numa caixinha, fazia caixinha cheia de pimenta. E aí fui vender pimenta no mercado. E aí comecei. Daí pra cá, nunca mais parei. Aí eu vim do Ceará, por isso que eu digo, quando eu falo na benção. Gente, preste atenção. Preste atenção no que eu vou falar. Você que é filho, Você que tem pai e tem mãe. Sei que ainda tem pai e mãe. Sorte sua se você ficar velho como sua mãe ficou. Mas não tem a coisa mais gostosa no mundo de que você ser abençoado e você tomar a benção. Não existe. Você só vai fazer falta, só vai você entender o que é o valor de uma benção quando não tiver ninguém para lhe abençoar. Igual a mim. Eu sou. Quando a pessoa me diz, me chama de meu filho e me abençoa, eu fico igual manteiga no sol quente. Me derreto todo. Por quê? Porque eu saí de casa com 7 anos de idade. Vim morar com um irmão meu, no Piauí, em Teresina. Meus pais ficaram no Ceará. E eu sou caçula. E aí, eu não tinha quem tomar a benção. E não tinha quem me abençoasse. Sim. Então, eu sou carente de benção. Eu sou carente de a pessoa dizer, meu filho, eu te amo. Meu filho, Deus te abençoe. São as palavras que eu mais gosto na minha vida de ouvir. É chama meu filho, Deus te abençoe. Meu filho, eu te amo. Se você tem a mãe e um pai... ou avó, olhe, dê valor a essas palavras, porque depois você vai ser um franli da vida se você não der. Não vai ter essas palavras.
0: Verdade.
1: Não vai ter, eu tô lhe dizendo, porque que essas coisas que eu falo aqui na TV e na rádio são coisas que se passam comigo. Eu não tô estudando, eu não vou pegar livro daqui de psiquiatra, de psicólogo, de escritor, não. Poderia pegar, sem problema. Mas o que eu falo aqui é que eu passei e passo na pele.
0: Experiência de vida.
1: Experiência de vida, experiência própria. E ninguém pode fazer um livro nenhum. Não tem escritor nenhum que faça um livro um livro científico sem ter passado na pele ou for pesquisar de alguém que passou. Muitas pessoas já se ofereceram para fazer o meu livro. Eu não estou aqui mentindo. Muitas pessoas. E eu vou fazer, uma hora. Não vou fazer filme porque eu não tenho dinheiro para bancar um filme. Entendeu?
0: Sim.
1: Mas hoje tem que o celular se faz, não precisa de dinheiro
0: exatamente.
1: Todo, né?
0: Hoje é tudo praticamente.
1: Sabe lá, eu tenho tantas pessoas aqui da produção inteligente, artista. Sabe lá, vocês não vão resolver de fazer um filme meu.
0: Um documentário, né?
1: Sem esses valores todos.
0: Sim, sim.
1: Milhões de dólares.
0: contratar uma pessoa para fazer, para ali fazer, né?
1: Sabe lá, né? Tudo pode acontecer, inclusive nada.
0: É verdade.
1: Entendeu? Igual o cantor diz lá, diz, tudo pode acontecer, inclusive nada. É o Raul Seixas, né? Raul Seixas é um artista paraibano, ele, né?
0: Baiano.
1: Né? É o artista que, infelizmente, se foi embora cedo, né? Mas, olha, muito inteligente ele. Muito inteligente. Então, ele falou uma coisa certa. E deu tudo certo que ele previu. Com a pandemia, ele fez aquela música, né?
0: No dia que a Terra parou.
1: E deu certinho.
0: Sim, sim.
1: Aquela música dele. E eu lhe disse também. Inclusive, pode acontecer tudo e não acontecer nada. Porque ontem... Gente, o ontem já passou. O momento é esse agora, nesse momento. É esse momento aqui que é o momento. O amanhã, talvez. Tá certo? Eu aqui nessa rede de rádio Verde Campos Site e na TV, Verde Campos, eu gosto de falar isso. Porque essa TV é uma TV educativa. É uma TV e a rádio educativa. Ela não é uma rádio TV pra levar as pessoas pro mal. Pra boquinha da garrafa, não. Aqui não é aqui. Aqui a gente diz as coisas. Agora é o seguinte, eu digo o que não gosto. mas eu sei, não impede você fazer. Por isso que eu digo, Santos, jornalista, eu digo sempre assim: mulher pode estar em todo lugar. Mulher pode ir para todo lugar, mas tem lugar que não deve. Poder ela pode, mas não deve, não é verdade?
0: Verdade.
1: Então eu sou igual, eu tô igual o Raul Seixas, sabe? Tô no ar, entendeu? Então tô igual o Raul Seixas. Raul Seixas que dizia isso aí. Então, se você tem pai, tem mãe, avó, uma pessoa para tomar benção, tome. Que a benção, a fé, um copo com água e os produtos F8 salva vida. Eu tô dizendo isso com certeza, porque eu sou uma lenda viva. Eu não sei quantos anos ainda eu vou durar, quantos dias, quantas horas, mas eu quero lhe dizer que faz bem a benção. E você se tratar de meu filho, meu Deus, é bom demais. E ontem eu comentei também outra coisa aqui que eu comentei e vou sempre comentar. Quando a rainha tá aqui, a Nete Campos, a gente, que ela é mulher e eu sou homem, então dá pra gente fazer as tipo comparações melhor, sim, sim. Né? Uhum. Sim. E eu tava dizendo ontem e vou repetir hoje novamente. Você que é casada, mulher casada, tem a família. A gente chega muito na casa de alguém e pergunta à mulher: e aí, tá tudo bem? Tá. Tá aqui a minha vida, é meus dois filhos. E seu marido é o quê? Pra você? Nada. Pedro, que? Seu marido, ó, dê valor ao seu marido. E dê valor aos seus filhos. Mas em primeiro lugar, seu marido, seu esposo. E também a sua esposa.
0: Sim, sim.
1: Vice-versa.
0: Porque é o alicerce, né?
1: É
0: o alicerce
1: isso.
0: De toda a família.
1: Os filhos vão crescer e vão embora construir a família dele. Isso é normal do mundo todo. Mas dê valor à sua esposa. Dê valor ao seu marido. Que geralmente as mulheres dizem que pra ela é os filhos delas. O marido cadê? Então deixa esse rapaz logo sair. E ontem nós botei um vídeo aqui, a mulher dizendo: olha, dei valor o meu esposo, dou valor ao meu esposo. Esse aqui que vai ficar comigo. Meus filhos vão embora. Meus filhos eu tive porque eu produzi no mundo. Mas eles estão preparados pro mundo. E meu marido tá preparado pra minha casa, pra nós viver junto. Eu achei isso tão interessante que eu trouxe pra cá ontem.
0: Sim.
1: Não vou pedir pra botar de novo no ar, sabe por quê? Porque o vídeo tem muito barulho. Entendeu? Mas é um vídeo muito bom.
0: Sim.
1: Eu vou até procurar outra senhora que gravou, se a produção tiver por aí, mulher que dá valor ao marido. A produção deve aparecer com só produção inteligente, que esse de ontem tava muito... muito barulho. Mas aí as mulheres não dão valor aos maridos. Dê valor ao seu marido. Se você quer ter uma família boa, você tem que ter um casamento bom. Uhum. Né não?
0: Verdade, com certeza.
1: Você é solteiro?
0: Não, eu namoro já há 7 anos.
1: Pronto. Entendeu? Então, olha aí. Então, pois aí, se você quer. Problema a gente tem quando a gente convive com as pessoas. Mas se todos os problemazinhos você levar a sério, for separar, aí você se ferra.
0: Verdade. Qualquer besteirinha, né?
1: Qualquer besteirinha, não. É isso. Entendeu? Muitas mulheres. Mulheres.
0: Eu vou pra casa da minha mãe, não sei o quê.
1: Pra casa da minha mãe. Muitas mulheres. ele foi pra rua? Vai, eu também vou. E aí se atrapalha todinho. Não é porque alguém fez algo errado, então você vai fazer também.
0: Pior é se esse casal tiver filho, né?
1: E aí vai ser... Aí complica, né? Então, ontem nós tava falando isso e eu vou repetir. Dê valor o seu marido, dê valor a sua esposa. Que a sua família e seus filhos vão embora. Meu pai, que terminou a vida dele... Só não terminou dois sozinha, porque uma irmã minha foi cuidar dele. Nós bancamos uma irmã minha com tudo que ela queria pra cuidar dele. Pra morar pertinho dele.
0: Sim.
1: Nós e filho, eu e outro irmão meu, nós bancamos ela. Pra ela ir morar perto dele, pra ele não ficar só. Sim. E quando eu podia, eu ia lá visitar, outro irmão ia. Mas ele ficar só, eles ficaram. Só ficou os dois. Entendeu? Na velhice, só ficou os dois. É que os filhos, cada um foi pro lado, construir a família. Não, eu não posso ir hoje, não, porque eu tenho muito negócio, eu tenho compromisso. Eu tenho compromisso, não, eu não posso ir hoje, não. Vai lá você hoje, que ontem eu fui.
0: Às vezes, talvez possa ser assim, até uma desculpa, né? Pra
1: E outras coisas. Quando tem muito filho assim, um bota pra cima do outro, quem sofre é os velhos.
0: Verdade.
1: Entendeu? Quem sofre é os velhos. Não, vai você hoje, é você. E aí você. Não, não posso ir, não, que eu tenho aniversário da minha filha de 15 anos. Tenho aniversário do meu vizinho de 15 anos. E aí os pais ficam lá, só os dois. Os dois idosos. Com fome, com nada. Produção, eu botei ontem um vídeo dizendo aqui, eu até botei aí qual é o melhor remédio que existe para idoso. Produção, eu botei ontem no RR, eu acho que eu botei no RR, não, deixa eu ver aqui, foi no do Marcelo. Eu botei, acho que foi no do Marcelo. Pensei que era o Marcelo.
0: Acho que ele mandou, ele até falou com o nosso amigo Vanilson, né? Que ia pra. Não, com o Ian, né? Que é o nosso produtor, pra colocar esse vídeo no ar.
1: Botou, professor? É uma médica dizendo qual são. Qual é o melhor remédio pra idoso.
0: Sim.
1: Cadê a produção?
0: É esse aqui que tá no RR, produção?
1: É uma médica falando.
0: No caso aqui, o que apareceu pra mim aqui é uma moça falando aqui sobre até uma questão que você tava falando agora há pouco, pra mim, sobre a questão de você valorizar o marido ou a mulher trabalhadora, né?
1: Deixa eu ver aqui.
0: Aqui o Ian acabou de me mandar aqui, então vamos colocar aqui no ar.
1: Bota aí.
0: Então vamos lá, pode dar play aí, produção.
1: É um vídeo.
2: Veneno para um idoso não é o colesterol, não é a pressão alta e muito menos a falta de exercício físico. E como estudante de medicina focada em saúde metabólica, eu preciso te explicar o porquê. Então, se você tem um pai, uma mãe ou até mesmo seus avós e você percebe que eles estão cansados e com a memória falhando, eu te peço para você já salvar esse vídeo. Porque existem três venenos silenciosos agindo todos os dias e quase nenhum familiar consegue identificar eles. Na rotina do idoso. Pronto, o primeiro é a desidratação.
1: E pausa, produção. Aí. Quando eu falar pronto, pausa. Entendeu? Você vai ver que eu vou comentar aqui.
0: Sim.
1: Você vai ver, você que tá vindo no carro, você que tá em casa, vai ver esse vídeo aqui. Esse vídeo aqui é 100% verdade dessa moça. Tá certo? É 100% verdade. Entendeu? Esse é o maior. Ela esqueceu de falar uma coisa. A solidão. Esse é o quarto veneno. Tá certo? Nós vamos botar o vídeo novamente no início. Preste atenção. Você que vem dirigindo o carro. Preste atenção. Você que está em casa. Preste atenção. Você que está ouvindo esse, né, pela TV e vendo, essa moça é estudante de medicina e ela tá no caminho certo. Ela só faltou uma coisa: dizer que a solidão também é dos péssimos, é o veneno, um dos venenos. Mas aí ela falou três, eu vou botar mais um, fazer quatro. Bota do início aí, produção. E você vai ver, e você vai dizer: Franli, é por isso que eu gosto da Verde Campos. Franli, é por isso que a Verde Campos faz bem às pessoas. É por isso que a Verde Campos é uma rádio, é uma televisão que leva conteúdo bom para as pessoas. Preste atenção.
2: maior veneno para um idoso não é o colesterol, não é a pressão alta e muito menos a falta de exercício físico. E como estudante de medicina focada em saúde metabólica, eu preciso te explicar o porquê. Então, se você tem um pai, uma mãe ou até mesmo seus avós e você percebe que eles estão cansados e com a memória falhando, eu te peço para você já salvar esse vídeo. Porque existem 3 venenos silenciosos agindo todos os dias e quase nenhum familiar consegue identificar eles na rotina do idoso. O primeiro é a desidratação. E presta atenção nisso aqui, porque o que acontece é que, na verdade, o idoso, à medida que a gente vai envelhecendo, nós perdemos a percepção de sede. Então, o nosso corpo, ele simplesmente para de avisar que falta água e que a gente precisa se hidratar. Com a desidratação,

0: de escada. E o principal fator que acelera a perda muscular é a falta de proteína. E não é incomum que os idosos eles comam pouquinha proteína, justamente por acreditar ou às vezes até preferir uma alimentação mais leve. Mas aqui eu preciso te alertar, porque nenhum idoso deve viver comendo bolachinha e lanchinhas. Ovos, peixes e a carne vermelha em pelo menos 2 refeições por dia é essencial. E agora, antes do terceiro veneno, eu te peço para compartilhar esse vídeo com alguém que cuida de um pai, de uma mãe ou de um avô, porque o terceiro é o mais ignorado de todos. Eu tô falando da queda hormonal. Afinal, depois dos 60 anos, o estrogênio na mulher e a testosterona no homem, eles despencam. E junto com essa queda, também se perde uma proteção natural que esses hormônios oferecem ao nosso coração, aos nossos vasos sanguíneos e até ao nosso cérebro. Por isso que eu preciso que você leve desse vídeo é que sintomas como esquecimento, cansaço excessivo no idoso não são simplesmente da idade. É, na verdade, um pedido de investigação. Eu sou a Gabriela Faria, sou estudante do 5º ano de medicina e a minha missão aqui é a de ajudar as pessoas a prevenirem doenças e a recuperarem a sua saúde. Para isso, eu tô preparando uma série de conteúdos que vão te ajudar de verdade. Então, eu te peço para comentar aqui embaixo qual que é o maior desafio de saúde que você tá enfrentando.
1: Você entendeu aí, professor? Você entendeu isso aí, produção? Entendeu? Guarda esse vídeo aí, eu vou precisar dele de várias vezes. Várias vezes. Porque isso aqui é 100% verdade o que ela falou. Ela só não falou também do, da solidão, né? Ela não falou. Eu acredito que ela deve falar depois. Então, eu acrescento a solidão. Você tá dizendo, o idoso precisa de água, como ela acabou de falar. Eu sou um idoso, rapaz, eu só tomo água se alguém já tomou água, é porque a gente perde a sensibilidade de desejar
2: sim,
1: água.
2: Sim.
1: Entende? Como ela falou aí, não é que você não queira, é porque você esquece, você perde a sensibilidade. Você tá entendendo? Então, água é o melhor, porque ela oxigena. Você que não toma água, num dia desse eu contei essa história. Fui pro hospital e aí a moça foi tirar meu sangue grosso. E aí ela perguntou, seu Franil, você tá tomando água? Fui fazer uns exames. E ela disse, não, eu digo, não tomei. Pô, é bom tomar água, seu sangue tá muito grosso. Aí, tudo bem. Aí, eu fui à tarde novamente, depois que fui fazer exame para diabetes,
2: sim,
1: né?
2: Sim.
1: Que faz em jejum.
2: Faz em jejum e depois alimentado.
1: É alimentado. Sim. E de jejum é que deu meu sangue grosso.
2: Uhum.
1: Aí, quando foi, eu tomei água, sabe? Aí, à tarde, eu fui fazer o exame novamente. Repeti o exame de glicemia. Meu sangue tava fininho. Então, aí eu tirei. Tem razão, água. Porque com a água ela renova, você circula. E aí você que é mãe, você que é filha, quer dizer, dê água pra sua avó, dê água pra sua mãe, porque sem água não vai oxigênio pra cabeça. Aí ela começa a dar demência, esquecimento, babá. Cegueira, cega.
2: Sim.
1: Porque a nossa cabeça, ela é feita, ela tem vários quadradinhos dentro da cabeça. Cada quadradinho desse, ela tem uma serventia. Um é pra ouvir, outro é pra falar, outro é pra enxergar. E tem vários. E lá é ele quem manda. E se a veiazinha tiver entupida, não vai. Por isso que a gente fala aqui do gel Sarabella. 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Aí você vai, cheira, faz isso 3 vezes, e 2 ou 3 vezes por dia, ó.
2: Aquela cafungada.
1: Aí você cheira e solta pela boca. Sim. Vai de novo. Cheira ele até sair, não tem mais sangue. Aí vai de novo. 3 vezes. E 2 ou 3 vezes por dia. Até quando você for dormir, faça isso. Porque você vai dormir mais leve,

0: você vai sentir seu corpo relaxado, mais oxigênio, porque ele desentope as veias. Ele leva oxigênio pra cabeça. 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
1: 11h50, temos aqui uma participação, Franley, de uma ouvinte, né? Aqui não tem aqui o nome, né? Mas ela tá perguntando assim. Bom dia, falo pro Franley falar do produto de suvaqueira. Não aguento mais o meu filho de 15 anos, já fiz de tudo, mas não sai por nada. Então nós temos o produto aí certeiro pra ela resolver o problema do seu filho.
0: Porque tem gente que tem realmente.
1: Como é?
0: Tem gente mesmo. Vamos. Aí no caso dele ali já é um tratamento.
1: Sim.
0: É problema nos, não é só suvaqueira. Pergunta ela se ele tem mau hálito também. Perguntei. Okay.
1: Se ela estiver acompanhando, ela pode mandar mensagem da tempo,
0: pode mandar, né? Se ele tem mau hálito. Aí nós vamos falar sobre isso. Que aí é só um, se ele tiver mau hálito, é uma sequência de produtos, né? E agora Sim. Nós vamos falar aqui que a velhinha, a médica falou, né? Pra não ficar aqui dependendo da... Da muleta,
1: sim. Tem
0: os níveis,
1: do andador, creatina.
0: Sim. Por isso que todo dia eu falo aqui, gente que falou ali foi um médico. Todo dia eu falo aqui, olha, é creatina, vovó, vovô. Pra você não depender dos outros, não depender, toma creatina. A creatina, ela lhe dá, entendeu? Ela lhe dá. E tudo isso e muito mais, que a creatina é o melhor remédio que tem para os músculos, entendeu? Pode perguntar a qualquer médico do mundo, eu tô falando aqui pro mundo todo, gente. Você tá entendendo? Uhum. E aquela história, tem um amigo meu que é médico cardiologista, ele diz, Franli, eu gosto de perguntar. Pergunto tudo, por isso que eu entendo das coisas, algumas coisas, porque eu pergunto. Eu pergunto a mulher de programa, por exemplo, eu pergunto ela tudo. Porque é pra mim aprender, pra mim saber.
1: Sim.
0: Tá entendendo? A mulher que faz programa na noite, eu pergunto. Como é? Pergunto tudo, eu faço uma. Pessoa isso, eu faço pergunta. Pessoa disso, eu faço pergunta. Tudo isso, eu faço pergunta. Então eu faço pergunta pra me poder saber falar.
1: Eu
0: tô dando um exemplo, né? Eu saí de uma coisa, fui pra outra, mas é só pra me dar um exemplo. Então, pode perguntar a qualquer médico. A creatina, ela é excelente pra deixar o idoso com o músculo forte.
1: Sim.
0: Não adianta ele fazer exercício se ele não fortalecer o músculo. O músculo vai ficar só aquele langanho. É como a cama de ar, gente, que ela perde a elasticidade. Entendeu? Uma baladeira. Quem é que não conhece baladeira? Que é feito de cama de ar, que é pra caçar passarinho.
1: Carambolo também.
0: Isso, carambolo, que os meninos gostam. Cama de ar. Eu chamo baladeira. Mas tem o nome que é...
1: Estilingue.
0: Entendeu? Então, quando a borracha tá morta, não tem mais força, a pedra cai bem aqui.
1: Exatamente, é verdade? Até arrebenta, né?
0: Arrebenta, a pedra no raio de 10 metros.
1: Sim.
0: E quando a baladeira tá boa, aí você bota uma pedra com 30, 50 metros. E com força. Então assim é o nosso músculo. Quando o nosso músculo tá bom, você dança, você vai de escada, tudo. Não adianta só você fazer exercício físico sem usar a creatina. Aí, Franlin, mas antes não tinha isso. Não tinha isso, você andava de bengala. O produto mais vendido era bengala e guarda-chuva. Que a pessoa andava se apoiando no guarda-chuva. E hoje ninguém vê mais ninguém com bengala. E esse produto, gente, é novo. Chegou agora, é a medicina. O celular chegou agora. Você tá entendendo? Ah, isso são coisas novatas. E também a creatina chegou agora. 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É porque eu sei da qualidade. E quando eu pro idoso tomar, a creatina pura, ele trava a garganta, é como chupar um caju verde. Trava. E aí eu digo, olha, vamos botar 100 gramas de creatina, que é a dosagem certa, por mês. E agora eu boto mais 100, vamos botar mais 100 gramas de um produto que tem sabor de limão. Pra poder virar aquela creatina
1: saborizada.
0: Que aí a gente pode comer, dá vontade de comer até com sabão, até com cuscuz.
1: Sabão.
0: Até com cuscuz.
1: Sim.
0: Até com cuscuz, gente. Até com sabão. Não.
1: Com foi um cuscuz. Foi um ato falho.
0: Entendeu?
1: Você tá no embalo.
0: Tem um sabor
1: aí.
0: Gostoso. Sim. Então você toma a creatina, é um pozinho branco, pozinho branco, gostoso. 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Ela dissolve na água, entendeu? É excelente. 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Tá entendendo? Então, essas são as coisas. Aí eu tava falando com um médico, um amigo meu, cardiologista, ele disse, Franli, eu não vou. É um crime. Um médico, ele disse. Uhum. Que manda o idoso comer só peito de frango e folha. Ele disse pra mim. Uhum. Um homem com 80 anos não é barbata. É, aí a médica disse aí agora.
1: Sim, sim.
0: A médica disse: olha, precisa comer proteína. Ovo, carne vermelha, carne branca. Entendeu? Tem que comer o idoso. Não pode mastigar? Não tem mais dente? Bota no liquidificador e bota pra ele comer.
1: Tipo uma sopa.
0: Faz uma sopa.
1: É sopenzinho, né?
0: Agora, exemplo, como idoso. Quer matar o idoso, manda ele comer só folha. Ou só peito de frango.
1: Porque tem colesterol.
0: Não sei o quê. Toma remédio pra colesterol. Mas essa médica aí falou tudo o que eu queria ouvir do idoso. Tudo o que eu queria ouvir. Entendeu? E a mulher falou que tem.
1: Ó, faltando 3 minutos, rapidão, ela disse que não tem mau hálito. Não tem.
0: Não, então pronto, ele tá no suor. O que eu ia dizer, marcou tudo isso. Então, ela vai. Esse aqui, ó, Nups Plus. É Nups Plus. Entendeu? Ele vai lavar as axilas dele com esse produto bem aqui, deixar uns 3 minutos pra tirar. Entendeu? É o fungo que tá.
1: Que causa mau cheiro.
0: Isso. E se ele tiver mau cheiro, entendeu? Ele pode tomar umas 5, 10 gotinhas de óleo de Santa Helena. Ele pode tomar, não? Entendeu? Óleo de Santa Helena, porque pra tirar esse problema, entendeu? Uhum. E também, tudo vem do estômago, né? Ele pode tomar também aqui, esse aqui, probiótico. Pode ser que ele tenha problema no estômago, né?
1: Sim, sim.
0: O estômago esteja com problema. Então, é por isso que eu disse que é um leque de coisa, né? Então, eu aconselho ela usar o Nups Plus nas axilas, entendeu? Dele. E nas partes íntimas, também esse dele. É onde ele estiver abafado, né? Eu acredito que nas partes íntimas dele também, nas virilhas, também deve estar saindo algum fungo. 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
1: Exatamente. Agora nós temos agora correndo contra o relógio, porque nós temos que entregar aí
0: minuto,
1: para
0: então,
1: o horário eleitoral.
0: Exatamente. Então quer dizer, vovó, vovô, você que assistiu e me ouviu, preste atenção e faça isso pros seus pais, viu? 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Quem tem olho mal não me enxerga, quem tem pé não me alcança. 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Com a chave do sacário e vindo do Espírito Santo. Beijo pai, beijo mãe e até segunda, se nosso pai nos permitir. E eu tenho fé que eles permitem. 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
1: Vamos agora passar para o horário eleitoral gratuito e daqui a pouco tem o Jornal Verdes Campos, segunda edição.
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0: Olá, boa tarde, meio-dia e mais 27 minutos. Começa agora o seu Jornal Verdes Campos deste sábado, hoje, 12 de setembro do ano de 2026. E estas são as principais manchetes de hoje. Piauí terá o reforço do exército de mais de 6 mil policiais durante as eleições. Governo determina que carros e motocicletas sejam isentos de pedágio no sul do Piauí. Ministério Público investiga prefeito piauiense por não repassar ao INSS as contribuições previdenciárias. Justiça contesta a nomeação de candidata que ficou na colocação de número 2018 para o concurso de delegada no Maranhão. Programa oferece bolsa de estudo para aluno de baixa renda e da rede pública do Maranhão. Ex-vereador é condenado a 25 anos de prisão por mandar matar desafeto político no Ceará. Três cidades cearenses registraram temperaturas abaixo de 20 graus. Gilmar Mendes pede a Edson Fachin acesso ao celular de Daniel Vorcaro. André Mendonça nega o acesso integral a celular de Vorcaro. Paralisação nacional. Empregados da Caixa rejeitam proposta final e greve continua. É na MED 2026. Prova acontece no próximo domingo. Justiça Eleitoral alerta para golpistas que usam fotos e dados do TSE para aplicar fraudes. E ainda, pede meia licenciaturas. Futuro professor pode receber bolsa de R$ 1.050. Saiba como se inscrever. Estas e outras informações você confere no seu Jornal Verdes Campos de hoje, que está apenas começando.
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0: Agora são 12 horas e 29 minutos, 12:29.

0: Muito bem, minha gente, estamos chegando nesse comecinho de tarde de sábado para o nosso último jornal da semana. Eu já começo pedindo a sua licença para entrar na sua casa e saudá-lo com muito carinho. Eu sou Fábio Brito e falamos ao vivo da rede de rádio Verdes Campos Sat, via satélite para todo o país, através do sinal da antena parabólica. Estamos ao vivo para o mundo inteiro pela internet. E é claro, você já pode nos sintonizar aí na sua cidade e região, através de uma das emissoras afiliadas à nossa rede de rádio. Essa é a rádio da vovó, do amigo caminhoneiro, do homem e da mulher do campo. Com você, onde você está? E também ao vivo para todo o Brasil, através da TV Verdes Campos, pelo sinal da parabólica, via satélite, canal 123. Respeita o sábado 12 de setembro, porque hoje é celebrado o dia da recreação. Olha, hoje também se celebra, comemora o dia do médico urologista. Hoje também é lembrado como sendo o dia do operador de rastreamento. E os católicos hoje celebram o dia do Santíssimo Nome de Maria. Olha, o nome de Maria remete à pureza, à humildade e ao papel central da Mãe de Deus na história da salvação. Os fiéis recorrem a este nome em busca de proteção espiritual, conforto nas dificuldades e auxílio nas tentações. Olha, o boa tarde desse sábado hoje vai para uma cidade do Piauí que está de aniversário. Isso mesmo, celebrando mais um ano de emancipação política. O boa tarde vai para a cidade de Castelo do Piauí. Alô, você de Castelo. Região Norte, né? Região Norte. Ali pertinho de São Miguel do Tapuio, São João da Serra, Juazeiro, Buriti dos Montes, Novo Santo Antônio. Também faz limite lá com Sigefê do Pacheco. Distante 184 quilômetros da capital piauiense. Olha, Castelo do Piauí celebra 263 anos de emancipação. População de quase 20 mil habitantes. O Rio Poti, ele separa o município de Castelo do município de Juazeiro do Piauí. É cortado lá pelas águas do Poti. Agora, Castelo é uma cidade turística, né? Quem não ouviu falar na Pedra do Castelo? Já foi lá? Ah, eu conheço bem aquele local. Olha, a Pedra do Castelo guarda, além de lendas e histórias, pinturas rupestres que revelam a presença lá do homem, da pré-história. Em vários pontos do local é possível também ver figuras geométricas e desenhos de animais, né, pintados de vermelho na parede, além de ser dividida lá por vários salões, né? Lá você vai encontrar salões enormes, né? Então a pedra, ela tem arcos e torres, o que dá uma aparência aí de castelo medieval. Parece um castelo, né? Além da Pedra do Castelo, lá você vai ter também a beleza dos cânions do Rio Poti. Olha, é um grande cânion de rocha criado pela paisagem, pela natureza do Rio Poti, né, numa fenda geográfica situada ali na Serra da Ibiapaba, entre o Piauí e o Ceará. Então o cânion ele estende-se pelos municípios de Crateús, já no Ceará, Castelo no Piauí, né, Castelo do Piauí, Buriti dos Montes e Juazeiro. Essa extensão toda você vai encontrar os cânions do Poti. E o nome Castelo do Piauí, a origem você já sabe, né? É a pedra, isso mesmo, é a Pedra de Castelo. É aquela pedra em forma de castelo, que fica às margens do Rio Poti. Boa tarde, Castelo do Piauí. O nosso som está ecoando na região.
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0: Vamos nessa, vem comigo. Agora são 12:34, 12:34. E a informação pede passagem. Vamos trazer o destaque inicial de hoje. E eu começo aqui já falando de eleições 2026, segurança nas eleições. Olha, Piauí terá o reforço do exército de mais de 6 mil policiais durante as eleições.

Olha, o Tribunal Regional Eleitoral do Piauí divulgou nesta semana o Plano Operacional de Segurança para as eleições gerais de 2026. Ao todo está previsto o reforço com mais de 6.500 policiais que serão alocados na semana da eleição em todo o Piauí, além do uso de militares do Exército. Então, o plano, ele contempla ações integradas da Polícia Militar, Corpo de Bombeiros, Guarda Civil Municipal de Teresina, Polícia Civil, Polícia Rodoviária Federal e Polícia Federal. O Exército e a Agência Brasileira de Inteligência também integram o Comitê de Segurança do TRE Piauí. Olha, o juiz Paulo Barros, que é o presidente do Comitê de Segurança das Eleições desse ano, se reuniu com representantes das forças de segurança para alinhar estratégias operacionais e de fiscalização para o pleito deste ano. Em agosto passado, o Tribunal Superior Eleitoral aprovou por unanimidade o envio de forças federais para reforçar a segurança e garantir a ordem pública em 143 municípios piauienses durante o primeiro turno das eleições deste ano. Então, esses municípios compreendem aí 44 zonas eleitorais em todo o estado. Estamos aí a menos de um mês para as eleições e evidentemente que a segurança tem que ser reforçada e tem que ser planejada. Então, quase todo o Piauí vai ter a presença aí do Exército também ajudando na segurança e tranquilidade do pleito de 2026. Não só o Piauí, mas também temos informações aí do TRE do Maranhão e do TRE do Ceará, que esses estados também solicitaram a presença de ajuda do Exército nas eleições deste ano. E o TSE deve se manifestar nos próximos dias. Mas se admite, né, e se necessita de um apoio operacional de segurança maior, além da Polícia Militar e Civil nos estados. Então, acho que o Exército deve ampliar em 2026 o número de militares enviados aos estados, principalmente aqueles que necessitam de uma maior colaboração das Forças Armadas.

0: Vamos nessa, fazer o nosso primeiro intervalo e já já você confere. Olha, Ministério Público do Piauí investiga mais um prefeito interior por não repassar ao INSS as contribuições previdenciárias dos servidores. E ainda hoje, paralisação nacional, empregados da Caixa Econômica rejeitam proposta final e greve continua em todo o país. Detalhes já já.
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0: 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Aí você assiste a gente agora ao vivo pela TV, na internet. 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Vamos nessa, Brasil! 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
0: Vamos nessa, vem comigo, Brasil. Jornal Ventes Campos, segunda edição, informação com precisão e credibilidade. Olha, já vamos movimentar aqui as nossas equipes aí pelos interiores, né? E as cidades para trazer a melhor informação, deixar você bem informado do que acontece no Brasil. Olha, eu começo aqui com a informação do Ministério Público do Piauí. É que o Ministério Público Estadual pede deferimento de candidatura de deputado federal à reeleição. Olha, o Ministério Público Eleitoral pediu à Justiça Eleitoral deferimento, ou seja, a confirmação do registro da candidatura de Jadiel Alencar do Republicanos para deputado federal pelo Piauí nas eleições desse ano. Em nova manifestação publicada nesta semana, a Procuradoria Regional Eleitoral considerou uma decisão recente do Tribunal Regional Federal da Primeira Região de Brasília. Então, Jadiel respondia a um processo de receptação qualificada. Em 9 de setembro, o desembargador federal Leão Alves, do TRF1, reconheceu que o candidato havia cumprido integralmente as condições do acordo de não persecução penal e declarou extinta a punição no processo. Então, após a nova decisão, o Ministério Público Estadual passou a defender o registro da candidatura. Então, a Procuradoria afirmou que cabe à Justiça Federal decidir sobre o processo e que a Justiça Eleitoral não pode revisar se

a decisão do tribunal for correta ou não. Então tá aí. MPE pede deferimento da candidatura de Jadiel Alencar a deputado federal. Isto é, pede a confirmação do seu registro junto à Justiça Eleitoral. Olha, o governo do Piauí vai realizar no próximo dia 21 de setembro um leilão virtual de bens considerados inservíveis para a administração pública. O certame vai acontecer de 9 da manhã até às 5 da tarde e vai contar com 76 lotes. Fábio, o que é bens inservíveis? Olha, bens inservíveis são veículos, móveis e equipamentos que não têm mais utilidade para a administração pública, mas ainda pode ser reaproveitado. Então, do total de lotes disponíveis, 43 são veículos e 33 reúnem equipamento de informática, móveis e outros materiais permanentes. Entre os veículos disponíveis, há carros com lances iniciais a partir de R$ 2.000 e motocicletas com lances a partir de R$ 150. Aqui deve ser sucata, né? Esse valor deve ser sucata. Então poderão participar pessoas físicas inscritas no cadastro de pessoas físicas, CPF, e pessoas jurídicas inscritas com CNPJ. E para participar do leilão, os interessados deverão realizar o cadastro prévio na plataforma responsável pelo certame.

0: Olha, informações aqui para a região de Altos, no Piauí. A Prefeitura Municipal de Altos, por meio da Secretaria Municipal de Meio Ambiente, vai realizar no próximo dia 15 de setembro uma ação de castração gratuita de cães e gatos para a população. A iniciativa será realizada através do Castro Móvel e tem como objetivo promover o bem-estar e a saúde dos animais, além de contribuir para o controle da população de cães e gatos, prevenção de doenças e muitas prevenções importantes aí para os animais. Para trazer mais detalhes sobre esse evento e convocar a população para participar dele, vamos ouvir agora o prefeito da cidade de Altos, é isso? Prefeito da cidade de Altos, Maxwell da Marinha, que faz um convite à população para participar.
1: Acompanhado aqui de 6 amigos nossos que fazem o meio ambiente. Em especial, nosso secretário de meio ambiente, Natan. Um secretário ativo e pontual. Trazemos um recado e uma informação para você, que é cuidador, que é protetor de animais e para você também que tem seu pet em casa.
2: Dia 15, nós estamos aqui, meu prefeito, com um grande feito para a cidade de Altos, com um castramóvel na cidade de Altos, fazendo a castração dos seus animais de estimação. O castramóvel vai contemplar a castração de cachorro, de gato, e seus animais vão sair microchipados. Prefeito, gratidão pelo apoio que vocês têm nos dado aqui para a Secretaria do Meio Ambiente. E esse link vai estar disponível para você que quer fazer a castração dos seus animais, no link da Secretaria do Meio Ambiente, e o link também vai estar disponível no Instagram da Prefeitura Municipal de Altos. Vá lá e junto nós somos mais fortes.
1: Assim se faz gestão, com transparência e muito trabalho. Altos é daqui para melhor.
0: Ok, tá aí, portanto, o convite aí do secretário e também do prefeito de Altos, Maxwell da Marinha. Então, o convite para o evento é dia 15 de setembro, próximo dia 15 de setembro, próxima semana, essa ação de castração de graça, né, gratuita aí de cães e gatos para a população no município de Altos, no Piauí. Vamos agora com informações do Maranhão. Movimentar aqui a nossa central de jornalismo de Coelho Neto. Vamos aqui com o Milton Vieira. Ele tem informações aí dos fatos e acontecimentos que movimentam a região leste maranhense. Vamos lá, com imagens também para TV Verdes Campos na tela. Milton Vieira, boa tarde.
3: Ok, Fábio Brito, boa tarde para você, boa tarde, Galego, boa tarde, audiência. O Tribunal Regional Eleitoral do Maranhão indeferiu nesta sexta-feira, dia 11, o pedido de registro de candidatura de Henrique Júnior, do PL, ao cargo de deputado federal. A decisão ocorreu após o tribunal acolher uma impugnação apresentada pelo Ministério Público Eleitoral, que apontou irregularidades na documentação apresentada pelo candidato. Segundo o acórdão, Henrique Júnior entregou inicialmente uma certidão criminal com o CPF de outra pessoa. Na tentativa de corrigir o problema, apresentou um documento de natureza civil que não correspondia à certidão criminal exigida pela legislação em vigor. A Justiça Eleitoral concedeu uma nova oportunidade para regularização. No entanto, de acordo com a decisão, foi apresentada uma certidão de finalidade geral, que também não atendia aos requisitos exigidos. Diante da ausência do documento obrigatório, o TRE do Maranhão rejeitou o pedido de registro. A decisão ainda pode ser contestada no Tribunal Superior Eleitoral. Os recursos do fundo partidário, eventualmente recebidos pela campanha, deverão ser devolvidos conforme as normas eleitorais. Henrique Júnior já exerceu o mandato de deputado federal no período de dezembro de 2023 a abril de 2024. E a nossa recomendação para este final de semana é a seguinte: insista, persista e não desista, porque com saúde, bem-estar e produtos GF8, a vida é muito melhor. Eu volto com vocês aí da bancada do Jornal da Verdes Campos, segunda edição.
0: Ok, Milton Vieira, muito obrigado, viu, pelas informações aí do estado do Maranhão. Olha, vamos para o Ceará, porque três municípios cearenses registraram temperaturas abaixo de 20 graus nesta semana, conforme dados da Fundação Cearense de Meteorologia e Recursos Hídricos. Entre a noite de quarta-feira, dia 9, e a manhã de quinta-feira passada, a menor marca foi registrada em Aiuaba, 17,1 graus Celsius. Também ficaram abaixo de 20 graus as cidades de Araripe, que chegou a 19,4, e São Benedito, 19,8 graus. Olha, segundo relatos, regiões como a Serra da Ibiapaba, o maciço de Baturité e a Chapada do Araripe podem continuar a apresentar mínimas abaixo de 20 graus nos próximos dias. Vamos voltar com participação popular? Vamos ouvir o povo. Olha, eu já começo com uma denúncia, vi uma denúncia aqui no Jornal Segunda Edição. Vamos ouvir aqui a ouvinte.
4: Bom dia, gente.
0: Ou não?
4: Por favor, vamos ver se você dá um jeito aí nessa água aqui do bairro Recreio, porque já pensou você amanhecer o dia e não ter um pingo d'água nas torneiras para você escovar a boca, para tomar um banho, para banhar um idoso, que na minha casa tem dois idosos, quase 100 anos. Gente, por favor, vem olhar essa água aqui, essa caixa d'água, o que é que está acontecendo, que aqui não tem água não, rapaz, a gente está aqui pelos milagres de Jesus Cristo, gente. Por favor, você já pensou amanhecer o dia e você ir para uma torneira, pegar uma, ver se tem água para escovar a boca, para tomar um banho, fazer um café, fazer uma alimentação para o idoso e não ter água. Gente, isso aí é demais, viu? Vê se vocês dão um jeito nesse posto daqui do bairro Recreio, porque tá demais, gente. A gente precisa de beber, precisa de cozinhar, precisa fazer alimentação dos velhos. Pois é. Olha, outra coisa, a conta chega todos os meses. Eu só vou pagar a minha conta quando tiver água aqui na minha casa e na casa do meu pai, viu? Porque você precisa do dinheiro para fazer alguma coisa. Do mesmo jeito, precisa da água. A gente tá pedindo nada de graça, não. Por favor, vem olhar que não tem água, não, gente. A gente tá para morrer de sede. Aqui, todo mundo do bairro Recreio aqui não tá tendo água. Na minha casa fazia dia, na casa dos meus pais, ração uma pessoa que é de idade, com quase 100 anos, e vocês não prestam atenção. Por que não tem uma fiscalização aqui nesse posto, para botar água aqui?
0: Pô, não, olha, isso aqui é o desabafo de um ouvinte, uma moradora da cidade do bairro Recreio. Aqui é cidade de Alto Longar, Alto Longar do estado do Piauí. E é lamentável a gente constatar, gente, a indignação correta, né? Indignação correta. Porque não tem como você admitir passar tantos dias sem água e aí no final do mês tem que pagar o talão. Não é verdade? Então com a palavra às autoridades aí de Alto Longar, pessoal da Águas do Piauí ou até da prefeitura, se tiver alguma informação a respeito do fornecimento de água aí do bairro Recreio, nos informe. Diga aí o que está acontecendo. Estão fazendo manutenção em algum poço? Hã? A água vai melhorar? Tem alguma ação preventiva por parte da empresa para resolver esse problema? Porque eu acho que o povo de Alto

0: Lívia e José Anderson. Serra Negra, ouvindo o jornal. Maravilha. Um abraço pra você da Serra Negra. Alô, Zequinha, rapaz. É o Zequinha, o homem do esporte amador ali da Serra Negra, município de Altos do Piauí. O povo quer falar.
1: Boa tarde, Fábio Brito. Oh, rapaz, aqui é município de Capão de Campos.
0: Pô, não.
1: Tem que ter mudança.
0: Hã?
1: O Brasil tá muito cheio de maracutaia. Na terça-feira vai ter um ninho de rato em Brasília. Viu? E tem que ter jeito, o Brasil tem que ter mudança, viu?
0: Tá aí, portanto, o desabafo, o comentário do ouvinte. Acho que ele tá se reportando a respeito de uma sessão que deve acontecer no STF na próxima terça-feira, né? Que vai esclarecer a questão aí da crise no judiciário.

0: Master, do Vorcaro. Daqui a pouquinho eu vou trazer mais detalhes sobre esse assunto. Vamos nessa, participação não para.
1: Bom dia, Patrícia Bravanel.
0: Vamos lá, como é que é a história?
1: Sou blogueiro aqui. Eu vou fazer esse vídeo, pode pedir. Patrícia Bravanel,
0: Patrícia Bravanel, quem é Patrícia Bravanel? O ouvinte mandou, quem tá falando é o Fernando. Alô, Fernando, rapaz, São João dos Patos. Um abraço, meu querido, muito obrigado aí pela audiência, né? Que ele é influenciador digital, é isso? Influenciador digital. Mais participação.
2: Boa tarde, Fábio Brito. É o seguinte, eu quero fazer uma denúncia aqui do Colégio da Santa Maria, município de Capitão de Campo. Ah. Aqui tem uma diretora por nome, que ela está obrigando a todo mundo a colocar no seu estado a propaganda dos candidatos dela.
0: Ixi, Maria, olha, é denúncia em relação à propaganda eleitoral. É, eu sugiro aí que essas denúncias elas possam ser encaminhadas para o órgão competente. Nós temos aí aplicativos do próprio TRE Piauí, né? Onde você pode lá entrar no aplicativo, descrever a denúncia e aí a partir de então essa denúncia ela vai ser investigada, vai ser apurada, tá bom, amigo? É Capitão de Campos, é isso? Capitão de Campos. Olha, eu já recebi também várias outras reclamações de pessoas. Tem servidor contratado, terceirizado ou comissionado ou efetivo sendo pressionado, obrigado a fazer propaganda política de candidato A ou candidato B. O que a gente prega aqui nesse microfone é que estamos numa democracia e você tem ou deve ter liberdade de escolha, não é verdade? Agora é claro, se você está numa administração, aí você observa que candidato A merece o seu voto, aí você vai decidir. Agora tem que ser por livre e espontânea vontade. Quando acontece algo diferente, quando há pressão, e aí já se abre uma investigação para crime. Então é só contactar a Justiça Eleitoral.
3: E Fábio, boa tarde.
0: Diga lá.
3: E Fábio, é o Miguel Gomes, aqui em Buriti Alegre, zona rural de Zé de Freitas.
0: Diga, Miguel.
3: E Fábio, é porque ontem eu ouvi no jornal, eu vi vocês lendo uma manchete aí que é muito interessante as coisas aqui do Brasil.
0: Sim.
3: E o eleitor que foi descoberto vendendo voto, sim, ele pode pegar até 5 anos de cadeia. Eu tô vendo falar todo dia nos jornais que os que roubaram os aposentados do INSS estão tudo soltos.
0: Ah, começaram
3: a... E o que a gente observa, porque mesmo vocês divulgaram no jornal aí... Um cidadão aí em Teresina, preso, com mais de 50 mil reais na cueca. E esse dinheiro é para quê, Fábio? Mas as coisas são assim. Ninguém que tem as coisas pode fazer uso delas, não é? Porque se o voto não era para ser vendido, e para que tanto dinheiro na política, Fábio? Muito obrigado e boa tarde.
0: Boa tarde, amigo. Muito obrigado. Essa semana a gente divulgou esse projeto. É um projeto que prevê até 5 anos de cadeia para quem vendeu o próprio voto. É. Então, a compra de votos, ela já é considerada crime eleitoral. Mas esse novo projeto de lei quer deixar bem claro, explícito, que quem vende o próprio voto também poderá responder de forma criminal. Então, a proposta ela foi apresentada pela deputada Cili Alves, ela é do União Brasil de Goiás. Então, prevê uma pena de 2 a 5 anos de prisão, além de multa para quem oferecer ou receber vantagem em troca de voto. Então, gente, pela nova redação, será crime você dar, oferecer, prometer, solicitar, aceitar ou receber dinheiro, né? Presente em qualquer outra vantagem com o objetivo de obter, de dar ou vender voto, ou ainda conseguiu prometer a abstenção do eleitor. É o que diz lá a redação desse texto. Esse projeto, ele tramita lá no Congresso, está sendo apreciado. Vamos fazer mais um intervalo. Olha, já já você confere outras informações.

0: Olha, governo determina que carros e motocicletas sejam isentos de pedágio no sul do Piauí. E ainda hoje, olha, a Justiça Eleitoral alerta para golpistas que usam fotos e dados do TSE para aplicar fraudes. Daqui a pouquinho tem informações sobre o pé de meia licenciaturas, depois do intervalo.
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0: Vamos nessa, agora são da tarde, mais 13 minutos, 1:13, de volta ao vivo com o seu Jornal Verdes Campos, segunda edição. Informação com precisão e credibilidade. Olha, muito boa tarde também você que nos assiste agora aí em sua casa. É, pela TV, o canal 123, TV Verdes Campos. Você que nos assiste, muito obrigado pela companhia, viu? Bom demais saber que você está sintonizado na nossa programação. E você é de qualquer parte do Brasil, se você tiver antena parabólica em casa, você vai capturar o nosso sinal via satélite, canal 123, e vai nos sintonizar diariamente. Agora estamos ao vivo aqui também, para a Rádio e TV, com o Jornal Verdes Campos, segunda edição. Olha, daqui a pouquinho eu vou trazer aqui uma disputa, rapaz. Uma disputa, quem soca um litro de arroz mais ligeiro. Naquele pilão de socar arroz. Você que é do interior sabe muito bem do que eu tô falando, né? O pessoal pega lá o arroz, soca no pilão. Pilar, pois é. Teve uma disputa aí no Maranhão entre dois rapazes. Daqui a pouquinho eu vou colocar aqui essa disputa no ar. O pessoal que tá pela TV vai ver as imagens. A disputa de quem soca um litro de arroz mais ligeiro. Aconteceu lá durante um festejo de uma comunidade. Daqui a pouquinho, aguarde. Socar arroz no pilão é memória nordestina, não é não? É verdade. 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
0: Vamos nessa, Brasil. Acerte a hora, não se perca no tempo. São 1 da tarde, mais 18 minutos, 1:18. Olha, carros de passeio e motocicletas serão isentos da cobrança de pedágio nas rodovias PI-247 e PI-392 na região de Uruçuí, sul do Piauí. A determinação foi anunciada pelo governador Rafael Fonteles ontem. A cobrança será destinada apenas aos veículos de carga que utilizarem os trechos. O governador afirmou que não haverá tarifa para veículos leves nas duas rodovias. Olha, a medida ocorre enquanto a concessionária responsável pelas rodovias, a CS Grãos do Piauí, avalia o modelo de cobrança que será adotado nos trechos. 3 praças de pedágio já foram construídas, uma na PI-392, no quilômetro 6, e 2 na PI-247, nos quilômetros 75 e 128. As estruturas estão funcionando em marcha branca, sem cobrança de tarifa no momento.

0: Olha, a promotora de justiça Karine Araruna Xavier converteu notícia de fato em procedimento preparatório para investigar uma denúncia contra a prefeitura de Monsenhor Hipólito. Atenção, Monsenhor Hipólito, Piauí. O município lá, a prefeitura é... Quem é o prefeito lá? Prefeito Djalma Policarpo. Olha, a denúncia é o seguinte. Em decorrência de que não estaria repassando, né, o INSS as contribuições previdenciárias dos servidores municipais, bem como eventual ausência de depósito do FGTS e a ocorrência de contratações temporárias sucessivas e irregulares. A investigação teve início após denúncia relatar ao Ministério Público que estavam ocorrendo possíveis irregularidades no âmbito da gestão municipal relacionado ao suposto não recolhimento e não repasse de contribuições previdenciárias ao regime geral da Previdência Social, que é o INSS, bem como a ausência de depósito do FGTS. Essa denúncia chegou à justiça, o Ministério Público está investigando o prefeito Djalma Policarpo. Até agora a prefeitura de Monsenhor Hipólito não se manifestou. Vamos trazer aqui novas informações do estado do Piauí. Olha a notícia da região norte. Vamos agora movimentar o Adilson Carlos. Tem informações aí dessa micro região de Barras, com imagens também deste sábado para a TV Verdes Campos. Ele, Adilson Carlos. Boa tarde, Adilson.
1: Boa tarde, Fábio. Boa tarde a toda a nossa audiência. Olha só, uma criança quase foi atropelada na manhã dessa sexta-feira no Centro Histórico de Pedro II, aqui no norte do Piauí. O menino estava acompanhado do pai durante uma visita a uma emissora de rádio, quando em determinado momento saiu correndo em direção à rua. Câmeras de segurança registraram toda a movimentação. Nas imagens é possível perceber que um veículo passava pela via no momento em que a criança entrou na pista. O carro conseguiu passar muito próximo do menino, que escapou sem ser atingido. Apesar do susto, a criança não sofreu ferimentos. O episódio chama aí a atenção para os cuidados necessários com crianças em locais próximos ao trânsito. Especialistas também orientam que pais e responsáveis mantenham os pequenos sempre por perto e, principalmente em ruas e estacionamentos, segurem suas mãos e evitem distrações. O caso também reforça ainda que crianças podem ter dificuldade para avaliar corretamente a velocidade e também a distância dos veículos. A prevenção clara e a atenção dos adultos são fundamentais para evitar acidentes. 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Adilson Carlos para o Jornal Verdes Campos, SAT, segunda edição.
0: Ok, Adilson, muito obrigado, viu, pelas informações aí da região de Barras, com imagem aqui para a TV Verdes Campos. Olha, falando em alerta, vamos trazer agora aqui no Jornal Verdes Campos, segunda edição, um alerta do Corpo de Bombeiros. Você tem ventilador em casa? Você que me ouve agora, tem ventilador em casa? Tá cuidando dele? Tá fazendo manutenção? A gente diz isso porque muitos incêndios ocorreram, principalmente agora nesse período, né? Por conta dessa falta de manutenção, de cuidado. E diante disso, a gente vai agora ouvir aqui no jornal o Tenente Coronel Barbosa, do Corpo de Bombeiros Militar. Então ele chama a atenção e mostra o risco que muita gente pode estar ignorando dentro de casa quando tem ventiladores que podem provocar incêndios quando não recebem os cuidados necessários. Vamos ouvir aqui o representante do Corpo de Bombeiros. Imagens também aqui para TV Verdes Campos.
2: Ele pode pegar fogo a qualquer momento. Esse alerta é muito sério, porque vem acontecendo muitos incêndios iniciados em ventiladores. Infelizmente, recentemente na cidade de Patos, um senhor não resistiu a um incêndio iniciado no aparelho desse. Agora olha isso aqui, com o tempo, muita poeira e sujeira pode se acumular no ventilador, principalmente próximo ao motor. Mesmo o ventilador tendo um fusível de segurança, se houver um travamento, um superaquecimento ou outro defeito elétrico, esse material pode favorecer a propagação do fogo. Faça a limpeza e a manutenção periódica do ventilador. Compartilhe esse vídeo para evitar acidentes com o ventilador.
0: E é importante, né? Muitas vezes a gente ignora um risco que pode custar caro, né? Por isso que é um alerta importante. Não basta apenas utilizar o ventilador normalmente. É preciso limpá-lo, sempre ter a manutenção dele em dia. Vamos voltar com participação popular? Vamos ouvir o povo.
3: Bom dia, Fabrício. Bom dia, Galega. Aqui é o Raimundo, da Estrada do Zundão, da Gruta de Santa Faustina. Estamos convidando todos os romeiros de Santa Faustina para vir à Romaria dia 11 de outubro com a missa. É o dia da festa da Santa Faustina, dia que ela nasceu. Obrigado, Fabrício.
0: Tá bom, meu amigo. Um abraço, Raimundo da Gruta. Tá aí o convite para mais uma peregrinação rumo à Gruta de Santa Faustina, ali no município de Altos, no Piauí.
4: Boa tarde, Fábio Brito. Aqui quem fala é Irene, esposa do Raimundo Cunha, agente de venda dos produtos de F8, diretamente de Campo Maior. Quero mandar meu batalho para o seu Carlinho, dona Rosarinha, dona Elza, seu Ciro e toda a Água Fria, seu Louro Pedro nos Relique, dona Elza e professor João Batista e toda a Pitobeira, seu Augusto e a esposa no assentamento Terra Nossa, Coivara, dona Raimunda Feitosa e todo o Buqueirão, dona Terezinha do Vale no Picoto Coivara. 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Um abraço.
0: Um abraço, Irene, muito obrigado, viu, pela participação aqui no Jornal Ventes Campos, segunda edição. Olha aqui mais ouvinte, boa tarde, Fábio. É verdade que ainda vai ter 13º no pagamento dos aposentados? Eu vi essa notícia na internet. Vai ter 13º esse ano? Olha, já teve a antecipação do 13º. Não vai ter, essa informação ela é fake news. Tá certo? Porque houve lá antecipação nos meses de abril e maio, né? Do 13º dos aposentados do INSS. Agora no final do ano vai ter uma liberação do 13º, mas é somente para aqueles segurados que entraram no INSS, né? A partir lá do mês de junho, julho para cá, que não receberam lá a antecipação. Então essas pessoas que ingressaram no INSS a partir do meio do ano, vão receber de forma proporcional o 13º. Então, essa tabela ela deve sair lá para meados de novembro e dezembro, vai ser pago. Agora, 13º normal do INSS já foi antecipado. Um abraço aqui para o José Francisco, localidade Alto da Sombra, cabeceira do Piauí. 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

0: Bom dia, meu amigo Fábio Brito. Aqui é o Henrique Quilo, localidade de Mansinho, Juazeiro do Piauí. Gostaria de saber que começa os pagamentos do Bolsa Família. Eu creio, meu amigo Fábio Brito.
1: Ok, Henrique, Juazeiro do Piauí. Próxima semana inicia o pagamento do Bolsa Família. Já já eu confirmo direitinho, viu? Mas eu acho que é dia 17, vai iniciar o pagamento de setembro do programa Bolsa Família, é do governo federal. 994-4750-82. Vamos lá.
2: Boa tarde, Fábio Brito e Galego. Eu, o José Azevedo, de Antônio Almeida.
1: Diga lá, amigo.
2: Quer colar vocês, mandam um alôzinho para mim, que não perdo o jornal de vocês. Aliás, quando eu tô em casa, eu assisto é tudo. Aí o mesmo áudio daí é o mesmo da televisão também.
1: Exatamente, viu, amigo? Então, um abraço para você. Você está nos escutando e também está, ao mesmo tempo, nos assistindo pela TV. Que bom, bom demais. Um abraço, viu? Antônio Almeida, Piauí, ouvindo a gente. Olha, confirmando aqui o calendário da Caixa Econômica Federal em relação ao Bolsa Família, viu, Henrique? Do Juazeiro e os demais interessados. Pagamento do Bolsa Família confirmado, vai iniciar próximo dia 17, viu? 17 de setembro.
3: Boa tarde, Fábio Brito.
1: Opa!
3: Estou aqui curtindo o seu programa. Gosto muito. E já estou começando a usar o seu remédio.
1: É mesmo?
3: Muito bom.
1: Tá bom, qual é o produto que você tá usando? Diga pra gente aí, viu, amigo? Um abraço. Obrigado aí pelo carinho da audiência. 994-4750-82. O pessoal está perguntando aqui sobre o Castro Móvel, que vai estar próximo dia 15 na Cidade de Altos. Inclusive, essa informação nós passamos agora há pouco. Informações aí, pode procurar a Prefeitura de Altos no Piauí, viu? Você que está aqui através do WhatsApp.
3: Boa tarde, Fabrício. Eu lhe pergunto porque você não respondeu nas duas mensagens que eu mandei para você, dois áudios.
1: Diga lá, amigo, qual é a pergunta?
3: Falando sobre minha viagem que eu fiz feliz na Santa Cruz do Milagre. E quem fala é Amparo, Águas Belas, Pau d'Arco do Piauí.
1: Ô, Amparo, eu não vi a sua mensagem anterior. Se a senhora quiser relatar o que a senhora nos contou anteriormente, fique à vontade, viu, amigo? Um abraço para a senhora, mas é bom saber que a senhora foi em Santa Cruz dos Milagres. É, um abraço pessoal aí desse templo religioso do estado do Piauí, acompanhando a nossa programação. Mais ouvinte, vamos lá, 994-4750-82.
4: É verdade, Fábio Brito. Boa tarde, aqui é
1: Boa
4: o
1: tarde.
4: Vânio da localidade Bom Sucesso, Campo Largo do Piauí.
1: Diga, amigo.
4: Fábio, gostaria de lhe perguntar aqui, como a autoridade, o juiz do terceiro escalão do termo judicial em Brasília, como um vai julgar um outro? E como eu vou lhe dizer, como a autoridade daquelas é a máxima da justiça vai julgar um outro? E eu gostaria de lhe perguntar aqui uma coisa. Oh, isso é sobre as eleições. Por que nas eleições a urna eletrônica ela não dá um extrato para quem você votou? Por exemplo, se eu votei para A, aí o extrato diz lá. Porque, por exemplo, eu vou no supermercado, eu compro uma mercadoria. Dá um exemplo. Eu compro mercadoria, sai o extrato, gastei tanto. E por que na urna eletrônica não sai um extrato dizendo para quem eu votei? Está aqui. Porque tem muita gente no interior, assim, vereador vai pedir voto às pessoas, eles dizem assim: você não votou para o meu candidato, porque para passar na cara do vereador, está aqui, ó. Está aqui
1: Ixi,
4: para.
1: Maria. Não, mas no final da sessão, na apuração do TRE, tem sim como você ter esse extrato, não é? Depois a própria justiça tem, de cada sessão, tem essa confirmação dos votos, viu, amiga? Um abraço, muito obrigado aí pela participação. Mas ela tem razão quando fala dessa crise no judiciário, né? Ministro julga o ministro, é julgado pelo outro. A confusão tá grande lá em Brasília, viu? Né? E tudo isso a partir do momento que foram divulgados áudios envolvendo o caso Master, né, o Vocário. Então, daqui a pouquinho eu vou até trazer mais detalhes sobre esse assunto.
5: Boa tarde, Fábio Brito. Eu sou o Paulo Henrique, aqui da Aldomeia, José de Freitas
1: Diga,
5: Piauí.
1: Paulo, diga,
5: Estou
1: Paulo.
5: ouvindo o jornal. Mande um alô para o Adriano, lá no Carcará. E seu Pedro e a dona Rita lá no Carcará, e seu Jorge Barbosa, toda a família. Boa tarde, eu sou Paulo Henrique, aqui do Aldo Meio, José de Freitas.
1: Ok, Paulo, um abraço para você. Fábio, boa tarde. Amanhã tem Nação Rubro-Negra. Cuida, Corinthians. É o ouvinte aqui de Boqueirão do Piauí, já provocando o timão. Inclusive, esse jogo aí do Flamengo e do Corinthians vai ser transmitido ao vivo aqui pela rede de rádio Verdes Campusat, tá certo? Pessoal pedindo pra gente repetir a informação do Castro Móvel, que vai estar em alto. Daqui a pouquinho eu vou voltar a falar desse assunto, viu? Aqui no jornal. Aguarde aí.
6: Boa tarde, Fabrício. Quem tá falando aqui é o Cresce.
1: Diga, amigo.
6: Localidade Água Bela, município Odoro do Piauí.
1: Diga lá.
6: Tô dando aqui um alerta, tô esperando toda a vaquerama. No dia 27 de dezembro. Ou no dia 27 de setembro.
1: Setembro agora.
6: Dia 27 de setembro.
1: O que que vai ter?
6: Correrem um boi, nós comemos um boi todinho assado e eu tô aniversariando meu aniversário.
1: É não,
6: é? Parabéns pra eu aí, o Cresce abriu do nascimento. Bora na localidade Água Bela, Odoro do Piauí.
1: Rapaz, esse aniversário vai ser bom demais. É um boi? Eita coisa boa. Um abraço, amigo. Muito obrigado aí pelo carinho da audiência. Olha, vamos fazer aqui mais um intervalo. Daqui a pouquinho, eu prometi, daqui a pouco eu vou colocar aqui no ar, gente, uma disputa pra gente lembrar das nossas memórias do interior, né? Quem já pisou, né, arroz no pilão, eu sei que muita gente já fez isso. Daqui a pouquinho eu vou colocar no ar aqui uma disputa, rapaz. Quem soca um litro de arroz mais ligeiro, mais rápido. Marcelo, você é bom de pilão, Marcelo? Demais? Olha aí, o homem é forte. Daqui a pouquinho eu vou trazer aqui essa disputa entre dois rapazes aí do interior do Maranhão. E ainda hoje você confere... Olha, depois do intervalo... É na MED 2026, prova acontece neste domingo em todo o país. E ainda hoje... Gilmar Mendes pede a Edson Fachin acesso ao celular de Daniel Vorcaro, depois do intervalo.
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0: Vamos nessa, agora são 1:42, 1:42, de volta ao vivo com o seu Jornal Verdes Campos, segunda edição, informação com precisão e credibilidade. Olha, ao vivo aqui também pelo aplicativo GF Play, você pode nos ouvir aí na rede de rádio Verdes Campos, no aplicativo. E no mesmo aplicativo também você tem a TV Verdes Campos, né? Aí você vê as imagens aqui ao vivo do estúdio do Jornal Verdes Campos, segunda edição. A informação na palma da sua mão. 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
0: Vamos nessa, Jornal Verdes Campos, segunda edição. 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Vamos nessa, Brasil. Agora são 1:45, 1:45. Olha aqui, muita gente perguntando sobre a ação do Castro Móvel, que vai estar na cidade de Altos, no Piauí, no próximo dia 15. Pedindo que a gente repita a informação. Olha, a Secretaria, a Prefeitura de Altos, através aí da Secretaria Municipal do Meio Ambiente, então vai realizar no próximo dia 15.

medida de cuidado, de proteção animal no município. Informações aí, procure a Prefeitura de Altos no Piauí, o site da Prefeitura. Aí você faz aí, portanto, o cadastro nesta ação gratuita, castração de animais, cães e gatos, dia 15 de setembro, Altos no Piauí. Olha, acidente grave no interior do Piauí. Uma mulher identificada como Larissa Brito morreu após a motocicleta que conduzia ser atingida por um carro na madrugada deste sábado no município de São Raimundo Nonato, sul do estado. O carro envolvido no acidente pegou fogo após a batida. Segundo a Polícia Militar, com o impacto da colisão, a vítima foi arremessada para fora da moto e bateu a cabeça violentamente no chão. O condutor do carro sofreu apenas escoriações leves. A dinâmica do acidente está sendo investigada. Com a explosão do veículo, equipes do Corpo de Bombeiros foram acionadas e conseguiram controlar as chamas. Olha, de acordo com o SAMU, o atendimento foi chamado ao local, mas constatou a morte de Larissa. E durante o atendimento ao motorista do carro, os socorristas perceberam que ele apresentava sinais de embriaguez e alteração da capacidade psicomotora, segundo a polícia. E aí, diante da situação, o homem recebeu voz de prisão, foi encaminhado à Delegacia de Polícia Civil de São Raimundo Nonato, onde foram realizados os procedimentos cabíveis.

E a Justiça Eleitoral está de olho nos golpes que utilizam páginas e contas falsas de redes sociais para fraudar e realizar captação de dados pessoais e até pagamentos em nome do órgão. A orientação do Tribunal Superior Eleitoral de Brasília é nunca clicar de imediato nessas mensagens, mesmo que elas tenham nome e foto da Justiça Eleitoral, além de dados próprios como o nome completo ou CPF. Nesse ano, o TSE identificou diversas mensagens fraudadas falando em pendências financeiras, direcionando aí para páginas falsas na internet. Então, se você receber alguma mensagem do TSE, não clique no link, pode ser golpe. Então, o tribunal reforça que os serviços, né, da Justiça Eleitoral são gratuitos, que não impede a cobrança de multas, como é o caso de quem deixa de votar e não justifica dentro do prazo estabelecido. Então, não faça pagamento de nada pela internet através de um link que você abra. Não faça isso, porque os golpistas estão se aproveitando, né, disso agora em período eleitoral. Olha, informações aqui do estado do Maranhão. A Procuradoria-Geral do Estado do Maranhão tenta reverter no Tribunal de Justiça do Maranhão uma decisão que levou à nomeação de Ariana Sampaio Souza como delegada da Polícia Civil do Maranhão em 2025. A PGE questiona a participação de Ariana nas etapas do concurso. O caso se tornou público após outro candidato do concurso questionar a nomeação de Ariana em uma publicação nas redes sociais. Ele alegou ter obtido nota superior à dela na prova objetiva. Segundo a PGE, Ariana não realizou 6 das 7 fases da primeira etapa e chegou ao curso de formação por força de uma decisão judicial. A Procuradoria afirma que, por isso, a participação no curso não poderia ser considerada como aprovação nas fases anteriores do concurso. Olha, Ariana participou do concurso para a delegada aberta em 2017 no Maranhão. Após a prova objetiva, ela ficou em qual posição? Adivinha aí. A posição de número 2018. Então, segundo documentos citados pela PGE no processo, o último candidato chamado para a etapa seguinte, a prova discursiva, estava na colocação 192. Por que ela, que estava na classificação 2018,

0: 2018 foi chamada e essa pessoa das 192 não foi. Então, o questionamento ele é coerente com a palavra a Justiça do Maranhão. Olha, vamos voltar com participação popular. Vamos ouvir o povo.
1: Boa tarde, Fábio Brito.
0: Opa,
1: aqui é a Joana, do Zundão do Camilo, região de União.
0: União,
1: Pio. Gosto muito do seu programa, agora que eu assisti para botar na televisão todo dia.
0: Ah, botaram a TV aí na casa, né? E aí com o canal da Parabólica ficou mais fácil. Que bom. Um abraço, amiga. União Piauí também assistindo a gente pela TV Verdes Campos, canal 123.
2: Boa tarde, Fábio Brito. Tô aqui assistindo seu programa, deitada. Calor demais.
0: Calor demais.
2: José de Freitas, auxiliador.
0: José de Freitas. Pô, não. Pegando fogo em José de Freitas. É o Piauí quase todo, né? E pro final de semana, ontem eu recebi informações do Clima Tempo dizendo que, ó, a temperatura pode chegar 39, 40 graus aí, em várias regiões do Nordeste. Então se prepare, porque vai ser o fim de semana daqueles aí. Muito calor, principalmente na região Norte e Nordeste do país. Olha, convidamos todos para uma dança de São Gonçalo e leilão. Na casa de quem? Na casa da Dona Francisca, localidade Chique Chique, em frente à casa da agente de saúde Gardene, estrada que vai para as Tesouras. Próximo dia 19 de setembro, você é o nosso convidado a partir das 7:30 da noite.
3: Alô, quatro Fábio Brito.
0: Pô, não.
3: Fábio Brito,
0: opa, diga lá.
3: Quero anunciar aqui hoje uma dança de São Gonçalo, lá na Prata, município de Altos, quadro,
0: Altos,
3: na casa do cunhado Moacir. Meu cunhado.
0: Uhum.
3: Aí vai acabar a dança de São Gonçalo, tem um leilãozinho. Que vai tirar a dança de São Gonçalo, é o cunhado Miguel aí da Prata mesmo, você já conhece o cunhado Miguelzinho dos Trecados.
0: Conheço.
3: E avisando você que daqui da EMA vai sair um ônibus na responsabilidade do cunhado, viu? Vamos sair daqui às 6:30. A dança de São Gonçalo vai começar às 7:00. O ônibus sai daqui da casa do cunhado às 6:30. Viu, cunhado? Lá na Prata, município de Altos, na casa do cunhado Moacir. O tirador de São Gonçalo é o cunhado Miguelzinho dos Trecados. Viu, cunhado? Aí, após o São Gonçalo, tem um leilãozinho. Lá, muito assado, muito bolo, assado, carne de porco, galinha caipira. Nós estamos lá chupando os assados, viu, cunhado?
0: Muito bem, valeu, chupando cunhado. Os assados. Obrigado. Gostei. Tá bom, amigo? Um abraço, cunhado. É o Anísio, né? Raimundo Anísio. É agente de vendas GF8, região de José de Freitas, no estado do Piauí. Olha, você já pisou arroz no pilão? Você que me escuta, que me assiste agora pela TV, Verdes Campos, canal 123. Diga pra mim. Já pisou e muito, né? É, imagina. Muita gente do interior fez muito isso. Minha mãe, a Maria, conta muito isso. Olha, eu vou trazer agora a história, gente, que vem aqui do estado do Maranhão. A disputa é de dupla, né? Eu pensei que era, né? Mas é de dupla. O pessoal pisando pilão de dois, né? De dupla. Olha, o pilão de socar arroz, gente, é um utensílio, né? Uma ferramenta muito tradicional. É feita de tronco de madeira escavado, né? Usado antigamente e ainda hoje, né? A descascar e limpar o arroz colhido na roça. Você leva lá o arroz com casca, bota no pilão e aí fica socando. E o pilão é aquela peça pesada, né? O pilão de madeira. Feito de madeira, maciça. Então essa disputa aqui, gente, veio do Maranhão. Vamos lá, eu vou colocar no ar agora, você que tá pela TV, viu? Pode assistir agora a imagem aqui pela TV. Eu vou colocar aqui o áudio também, a voz aqui dos rapazes. É disputa de quem soca um litro de arroz mais ligeiro, mais rápido. Rapaz, os cabas são bons, viu? Mais ligeiro. Isso aconteceu durante o festejo de São Bartolomeu, no Quilombo Rampa, aí no Maranhão. E aí tem uma dupla aqui que parece que ganhou, não foi a disputa? É a dupla Zezé e Nilson. Não é Zezé e Luciano, não, viu? É Zezé e Nilson. Socaram o arroz lá no tempo de 10 minutos e 22 segundos. 10 minutos e 22 segundos, socaram o quê? Um litro de arroz, né? Nesse tempo. Então vamos lá, eu vou colocar no ar agora. Vou colocar aqui a voz dos rapazes da dupla, eles conversando na hora da peleja. Vamos lá, você vê a imagem pela TV Verdes Campos. A rocha, meu filho, vai começar agora. Socando o pilão, o arroz do pilão.
4: Deixa o nome, deixa aí.
0: Começa, vamos lá.
4: O que que eles...
0: Assistindo dele, vai começando a socar o pilão ali, com arroz. Vamos lá. Arrocha aí, meu filho. Olha aí, os caras são rápidos aí. A torcida aqui prestigiando.
4: Vamos,
0: pessoal filmando, acompanhando ao vivo. E a disputa. Olha aí, já vai recolher o arroz aí. Já terminou, né? Já terminou. A pisar o arroz. Olha aí.
4: Ele tá socando arroz, hein? Isso é que faz parte da poeira do arroz.
0: Tá tirando aqui as cascas. Terminou? Ainda não. Vamos lá. Continua a peleja. Socando arroz no pilão, pilão de madeira. Muita gente agora lembrando do interior, né? Imagens para a TV Verdes Campos, canal 123. Você também nos acompanha aqui no canal do YouTube, arroba Verdes Campos Sars. Os caras têm força, meu amigo. Ligeiro, bala. Que muita gente já falando, ó, minha mãe fazia muito isso. Não pode deixar cair o arroz no chão, não. Pode deixar, não. Atenção, muito cuidado aí. Cabra bom de pilar arroz. Rapaz, o negócio é polícia. Então tá aí, gente. Ó, deu pra recordar aqui, valorizar, né? Essa bravura nordestina, pessoal que vem do interior, rapaz. Então a dupla Zezé e Nilson socaram no tempo de 10 minutos e 22 segundos. Ô Marcelo, você faria um tempo melhor do que esse, Marcelo? Se é rápido, é ligeiro ou é devagar? Aí depende da dupla, né? Porque aqui é de dois, um cara tem que combinar, ó. É. Um abraço aí o pessoal de Rampa Maranhão, povoado Quilombo, realizaram durante o festejo essa peleja aí, essa disputa de quem soca um litro de arroz mais ligeiro, bala. Olha, depois... e colocamos aqui a disputa, o arroz no pilão, quem soca o arroz mais rápido. Vamos agora falar de quê? Vamos falar de esporte, né? Vamos falar de esporte. Eu não sei se o Emmanuel Lucas socou arroz no pilão no interior, não sei. Agora o que eu sei é que o homem é bem informado de esporte. E no final de semana teremos Clássico Brasileiro aqui com transmissão ao vivo da rede de rádio Verdes Campos Sat, Flamengo e Corinthians. As notícias do esporte do final de semana com ele, Emmanuel Lucas. Vai, Emmanuel!
5: Boa tarde, Fábio Brito. Boa tarde, amigos ouvintes e telespectadores do Jornal Verdes Campos, segunda edição. Trazendo agora as informações do esporte, sempre no oferecimento do Óleo Santa Helena. 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Falando da 27ª rodada do Campeonato Brasileiro da Série A, que começou ontem, e tivemos aí um excelente jogo, apesar da chuva ter caído em Curitiba, uma chuva torrencial que atrasou em alguns minutos a partida, né, que estava marcada para as 9 da noite, mas o jogo não deixou a desejar. Tivemos fortes emoções, confusão, cartões amarelos, expulsões, né, e um herói improvável. O clássico Atletiba terminou empatado em 3-3, sendo que o placar começou assim: o Atlético saiu na frente, fez 1-0, depois fez 2-0, na reta final do primeiro tempo o Coritiba descontou, fez 2-1, e no segundo tempo o Coritiba, mesmo com um a menos, conseguiu aí uma reação, né, apesar de ter tomado o gol marcou do 3-1, mas um herói provável chamado Rodrigo Moledo entrou e decidiu aí diminuir e empatar o jogo nos minutos finais no estádio Couto Pereira. Aí o Atlético Paranaense perdeu a chance de encostar no Palmeiras, de ficar 5 pontos atrás do segundo colocado do Campeonato Brasileiro. E o Coritiba segue ali na primeira página da tabela de classificação do Campeonato Brasileiro. A rodada tem sequência hoje, né, com 6 partidas, né, começando aí com o Atlético Mineiro e Fluminense, às 4 da tarde na Arena MRV em Belo Horizonte. O Grêmio recebendo o Vasco na Arena do Grêmio em Porto Alegre, também às 4 da tarde. Às 5 da tarde, jogo importantíssimo ali na luta contra o rebaixamento, Chapecoense Internacional na Arena Índio Condá em Chapecó. Teremos também clássico Choque Rei, às 6:30, Palmeiras e São Paulo se enfrentando aí no Nubank Park. O Palmeiras de olho no jogo da volta contra a LDU fora de casa, na altitude, enquanto que o São Paulo recebe o Boca Juniors na terça-feira, buscando reverter o resultado adverso de 1-0. Vamos ter também o duelo entre Botafogo e Bragantino no estádio Nilton Santos, às 8:30 da noite, e fechando o dia, Santos e Cruzeiro na Vila Belmiro, às 9 da noite. Amanhã, no domingão, teremos Mirassol e Vitória às 4 da tarde no estádio Maião, no interior de São Paulo, e a partir das 4:40 da tarde, transmissão ao vivo aqui na Mais Popular do Brasil, o clássico do povo, Flamengo e Corinthians, direto do estádio do Maracanã. Na segunda-feira, teremos aí o fechamento da rodada com duelo entre Bahia e Remo na Arena Fonte Nova, em Salvador, às 8 da noite. Nós vamos ter também a 28ª rodada da Série B, a abertura dessa rodada da competição, hoje, sábado, com 4 partidas, o Atlético Goianiense recebendo o Criciúma no estádio Antônio Ascioli, em Goiânia, né, às 4 da tarde, o Juventude recebendo o Atlético de São João del Rei no estádio Alfredo Jaconi, em Caxias do Sul, às 6 horas, às 6:30, teremos Novo Horizonte e Cuiabá no estádio Jorgão, em Novo Horizonte, e o Fortaleza enfrentando o Ceará no Clássico Rei, na Arena Castelão, às 6:30 da tarde, na Arena Castelão, em Fortaleza. Nós vamos ter também aí o início de mais uma rodada do quadrangular aí do acesso, né, da Série C, com os seguintes duelos. Hoje, sábado, nós vamos ter o duelo entre Botafogo e Floresta, no estádio Almeidão João Pessoa, às 5 da tarde, e às 7:30 da noite, o Maringá recebendo o Santa Cruz no estádio Willie Davids, em Maringá, no estado do Paraná. No domingo, a continuação da rodada com Ferroviária e Paysandu na Arena Fonte Luminosa, em Araraquara, às 4 da tarde, e às 6:30, o Brusque recebendo a Inter de Limeira na Arena Simon, em Brusque, em Santa Catarina. Nós vamos ter também grito de campeão neste domingo, hein? Amanhã teremos o jogo da volta entre Uberlândia e AS de Arapiraca, valendo o título da 4ª Divisão Nacional. O primeiro jogo terminou 2-0 para a equipe mineira, jogando no Fumeirão na semana passada em Arapiraca, nas Alagoas. E Uberlândia, para ser campeão, precisa apenas aí de uma simples vitória ou de um empate, ou pode até perder por um gol de diferença. Já a equipe do Asa tem que pelo menos aí devolver o placar, né, vencer por 2 gols de diferença para forçar os pênaltis, e com no mínimo de 3 para cima para poder ficar com o título da competição. Lembrando que essas duas equipes já estão garantidas na terceira divisão do ano que vem. Nós vamos ter também semifinais, né, do Campeonato Brasileiro Feminino da Série A1. Teremos aí choque de gigantes, Flamengo e São Paulo, aí jogo de ida das semifinais da competição no estádio Luso Brasileiro, no Rio de Janeiro, a partir das 4:30 da tarde. O outro jogo, né, das semifinais acontece na terça-feira entre Bahia e Corinthians na Arena Fonte Nova, em Salvador. Nós vamos ter também o início aí da final do Brasileirão Feminino da Série A2, amanhã no domingão, no horário do almoço, na Arena do Jacaré, em Sete Lagoas. O Itabirito recebe o Vasco da Gama. Lembrando que o Vasco, por ter feito a melhor campanha ao longo da competição, vai ter aí a chance de decidir o título em seus domínios. Então, amanhã, o primeiro jogo entre Itabirito e Vasco, valendo o título do Brasileirão Feminino da Série A2. E vamos ter também, meus amigos, aí a rodada do Campeonato Piauiense da Série B de 2026. Nós vamos ter aí um jogo, né, abrindo a terceira rodada, e nada mais nada menos do que um Rivengo, né, essas duas equipes se reencontrando depois de 4 anos, né, o Flamengo, que havia caído aí para a Série B em 2023, agora com o River aí na Série B, caiu do ano passado para esse ano. Então aí nós temos o primeiro confronto nessas equipes na segunda divisão estadual. O jogo acontece no estádio Lindolfo Monteiro, na capital do estado do Piauí, a partir das 5 da tarde. E complementando a segunda rodada da competição, nós vamos ter o duelo entre Picos e Comercial no estádio Elvídio Nunes, na cidade de Picos, o Gigantão da Malva, a partir das 8 da noite. Portanto, Fábio Brito, essas são as informações aí do final de semana esportivo. Eu volto na segunda-feira trazendo aí o balanço, né, né, do que foi esse final de semana de muito futebol aí pelo Brasil afora. Um forte abraço, Fábio Brito, e até segunda-feira.
0: Ok, Manuel Lucas, muito obrigado pelas informações do esporte. Olha, para terminar, deixa eu só registrar aqui muitas mensagens, depois que a gente colocou aquela matéria sobre a dupla pisando arroz no pilão lá no Maranhão, muitos comentários aqui pelo WhatsApp. Aqui um abraço para nossa ouvinte, ela diz assim: Fábio, elas estão de três, eu já fiz muito isso quando tinha os meus 16 anos, diz aqui a ouvinte, se reportando aí sobre a prática aí de pisar arroz no pilão, no interior. Aqui mais um comentário: mande um alô para mim, Fábio, eu moro em Teresina, Parque Puti, ouço o jornal todos os dias, eu pesava, eu pegava três pilão de arroz só no dia. Pisava, né? Pisava três pilão de arroz só no dia. Muito bem, um abraço, amiga. Obrigado pela sintonia. Rosângela, eu fiz muito isso, pisava arroz demais, de dois também, do interior. Rosângela Alencar, um abraço. Gente, o nosso tempo não nos permite mais. E por aqui finalizamos o seu Jornal Vídeos Campos, segunda edição, deste sábado, hoje, 12 de setembro. 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Você quer ver ou rever o nosso jornal pela internet, é só acessar lá o canal do YouTube, arroba Verdes Campos Site. Hoje é sábado e hoje tem Marcelo Macedo no comando do sucesso total para toda a rede de rádio. Hoje é sábado, o final de semana chegou. Para você, um fim de semana abençoado. Na segunda-feira, ao meio-dia, eu volto na companhia do Galego, contando com a sua audiência. Paz e bem para todos, e é pra frente que as malas batem.
6: Olá, amigo. Quem fala aqui é Franli. Quero dizer o seguinte: para você ter êxito na fé, você precisa ter fé. Se você não tiver fé, você não vai ter êxito. Saiba de uma coisa, que um dos melhores remédios, melhor antibiótico, é a fé. Você quer que dê certo sua fé? Se concentre, levante a mão para cima, se encoste em qualquer, numa parede, em qualquer coisa, e peça a Deus aquilo que lhe interessa. E tenha fé. Se você fizer isso, vai dar certo, vai dar certo. Quem está falando aqui é Franli. Essa oração foi feita aqui na sede da Rede Rádio Verdes Campos, com todos os funcionários daqui da rádio. Todos nós fizemos com fé, pedindo para que você tenha saúde, nossos ouvintes, nossos queridos amigos. Então, só quero lhe dizer para você: tenha fé e reze conosco esse Pai Nosso.
7: Pai Nosso que estás nos céus, santificado seja o vosso nome. Venha a nós o vosso reino, seja feita a vossa vontade, assim na terra como no céu. O pão nosso de cada dia nos dai hoje. Perdoai as nossas ofensas, assim como nós perdoamos a quem nos tem ofendido. E não nos deixeis cair em tentação, mas livrai-nos do mal. Amém. Ave Maria, cheia de graça, o Senhor é convosco. Bendita sois vós entre as mulheres. Bendito é o fruto do vosso ventre, Jesus. Santa Maria, Mãe de Deus, rogai por nós, pecadores, agora e na hora de nossa morte. Amém.
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0: 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Essa rádio é boa demais, hein? Já ficaram muito bem informados aí no Jornal Verdes Campos, segunda edição. E agora vai pintando pra você o nosso programa no melhor sabadão do Brasil.

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2: Vamos juntos então para mais uma tarde aqui. Rapaz, saiu até uma vinhetinha do bom dia aí. Mas não é bom dia não, gente. É boa tarde. Olha, vamos seguindo por aqui, tá? Alô, senhora, bem-vindos à nossa rede de rádios Verdes Campos Sat. Começando mais uma tarde de sábado, seu final de semana em alto astral é aqui com a gente. Para você curtir música boa, sua participação, informação, dica de saúde, dica de hospedagem e muito mais. Vamos deixar a tua tarde recheada com muita coisa boa. E aí, como é que vocês estão? Como é que tá esse comecinho de final de semana pra vocês aí? Tá legal? Tá bom? Olha, porque se não tiver, olha, vai ficar a partir de agora, mas pode ter na certeza. Vem pra cá, porque o melhor sabadão do Brasil vai começando pelo sistema de comunicação Verdes Campos Sat pra mais de 170 afiliados em todo o Brasil. Estamos aí também na antena parabólica digital no canal 365 e vamos juntos, tá, gente? Vamos botar essa tarde pra ferver e você vai fazer esse programa junto com a gente, tá? Manda aí o teu zap, participa, manda o teu boa tarde e vem interagir com a gente a tarde inteirinha na Rede Verdes Campos Sat. E eu pedindo licença pra entrar nos quatro cantos aí da sua casa. 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Bença, vovô! 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E vamos seguindo, programa Sucesso Total, na super tarde de sábado. É muito bom compartilhar esse final de semana aqui com todos vocês. Bom, já ficaram aí bem informados no jornal e agora vai pintando muita música boa. 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Muitas dicas de saúde para você então ficar muito bem dias aí com a tua saúde, tá bom? Vem pra cá curtir sucesso, ficar de bem com a saúde, se hospedar, pescar também é muito bom. A tarde é toda nossa. Aqui no nosso programa Sucesso Total Especial de sábado, você que fica aí de segunda a sexta-feira com as afiliadas, né? Cada afiliada tem sua programação local, mas quando chega o sábado, em rede nacional para todo o Brasil. Muito obrigado, os nossos 60 milhões de ouvintes em todo o país, já curtindo a nossa tarde. Manda aí o teu boa tarde, o teu alô, o teu abraço, tá bom? 86 99447 5082. Interage, pede aí a tua música pra gente fazer essa dobradinha nesse sabadão recheado de muitas coisas boas na Rede Verdes Campos Sat. 86 994 47 5082. Vem pra cá, estamos chegando pra ficar pertinho de você.

0: tá aí o sucesso, então, na voz de Amado Batista. Rapaz, o homem tá apaixonado por essa princesa, né? Enfrenta a chuva, o temporal e o mau tempo, só pra te ver. Eita, Amado Batista e a princesa. Alô, você, boa tarde. Chegamos aqui com o nosso sucesso total especial de sábado. Aqui você sabe que vai rolar muito sucesso, né? No programa Sucesso Total, a sua tarde com muito mais emoção. E o sabadão vai assim, firme e forte pelo sistema de comunicação Verdes Campos Sat para mais de 170 afiliados em todo o Brasil. E para o Brasil de audiência. Alô, cearenses, a turma boa do Ceará. Mandar aqui um abraço ao nosso amigo Chechel, rapaz. Tá ligado com a gente na linda cidade de Camusi. Ei, Chechel, Chechel disse que tá espalhando para todo mundo lá na cidade, né? De Camusi, no Ceará. Olha, Marcelo, eu tô dizendo aqui é para todo mundo. Tô de casa em casa. Tô mandando aqui nos grupos de WhatsApp. Gente, chegou uma rádio boa aqui na cidade de Camusi, que é a Rede Verdes Campos Sat. Alô, Chechel, ajuda a gente aí, Chechel. Obrigado, viu, Chechel. Tudo de bom pra vocês aí, na linda cidade de Camusi, no Ceará. Um abraço a vocês também no Piauí. Alô, meu povo piauiense. Muito boa tarde ao povo do Piauí. Os nossos amigos também de Minas Gerais. Ô, Minas Gerais, aquele abraço. Olha você também, Brasília. Você de Santa Catarina, do Paraná também. Alô, Rio de Janeiro. Vocês conhecem lá o Cristo Redentor? A praia de Copacabana, no Rio de Janeiro? Eita, gente, é linda, né? A praia de Copacabana. É muito massa. Ok, então, o Brasil inteiro vai chegando. Brasília também com a gente. A Bahia. Os nossos amigos também do Pernambuco, da Paraíba, do Rio Grande do Norte. Um abraço a você também ligado com a gente. Sabe aonde? Lá no Amapá, em Rondônia, no Pará, no Amazonas. Tá todo mundo sintonizado aqui na Rede Verdes Campos Sat. A rádio que conquistou o Brasil. Muito bom. 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Então, feliz sabadão pra você. Vamos lá então, agora a gente vai mandar uns abraços aqui para nossa audiência, curtindo o nosso fim de semana, o seu fim de semana na Verdes Campos Sat. Boa tarde.
1: Boa tarde, Marcelo Macedo, Zé Carlos Piseiro aqui, cantor aqui de Tarso Gomes.
0: E aí, meu garoto?
1: Manda aí um sucesso aí com o Eduardo Costa e aquela música nova. Ofereço para você.
0: Eduardo Costa, tá certo.
1: Se estiver na escuta da rádio aí, Verdes Campos Sat.
0: Tá certo.
1: Uma ótima tarde aí pra todos vocês. Um bom sábado aí também pra vocês aí.
0: Bom sábado.
1: Vocês são nota mil, rapaz. Eu sempre fico escutando aqui os programas aqui na rádio, tá? Uhum. Vocês estão de parabéns aqui, viu?
0: É bom demais, né? Não acredito que eu fosse.
1: Ótima tarde, um bom sábado, um bom domingo aí pra você, meu amigo.
0: Tá certo, Zé Carlos. Valeu, Zé. Um abraço aí, o Zé Carlos tá lá em Pastos Bons do Maranhão. Um abraço a vocês do Maranhão. Pastos Bons, um abraço aqui do seu amigo Marcelo Macedo pra todos vocês aí em Pastos Bons. Vamos nessa. Vai mandando, gente. Manda o teu abraço, teu aluno Verdes Campos Sat. Boa tarde.
2: Oi, Marcelo. Oi. Macedo, boa tarde.
0: Oi, boa
2: sou
0: tarde.
2: Sou Ana Lu de Piripiri.
0: E aí, Ana Lu?
2: Marcelo, eu tô aqui costurando, mas tô lhe ouvindo, viu?
0: Costurando.
2: Nessa tarde de sábado, matando pois aqui boa. Saudades com você.
0: Uhum.
2: Amigo, eu gostaria de ouvir. É Vanderlei Cardoso, com a música Doce de Coco. É
0: Doce
2: mesmo só pra
0: coco.
2: Curtir.
0: Tá certo.
2: Muito obrigada, de Marcelo. Deus abençoe você, sua vida, suas decisões, seus projetos.
0: Amém.
2: Um ótimo final de semana e um começo de semana abençoado pra você e sua família.
0: Tá certo, então, Ana Lu, querida de Piripiri, no Piauí. Alô, Piauí. Um abraço a vocês no Piauí. Ligados aqui na Verdes Campos Sat. Ô, Ana Lu, um dia abençoado. Final de semana também pra você, completamente abençoado na linda Piripiri. Alô, você, boa tarde.
3: Marcelo, boa tarde.
0: Oi, boa tarde, tudo bem?
3: Marcelo, eu quero ouvir hoje a Roupa Nova.
0: Roupa Nova.
3: De Volta pro Futuro, acho que é.
0: Pro Futuro.
3: O nome da música.
0: É linda essa música, eu conheço essa
3: música. Aí eu ofereço a você, a meus filhos e a todos do Tarde Total.
0: Certo.
3: Meu boa tarde, Elidinha de João Ferreira.
0: Elidinha, tá certo então, Elidinha, um abraço pra você na cidade de Alagoinha do Piauí, ali pertinho de Água Branca. Um abraço, Elidinha. Feliz final de semana pra você. Feliz tarde de sábado, Elidinha.
4: Mais um Antônio Marcelo Francisco, que tem um mocinho aí.
0: Antônio Francisco.
4: Corre pra nós aí, cara. Cadê o programa aí?
0: Tá quem tá escutando. Tá escutando aí o programa, tá certo, Antônio? Um abraço pra você, Antônio. Obrigado pela participação, tá bom, Antônio? Vamos junto, gente. Programa Sucesso Total Especial de Sabadão.
5: E sabe, eu fiz muito sucesso.
0: Ah, sim, vamos lá, essa mensagem aqui, produção.
5: É, depois me manda o...
0: Aqui é do menino, né? Ah, ainda era a mensagem lá pro Fábio Brito, então tá bom. Oi, Marcelo, coloque Chuvas de Verão com José Augusto, Josela Raquel da Fazenda Pautarca em Campo Maior. E aí, Josélia, bom final de semana pra você. E aí, José?
6: Olá, meu amigo Marcelo Macedo, que é professor Batista, povoado de Coco Frio.
0: E aí, Sucupira, meu garoto?
6: Do Sucupira do Riachão? Gostaria de ouvir a música Sou ou Não Sou, com Batista Lima e Edson Lima. Aproveito para oferecer a todos os ouvintes do programa, em especial o pessoal do Riachinho, do Bom Jesus, Sucupira do Riachão e do povoado Baixão do Domingão. Que eu ofereço também para você, Marcelo. Continue sendo assim esse cara super legal e que faz esse programa como ninguém. Forte abraço, meu amigo.
0: Tá certo então, professor Batista, Sucupira do Riachão do Maranhão. Obrigado, professor, um abraço pra você, muito obrigado pela sua participação aqui no programa que é das multidões, né? É o programa Sucesso Total Especial de sábado. Vem pra cá, porque o teu fim de semana na Verdes Campos SAT é bom demais. Olha, gente, vou agora tocar um sucesso, aí tem intervalo, da volta a gente traz muito mais participações, porque o sabadão tá correndo, tá demais, e o seu final de semana é assim, no alto astral, você tá em casa, né? Depois de uma semana inteirinha de trabalho, tá na fazenda, tá no sítio, tá aí assando uma carninha no final de semana, tá no barzinho também? Olha aí, rapaz, cuidado, rapaziada, pro pé não inchar demais, hein? Se beber demais, produção, aí arrebenta o fígado, aí os pés começam a inchar, né? Eita, não faz isso não, amigo. É, não faz isso não, pelo amor de Deus, gente. Vamos lá, agora tem Calcinha Preta. Ah, tem sucesso da banda Calcinha Preta. A música Hello! Alô, Brasil! Vamos chegando, da Verdes Campos SAT, é bom demais.

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11: É bom demais. Alô, você, boa tarde. Já estamos de volta com o nosso sucesso total especial de

gente, então, já voltamos aqui no melhor sabadão do Brasil via satélite. E aí, Brasil, como é que vocês estão, hein? Como é que tá o final de semana de vocês? Tá bom, gente? Olha, porque se não tiver bom, liga na Verdes Campos Sat que a sua tarde vai ficar boa demais. Um abraço, meus amigos em todo o Brasil, porque aqui você vai ter muito mais sucesso, tem informação, tem sua participação. Ah, gente, é bom demais. Olha, deixa eu mandar um abraço aqui pro nosso amigo Juarez. Alô, Juarez! O Juarez está em Luiz Correia, tá curtindo a Verdes Campos Sat na Parabólica. E aí, Juarez, um abraço, Juarez. Rapaz, o Caba tá lá ligadão na Verdes Campos Sat no canal 365 na Parabólica. 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Pronto, meu amigo, aí fica curtindo a gente, né? Verdes Campos Sat, do seu ladinho, aonde você estiver, porque aqui é diferente. Se é diferente, é com a gente, né? Vamos juntos. Agora tem aí, ó, só pra contrariar, essa tal liberdade. Ô, gente, feliz sábado e vamos juntinhos até o finalzinho da tarde. Eu e você, você e eu.

0: E a hora certa pra você na Verdes Campos Tati, agora 2:55. Tá aí a banda Labaredas, a música Kelly. É, meu amigão, bregazinho, bom danado esse bregazinho aí da banda Labaredas. Olha, tocamos também Vanderlei Cardoso, Doce de Coco. E no comecinho, só pra contrariar essa tal liberdade. Produção, vocês sabiam que eu já tive uma namorada chamada Kelly? Pois é, o nome dela era Kelly Nayara. Ela mora na Itália hoje, a nossa amiguinha, né, rapaz? A Kelly Nayara. Ô, Kelly! É, meu amigo, um abraço. Hoje é minha amiga lá, a Kelly Nayara, que mora na Itália. Namorei com ela assim no ano de, ali por mais ou menos 2004, 2005. Mas eu desejo tudo de bom pra ela, viu? Não tem inimizade, não. A amizade continua. Tá certo, Nayara Kelly. Muito bom! Agora 2:55, horas de Brasília, e a gente vai, olha, seguindo com vocês aqui até o finalzinho é da tarde. Eu e você, você e eu, numa só emoção, na Verdes Campos Tati. Por que que vocês estavam sorrindo, hein? É, vocês estavam sorrindo de quê? Ah, então tá bom. Qual a coisa do passado, produção? Ficou lá atrás, 2004, 2005. É... Vamos lá então, gente, ó, continua participando, mandando teu abraço, teu alô, e vai interagindo aqui com a gente no programa Sucesso Total. E agora a gente vai pra onde? Bora pescar agora? 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
0: Muito bem, a gente vai seguir agora trazendo Eduardo Costa, a música Imagina Eu, e daqui a pouquinho tem sua participação.

0: sucesso então de Eduardo Costa, Imagina Eu, indicação do nosso ouvinte, a gente já tocou pra vocês, tá bom? Obrigado demais pela companhia. 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Ah, já estão no aeroporto, né? Ah, já estão no aeroporto e vão já viajar para o Rio de Janeiro para essa transmissão. Emanuel Lucas, o nosso amigo Jairo Alves, o Ian também, toda a equipe aqui, né? A nossa equipe, então, do jornalismo esportivo, a nossa tropa aqui do esporte, já estão embarcando para o Rio de Janeiro, direto do Maracanã. Vai ter transmissão na Verdes Campos Sati.
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0: Ok, então, vamos nessa, estamos de volta aqui no Sabadão, agora 3 da tarde, 8 minutos, horas de Brasília.

0: gente, já voltamos. É isso, vamos até o finalzinho da tarde. Você e eu, você e eu. É você e eu. E a gente vai fazendo essa dobradinha de sucesso aqui na Rede Verdes Campos Sat para o Brasil inteiro. Mais de 60 milhões de ouvintes no país, né? E a gente vai agora trazer sua participação. Vamos mandar um abraço agora aqui para todo mundo. Alô, você, boa tarde.
1: Boa tarde, meu amigo, boa tarde.
0: E aí, amigo Anaíldo?
1: Marcelo, boa tarde aí, o Anaíldo, teu ouvinte.
0: E aí, seu Anaíldo,
1: de São Mateus, hein? Marcelo, tem uma música aí com... com Zezé de Camargo.
0: Zezé de Camargo.
1: Chuva lá fora, chuva lá fora.
0: Chuva lá fora.
1: Música demais.
0: É linda, boa, nessa música. Tá certa, Anaíldo?
1: Valeu, Marcelo, tô aqui na escuta do programa. Quando você entrou, já mandei a pedir amor.
0: Pronto, então tá bom demais. Um abraço pra você em São Mateus, aí no Maranhão. Ligadão na Verdes Campos Sat. Um abraço forte pra você, Anaíldo, de São Mateus, aí no Maranhão. Vamos lá, mais um vídeo.
2: Oi, Marcelo. Boa tarde. Aqui é seu ouvinte, todos os dias. É a Benedita que mora aqui em Coratá. Marcelo, eu gostaria de pedir a música com o Duque Dalvan, o Jantar com Jesus, para me oferecer para meu filho que está aqui do meu lado, que ele é Ave Maria, ele gosta muito dessa música. Toda vez que eu peço música, ele diz, mãe, peça a música do Jantar com Jesus.
0: Pronto, Jantar para Jesus, né? Vamos, dona Benedita.
2: Aí eu peço para você botar ela.
0: Pronto,
2: viu?
0: Fica ligadinho que vai sair daqui a pouquinho, tá bom? Jantar para Jesus do Duque Dalvan. Um abraço, feliz tarde, obrigado demais pela sua companhia aqui com a gente. Alô, boa tarde.
3: Boa tarde, Marcelo Marcelo, aqui é Dolores.
0: Oi, Dolores.
3: Do Brejão, município de Sucupira do Norte, Maranhão.
0: Sucupira do Norte,
3: Marcelo,
0: boa tarde.
3: Marcelo, gostaria de ouvir a música de Renan e Raí, Chorei no Sinal.
0: Chorou no Sinal.
3: Ofereço para minha irmã em São Luís, do Maranhão, Daci, Vânia e todos os ouvintes.
0: E
3: um abraço.
0: Dona Dolores, um abraço. Sou Cupira do Norte, também ligados aqui na Verdes Campos Sat no Maranhão. Um abraço pra vocês aí, tá? Oi, Marcelo, queria pedir uma música de... Eu vi aqui a Silvânia, isso? Ah, da Silvânia. Eclipse Total, só pra curtir, Marinete em Altos. Tudo bom, Marinete? Um abraço pra você, minha querida, em Altos do Piauí. Ligadinha na Verdes Campos Sat. Rapaz, agora tá chegando aqui um vídeo, é isso?
4: Olá, Marcelo.
0: Olha aí, Marcelo, a piscininha aí do rapaz.
4: Meu aniversário, hoje não estamos trabalhando.
0: Aham.
4: Uhum. Tô só aqui matando o calor. Bote aí uma música pra mim, viu? É o Edinaldo, Campo Maior.
0: Muito bem, o Edinaldo tá aí, rapaz. O Edinaldo vai já tomar um banhozinho de piscina, ó. Ele mandou um vídeo aqui pra gente, tá na beira da piscina, tá? É só se refrescando lá na piscina. Valeu então, Edinaldo. Um abraço pra Campo Maior. É no Piauí, ligados aqui na Verdes Campos Sat. Boa tarde, Marcelo. Gostaria de pedir uma música do Cristiano Neves. É aqui quem fala é o Nilson de Moraes, aqui em Apuí, no Amazonas. Olha aí o pessoal em Apuí, no Amazonas. Muito boa tarde vocês aí no Apuí, Amazonas, curtindo a Verdes Campos Sat. Um abraço para você, Nilson. Obrigado, viu, Nilson, pela participação.
5: Boa tarde, Marcelo Macedo. Marcelo, bota a música para mim do Geraldo Nunes, guarde para mim.
0: Geraldo Nunes.
5: Oferecer para o vovó Clécio, para Maria Leão, para Socorro, para Raimundico, para vovó Lúcia, para Antônio Sorriso, Antônio da Viola, Chiquinho Barra Nova e todos que tiveram. Ah, a Cruzinha lá no Sossego.
0: A Cruzinha também.
5: Zilda.
0: E aí, Cruzinha? Aqui
5: do Bag Fai, Dona Maria da Batatinha, então todos que ouvindo.
0: E todo mundo que tá ligado na Verdes Campos Sat. Então tá bom então, dona Joana. Muito boa tarde, obrigado pela sua companhia. Oi, Marcelo, aqui quem fala é a Joanita, isso? Ah, Regina Lopes. Muito obrigado, Regina. Ela aproveita e manda um abraço pro esposo dela, o Antônio Luiz, e a família toda. Todo mundo ligado na Verdes Campos Sat. Então tá bom, Regina. Um abraço, Regina. Campo Maior. O Arnaldo Fontinelli também tá aqui com a gente. Ô, Marcelo, tô aqui no interior de Granja, rapaz, te ouvindo, Marcelão. Coloca a música pra mim do Raça Negra, Cheia de Mania. Essa rádio é boa, Marcelo. Então tá bom, meu amigo, um abraço pra você, o Anaíldo, né? Anaíldo, Fontinelli, no interior de Granja, no Ceará, tá curtindo a Verdes Campos Sat. Um abraço pra você. Opa, Marcelo, que Deus abençoe mais uma tarde, estamos aqui te ouvindo, manda um abraço aí pra Net Campos, estamos aqui com muitas saudades. Tá bom, meu amigo, um abraço pra você. É, gostaria de ouvir a música de Abdias Filho, Cajueiro Pequenino. Certo, Portelo, um grande abraço pra você, muito obrigado pela sua companhia com a gente na Verdes Campos Sat.
6: Amado Batista,
0: minha esperança com o Amado Batista é a Toinha de Granja. Obrigado, Toinha, pela sua participação. Alô, Granja no Ceará, muito boa tarde vocês aí.
7: Boa tarde, Marcelo.
0: Ô,
7: aqui
0: amigão.
7: É o Décio Povoado Nova Vida, município de Joselândia, no Maranhão. Gostaria de ouvir a música com os Fibra, Charles.
0: Tá certo, então The Fibres vai tocar daqui a pouquinho pra vocês em Joselândia. Ê, seu Antônio, valeu, seu Antônio, um abraço, meu amigo, obrigado pela sua companhia aqui com a gente na Verdes Campos Sat. Alô, Joselândia, boa tarde. Ai,
8: Marcelo, eu de novo. Eu queria que você passasse pra mim, diga só pra me ouvir. A música de Renan e Raí, qualquer uma daquela Renan, mais velha.
0: Das antigas, né?
8: Eu me curti, oferecer pra você, de ser esse ótimo locutor. O Cauã, que é o meu neto.
0: Cauã também.
8: Pessoal aqui de São João dos Patos,
0: mocinha. São João dos Patos, Maranhão.
8: Uma boa tarde pra você e um bom muito final
0: obrigado.
8: De semana. Que Deus
0: pra abençoe. Pra senhora também. Muito obrigado, então, pela companhia aqui com a gente na Verdes Campos Sat, tá bom? É a Dona Mocinha, ligadinha com a gente. A Dona Mocinha tá aí acompanhando a mais popular do Brasil, né, Dona Mocinha? Mais um ouvinte, boa tarde.
9: Olá, Marcelo Macedo. Boa tarde.
0: Boa tarde.
9: Que voz linda, hein? Que você tem. Marcelo Macedo, hoje eu quero dedicar esse programa para uma colega minha que está de aniversário, a Geiciane, aqui em São João da Serra, viu? Quero que você dedique a programação para ela, tá bom?
0: São João da Serra,
9: um abraço, é isso? Tudo de bom para você, um bom final de semana.
0: A senhora também, muito obrigado.
9: Como eu acho bom quando chega o final de semana que você está na rádio, tá bom?
0: Tá
9: um
0: certo.
9: Abraço.
0: Gratidão.
9: Mande um alô pra mim, Domingas, aqui em São João da Serra, viu?
0: São João da Serra, no Piauí, Dona Domingas, um abraço, obrigado por tamanho carinho, tá bom? Fica até sem palavras, minha amiga, pra te agradecer. Tudo de bom hoje e sempre, final de semana abençoado pra senhora e a família toda aí. Vamos juntos, Verdes Campos Sat, a rádio de mais atenção, de mais de 60 milhões de ouvintes.
10: Oi, Marcelo, boa tarde.
0: Boa tarde.
10: Eu peço a música de Bastou Galeno, eu tive muita sorte, só pra me curtir e oferecer pra você.
0: E a saudade rosa, né?
10: Da minha família aqui, eu sou ouvinte de sempre, Antônia Lima, no bairro Boqueirão do Piauí.
0: Boqueirão do Piauí, a dona Antônia Lima de Boqueirão do Piauí. Ontem eu tive tanta sorte. Tá certo, dona Antônia, a gente manda já pra senhora curtir aí. Alô, Boqueirão do Piauí, um abraço, Boqueirão. Mais um ouvinte.
11: Opa, Marcelo Macedo, boa tarde.
0: Boa tarde, meu amigão.
11: É o Rubenil falando aqui do Rancho Andrade, Coroatá, Maranhão.
0: Tá, Rubenilson, grande Rubenilson.
11: Eu quero ouvir aqui a música de Caravé, Mulher Mirada Fingida.
0: Aham.
11: Oferecer pro meu amigo Antônio.
0: O Antônio.
11: Fábio, proprietário do Rancho Andrade.
0: Tá aí todo mundo ligado, né?
11: Que estão escutando nós no momento aí, pra você também, meu amigo.
0: Tá certo, então, Rubenilson, Coroatá no Maranhão. Ligado na Verdes Campos Sat. Aí fica bom demais a nossa tarde com essa rapaziada boa em Coroatá, o Rubenilson e toda essa moçada linda. Alô, boa tarde.
12: Boa tarde, Fábio. Oi? Macedo.
0: Ou não?
12: Ó, meu amigo, aqui é a Fátima de Beneditinho.
0: Oi, dona Fátima.
12: Quero pedir o poema Amor de Mãe.
0: Uhum.
12: Eu ofereci para minha filha Aisha, Safira, Jeane, e minha mãe Francisca.
0: Francisca também, né?
12: Ah, eu também sou Fátima Macedo, viu?
0: Ah, é? Da família Macedo também, então, bem-vinda sempre, tá bom? Se é da família Macedo, então tá no bom lugar. Um abraço, dona Fátima! Tudo de bom pra senhora aí, dona Fátima, turminha boa aí, em Beneditinos, curtindo a Verdes Campos Sat. Um beijo, ó. Um beijo pra vocês aí, a família Macedo. Eita, família, que é grande, né, menino? Vamos juntos, alô, você, boa tarde.
13: Boa tarde, Marcelo Macedo.
0: E aí, meu amigo?
13: Aqui quem fala, seu amigo. Chico Bezerra.
0: Chico Bezerra.
13: Parceiro.
0: É isso, Chico.
13: Bem-te-vi, na voz de João Bandeira.
0: João Bandeira, o Bem-te-vi na voz com o João Bandeira. Então tá bom então, seu Chico. É o seu Chico Bezerra. Tá ligado na Verdes Campos Sat, então tá muito bom, seu Chico. Rapaz, mandaram aqui agora uma mesa com muita comida, hein, produção? Que isso aqui, rapaz?
14: Convite maravilhoso. Oi? Que convite maravilhoso. Uma mesa dessa, composta.
0: Oi?
14: Olha, veja bem como está.
0: Aí tem comida,
14: uma situação dessa aqui. Essa, rapaz, belezura de almoço, carne,
0: galinha,
14: assada,
0: carne
14: frango
0: assada,
14: frito, arroz, macarrão, daquele jeito.
0: Rapaz, o negócio aí tá aplumado, meu amigo. Tem até um refrigerantezinho lá, produção. Eita, minha amiga Edgar Ferreira. Bora hoje no Ceará, rapaz, a fartura aí tá boa. Um abraço, Edgar, feliz final de semana. Até aquele almoçozão bonito, né? No fim de semana, no sabadão, a família toda reunida. Tá muito bonito aí esse almoço. Um abraço pra família toda aí, amigão.
15: Marcelo, o que está falando é o Antônio Alves.
0: Seu Antônio Alves?
15: Bairro Cajueiro.
0: Bairro Cajueiro, onde?
15: Coelho Neto, Maranhão.
0: Ah, de Coelho Neto.
15: Marilina Couto.
0: Certo.
15: Passando aqui para dizer uma boa tarde, um bom final de semana. E se não for pedir muito, eu queria que você botasse a música aí do Gerra Adriano, Doce, Doce Amor.
0: Doce, é Doce Amor.
15: Curti, ofereci aqui para minha amiga Catarina, na rua 13 de Maio, meu irmão José Alves, o meu amigo Valdemar, lá no Rua Tonico Couto. Pra minha irmã Maria do Carmo, lá no Bonusário, meu cunhado Antônio Bono, Pedro Emide, pra todos que gostaram da música, pra você, e desejar um bom final de semana pra você e um bom trabalho pra você e toda a sua equipe, meu amigo.
0: Grande abraço, seu Antônio Alves, na cidade de Coelho Neto, Maranhão, ligado na Verdes Campos Sat. Olha, bom final de semana pra vocês em Coelho Neto. Sou ou não sou? Um grande amor da sua vida. Aí mais um grande sucesso pintando na área. Agora 3 da tarde, 20 minutos, hora de Brasília.

0: gente vai matando a saudade, vai recordando o grande sucesso do Roupa Nova de Volta pro Futuro. É, meu amigão, a galera tá caprichando aqui, né? O pessoal tá caprichando aqui nas escolhas musicais e a gente vai soltando tudo pra você aqui na Rede Verdes Campos Sat. Agora 3 horas e 29 minutos. 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
3: Ok, então, hora certa para você, agora 3:37. Hora de Brasília, voltamos aqui com o sucesso total especial de

0: então voltamos e a gente vai balançando, sacudindo a sua tarde de sábado. Em casa, no trabalho, no trânsito. Você tá no trânsito aí, amigo? Obrigado pela carona aqui com a gente, tá? Um abraço aos caminhoneiros, motoristas de ônibus, de van, até o pessoal no barquinho. Olha ali o radinho, vai tocando no barquinho. Os maquinistas também no trem, né? Valeu, rapaziada. Muito obrigado pela audiência de vocês aqui com a gente. Até o piloto de avião tá lá sintonizado na Verdes Campos SAT. Muito bom! O Brasil inteiro, você que tá no sítio, tá na fazenda, tá na chácara. Marcelo, tu é pescando aqui, Marcelão. E o radinho tá aqui do meu ladinho. Marcelo, depois de uma semana inteirinha de trabalho, agora tô aqui só relaxado. Tô aqui deitado na minha rede, Marcelo, só balançando pra lá e pra cá. Olha, chega a dar pra ouvir daqui o barulhinho do armador, né? O armador da rede só. Ih! Ih, ih. Eita, produção, tu viu aí, vocês gostaram? Rapaz, o armador da rede, produção, meu amigo. Tá certo, então, e a gente vai seguindo com vocês. Agora vamos mandar mais abraços aqui, vamos mandar mais alô aqui pra todo mundo ligado no Sabadão da Verdes Campos SAT. O seu fim de semana, olha, pra todas as cidades e no interior também, né? Cidades e no interior, tá todo mundo aqui com a gente pela mais popular do Brasil, a nossa companhia boa de todas as tardes. Vamos lá então, alô você, boa tarde, vamos lá, ouvinte.
1: Boa tarde, Marcelo, mais cedo aqui é Geraldo, de Apuí, Amazonas.
0: Ô, dona Geralda.
1: Que bom que você voltou no sucesso total. Tô deitado, mas meu esposo te ouvindo.
0: Ah, tô aí deitadinho, okay? Né, curtindo.
1: Quero oferecer essa música do garçom, Reginaldo Rossi, pra garçom. Você e pra todos que estão ouvindo.
0: Garçom,
1: na Rádio Campo Verde, Campos Santos.
0: Tá certo.
1: Boa tarde.
0: Um abraço, dona Geralda, em Apuí, no Amazonas, tá lá meus esposinhos deitadinhos, né? Ah, tão deitadinhos e curtindo o programa. Muito obrigado, dona Geralda, Deus abençoe a senhora e seu esposo aí pra mais um final de semana. Cadê o nosso amigão Araújo, hein? Fala aí, Araújo.
2: Boa tarde, Marcelo Macedo.
0: Boa tarde, meu amigo.
2: Aqui é o Araújo, da cidade de Itaporanga.
0: Itaporanga.
2: Marcelo, toca aí pra nós. Ele, a voz de ouro do Brasil, Newton César.
0: Newton
2: música,
0: César.
2: Não quero lero lero, ou então coração de joelho.
0: Olha aí, rapaz, o homem tá apaixonado, coração de joelho, rapaz, quando o coração fica de joelho é porque a situação tá braba, não tá, produção? Rapaz, é muito amor, o coração tá de joelho, meu amigo, é sofrimento demais. Você tá doido, rapaz? Ei, meu pai do céu. Tá certo, então, Araújo, muito obrigado pela participação. Um abraço pra você, meu amigo, bom final de semana. E a gente vai seguindo com vocês aqui, alô, boa tarde.
3: Ô, Marcelo Macedo, fala aqui, Eugênio do Governador em Barros, Maranhão.
0: Eugênio Barros, Marcelo aí no Maranhão, Macedo. Eugênio, eu, né, Eugênio?
3: Quero pedir uma música de Carlos André e o outro que é desta vez. Só pra mim, porque... Tô deitado aqui no pé de galo, balançando aqui na sala, na varanda. Marcelo Macedo, você vai
0: ter. Tá na varanda lá, né?
3: Do Norte e Nordeste, o melhor que tem são Marcelo Macedo.
0: Ah, pai, obrigado, meu amigo.
3: Obrigado, valeu.
0: Tá certo, então, seu Eugênio. Obrigado, viu, seu Eugênio. Um abraço pro seu, pra sua família. Bom final de semana. Obrigado pela companhia com a gente na cidade de Eugênio Barros aí, no estado do Maranhão. Alô, Eugênio Barros. Feliz tarde. Fim de semana abençoado pra vocês aí. Esse dia maravilhoso, né? Hoje, dia 12 de setembro. Um abraço a vocês aí. Vamos nessa, mais uma participação.
4: É isso, seu Marcelo Nascimento. Boa tarde, ó.
0: Boa tarde, meu amigo.
4: Você não sabe, eu tô nem ouvindo aqui, ó.
0: Tá ouvindo aí com essa cidade?
4: Tô mesmo cervejinho agora na sabadeira.
0: Aham.
4: Aí voltei pra casa, agora eu tô aqui curtindo.
0: Pronto,
4: queria que você botasse
0: essa
4: música pra mim do... Música velha, não sei nem se você achar.
0: Tá certo, uma das antigas então, não é isso? Tá certo, seu Antônio Carlos. Obrigado, meu amigo, pela sua participação aqui com a gente no programa Sucesso Total. Alô, boa tarde.
5: Boa tarde, meu amigo Marcelo Macedo, rapaz, que fala aqui é o Francisco Mendes, do Mucambinho, da Zona Norte da capital piauiense, Teresina, Piauí.
0: Teresina, Piauí.
5: Bote
0: boa
5: aí
0: tarde,
5: pra mim, se você puder botar, rapaz. José Augusto, ei, gostaria de oferecer para Raimundo Santino Menezes e sua companheira Dona Maria Lopes, lá na Anitta Ferragem, Divina na cidade de Eliseu Martins, Joaninha, Altos Piauí, Chico Lapinha, Dona Aldelina de Litera, Queixa Sorrindo, Tipo Maranhão, e para todos os amigos e amigas que estão ligados na grande audiência da tarde, o sucesso total apresentado pelo meu amigo Marcelo Macedo. Um abraço, fica com Deus e até amanhã, meu amigo.
0: Tá certo, então, obrigado pela companhia com a gente, Francisco Mendes, em Teresina, no Piauí, no bairro Mocambinho. Oi, Marcelo, boa tarde. Ô, Marcelo, tô aqui te ouvindo, Rosângela Alencar. Oi, Rosângela. Um abraço pra você, Rosângela, obrigado pela audiência com a gente na Verdes Campos Sat, viu, Rosângela? Mais um ouvinte.
6: Boa tarde, Marcelo Macedo.
0: Boa tarde.
6: Boa tarde, amor, aí de Bartô Galeno, uma das mais velhas.
0: Bartô Galeno.
6: É Verdes Campos Sat.
0: Essa é a rádio,
6: chego todo santo dia, tô ligado de manhã até de noite. Direto. Seu programa, gosto muito do seu programa. Uma boa tarde, tudo bom aqui,
0: tudo de bom. Vai. Obrigado pela sua participação, tá bom? Tá aí, rapaz, o nosso amigão ligadão aí, só na de boa, na maior felicidade, o seu João José, tá só na tranquilidade aí, né, seu João? Um abraço, seu João, querido.
7: Boa tarde, Marcelo Macedo, que ouviu a música de
0: Diga aí.
7: Paixão, valeu.
0: Pra
7: você, pra todos os ouvintes da rádio.
0: Chaguinho, é?
7: Aqui é o Chaguinho do meu, de Passagem Franca do Piauí.
0: Passagem Franca do
7: Piauí. Tá um pouco quente, mas não é assim mesmo.
0: É, a temperatura tá quente, né, Chaguinha? Um abraço, Chaguinha, Passagem Franca do Piauí. Um abraço a vocês do Piauí. Oi, Piauí! Olha, vamos nessa então. Vamos seguindo. Alô, boa tarde, você ligado na Verdes Campos.
8: Boa tarde, meu amigo.
0: Oi.
8: Eu sou aqui do Maranhão.
0: Maranhão, qual é a cidade?
8: Peguei seu nome, eu ouvindo sua rádio aqui. Todo dia, rádio.
0: Essa aqui faz a diferença.
8: Eu sou daí, sou da Frecheirinha. Eu tenho um tio na Frecheirinha que mora aí. Eu tenho meu tio Valmir. Mandar um alô pra ele, meu tio Valmir, se ele estiver escutando.
0: Tá ouvindo sim, na hora, tá ouvindo.
8: E pra minha amiga Tereza, pra Carmosa, Damião, todos já ouvindo. Tô mandando um alô. Que eu sou a Maria, do povoado de Estirão, município de Bacabal.
0: Pronto, em Bacabal do Maranhão. Ela demorou a falar o nome da cidade, mas agora saiu. Tá certo, Dona Maria Costa. Um abraço a vocês em Bacabal do Maranhão, curtindo a nossa rede Verdes Campos Sat. Já somos mais de 170 afiliadas por todo o Brasil, espalhando a alegria pelo Brasil inteiro. É a nossa programação, é jornalismo bom, entretenimento bom, música boa, tem tudo de bom e os melhores ouvintes do Brasil. Onde é que estão os melhores ouvintes do Brasil?
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0: A programação que faz a diferença. E o sabadão vai esquentar. Tá esquentando, vamos esquentar ainda mais aqui o sábado. Alô, boa tarde.
10: Oi, Marcelo, Macedo.
0: Oi, tudo bom?
10: Boa tarde.
0: Boa tarde.
10: Aqui quem fala é sua amiga número um, em primeiro lugar.
0: Coisa boa.
10: É a Judete.
0: Dona Judete, tudo bom, Judete?
10: A Judete aqui de Campo Maior.
0: Campo
10: Marcelo,
0: Maior.
10: Eu gostaria de ouvir a música de Calcinha Preta. Dois amores, duas paixões. Dedico especialmente pra você, todos da equipe da Verdes Campos Sat. Dedico para Maria de Deus. Dedico para a Andréia e todos da minha família, viu? Obrigado, um abraço.
0: Obrigado.
10: Ótimo final de semana.
0: Valeu, Judete.
10: Ótimo final de semana pra você, tá?
0: Aproveita. Tchau. Aí, Judete, o final de semana também. Um abraço pra você, Judete. Obrigado, viu, Judete? Você é uma mulher grandiosa, Judete. Obrigado pela sua participação aqui no nosso programa. Vamos lá então, agora tem Bartô Galeno. Ixi Maria, saudade de Rosa. O caba quase capota o negócio, produção. Quase morri o bichinho, né? Quase morria, rapaz, o Bartô Galeno. Eita, Bartô, vai devagar, Bartô Galeno.

0: Aí você ligado na Rede Verdes Campos Sat, The Fivers aqui na nossa programação. Olha, pra quem não sabe, a banda The Fivers, gente, era uma banda de rock pop, né? Formada no Rio de Janeiro no ano de 1964 e associada aí também à Jovem Guarda. Fez muito sucesso na segunda metade da década de 1960 e início também dos anos 70, vindo a se consagrar nos anos 80, né? Na abertura então de novelas, tinha muita música nas novelas aí, inclusive nas novelas Elas por Elas, Guerra dos Sexos da Rede Globo na época, né? Ao longo de mais de 5 décadas, a banda aí, portanto, lançou mais de 50 produtos, meu amigo, entre vinis, cassetes, CDs, DVDs, totalizando mais de 13 milhões de cópias vendidas aí. E o grupo continua em plena atividade até hoje, meu amigão. É isso, criado então em 1964, a banda originalmente era chamada de Conjunto Jung. Tu sabia, produção, que os The Fivers era chamado de Conjunto Jung? É, mas mais tarde renomeada aí para The Fivers e seus membros originais, como Almi Bezerra nos vocais e guitarra, Liberty também no contrabaixo, Lécio do Nascimento na bateria e o Pedrinho na guitarra. É, tinha também aí o nosso amigo Cleudi nos teclados. Em 1965, ao saber do The Fivers, era aí, portanto, a marca registrada em todo o Brasil. E a referência foi nada mais, nada menos do que Elvis Presley, meu amigão. Então tá aí, gente, começou em 1964 e o conjunto se chamava Jung, depois foi transformado aí nos The Fivers, nos vocais do nosso querido Almi Bezerra. E aí você vai matando a saudade aqui na Rede Verdes Campos Sat, é tudo de bom! Ok, então, pessoal, vamos trazer agora informação, vamos trazer essa informação agora, atenção! É uma informação a nível nacional, olha só, os bancários da Caixa Econômica Federal rejeitaram aí a proposta e mantém a greve nacional em todo o Brasil. Tá aí, gente, a Caixa Econômica tá de greve, hein? Olha, os empregados da Caixa Econômica Federal rejeitaram aí a proposta final apresentada pelo sindicato, né? Exatamente, decidiram manter a greve nacional. Iniciada na última quinta-feira, a paralisação segue por tempo indeterminado, enquanto aí as entidades sindicais buscam retomar as negociações. Olha, na base do Sindicato dos Bancários em São Paulo, mais precisamente na cidade de Osasco, 68% dos trabalhadores votaram contra aí a proposta em assembleia encerrada ontem, sexta-feira, às 23 horas, né, rapaz? O principal ponto, pessoal, da divergência é o plano de saúde da Caixa, que está muito defasado e aí não conseguiram chegar ao denominador comum e eles estão aí mantendo a greve por tempo indeterminado. E aí, ó, você que tá aí procurando serviços da Caixa Econômica Federal, não vai ter, porque desde a última quinta-feira a Caixa Econômica Federal está de greve em todo o Brasil. Então evite aí, não vá dar viagem perdida na Caixa Econômica Federal, porque realmente continua de greve. E aí, qualquer novidade para essa semana, a gente vai falar também nos nossos noticiários e também no portal verdescampos.com.br, tá bom, gente? Mas até agora não chegaram aí, teve uma assembleia geral ontem e aí eles decidiram então continuar a greve por tempo indeterminado. Olha, essa matéria completa você pode acessar no portal verdescampos.com.br.
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0: E a hora certa, 4:06 agora.
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Olha, bom demais aqui na Verdes Campos Sat, chamado Batista e Esperança. É o nome dessa cantiga aí nessa tarde maravilhosa de sabadão. Olha, vem pra cá, porque aqui o teu sábado é diferente, é autêntico. É muito legal curtir a nossa Verdes Campos Sat, a rádio demais. A rádio que tem mais de 60 milhões de ouvintes em todo o Brasil.

0: Sabadão bom demais aqui na Pedisca Fussati. 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Agora, 4:19, hora de Brasília, e a gente vai seguindo. É sabadão e o teu final de semana é na Verdes Campos Sat, a rádio mais popular do Brasil. Rapaz, mandaram um vídeo aqui pra gente, deixa eu ver aqui. Ah, não, rapaz, não leu não o vídeo do bichinho aqui, ó. A nossa amiga, Marcelo, manda um abraço pro Zé Carlos. Estamos aqui te acompanhando em Pastos Bons do Maranhão. Tá certo, Zé. Obrigado, viu, Zé, pela sua companhia aqui com a gente. Alô, você, boa tarde.
1: Boa tarde, Marcelo Nascida. Marcelo, aqui é a Marina da Lagoa da Onça. Marcelo, hoje eu quero que você bote aquela música do Roberto Carlos, Nossa Senhora, somente para oferecer para meu esposo Daniel, meu irmão Renata, minha irmã Ana Cristina, minha irmã Edinava, minha irmã Sandrinha, minha irmã Marinette, minha irmã Adriana, com o esposo dela. Ofereço para com a Luzia, para Dona Irene, para a vovó Clésio, e ofereço para você e toda a sua família. Fique com Deus, que Maria passe na frente.
0: Obrigado então, minha querida Marina, obrigado pela sua participação aqui com a gente, tá? Vamos lá então, Antonieta, cadê a Antonieta? Vai falar com a gente agora. Boa tarde, Antonieta.
2: Boa tarde, Marcelo.
0: Opa, boa Marcelo, tarde.
2: Gostaria de ouvir, ah, Travinho Moral, que negócio bom.
0: Negócio bom? Tá certo.
2: Quero também oferecer para toda a minha família. Pra você, Marcela. Boa tarde.
0: Boa tarde, muito obrigado então pela participação, Antonieta. Tá ligadinha na Verdes Campos Sat, então começou bem aí o fim de semana, viu, Antonieta? Um abraço, seja sempre bem-vinda à nossa programação. Vamos lá, vamos trazer mais ouvintes. Cadê a Socorro, hein? Socorro tá chegando. Oi, Socorro, fala com a gente aí, Socorro.
3: Boa tarde, Marcelo Macedo.
0: Boa tarde.
3: Fernandes, Campo Maior.
0: Uhum.
3: Quero oferecer a música hoje. Jesus Passa na Minha Casa, com a cantora Cailane. Quero oferecer para toda a minha família, para meus amigos, vovó Clésia, Nona, Jovela Raquel, Gervando, Miguel Sena.
0: Miguel Sena também.
3: Manuel de Castelo, Felipe II,
0: uhum.
3: A Luzia da Lagoa Seca, para Marlene lá do Campo Alegre, para a Erismar, minha irmã, Jesus passa na minha casa com a doutora Cailane, um abraço.
0: Tá certo então, Socorro, um abraço a você, Socorro, obrigada pela participação, viu, Socorro? Tá ligada na Verdes Campos Sat, então tá bom demais, Socorro. Alô, alô, você, boa tarde.
4: Obrigada.
0: Ah, sim, já tocou a música dela, então tá bom, agradeceu aqui, né? Vamos lá, mais um ouvinte, boa tarde. Boa tarde,
5: Marcelo Macedo, aqui é a Benta Vieira, de Altos.
0: Benta Vieira, é de Altos. Oi, Benta.
5: Quero pedir a música do Zezé de Camargo e Luciano, Zezé. Estrada do Amor.
0: Estrada do Amor.
5: Ofereço para todos os meus parentes, todos os amigos, para você obrigado. Também, tá ok?
0: Tá certo, então, dona Benta, um abraço a vocês em Altos, no Piauí, a capital da manga. Ei, terra pra ter manga boa. Altos, muito boa tarde vocês em Altos. Vamos agora aqui pra Buriti, Maranhão, falar com a Maria GF8. Oi, Maria.
6: Boa tarde, Marcelo.
0: Boa
6: sou
0: tarde.
6: A Maria, gente de venda GF8,
0: um bom
6: vender no município de Buriti.
0: Buriti, Maranhão.
6: Marcelo, coloca uma música pra mim de Paulinho Paixão, me acha. Papá, curti e ofereço pra todos os agentes de venda e para os meus clientes, pra minha família. Então, boa tarde.
0: Boa tarde.
6: Um bom final de semana.
0: Pra você também, boas vendas, bom trabalho aí com os produtos GF8, tá bom, Maria? Lá no povoado Barro Vermelho, em Buriti, no Maranhão. Vamos nessa, alô você, boa tarde, mais uma participação.
7: Ô, Marcelo Macedo, boa tarde.
0: Amigo, boa tarde.
7: Estou ouvindo a rádio aqui desde de manhã, já ouvi de manhã, pedi, agora tô ouvindo você.
0: Diga aí, meu amigo.
7: Era música boa aí, tranquilidade, é música de paixão.
0: Ah,
7: é,
0: de paixão.
7: Etiqueta com o Agnaldo Timóteo.
0: Agnaldo
7: e avisa a coroa que eu tô sozinho.
0: Olha aí, rapaz.
7: Quero uma coroa de verdade.
0: Tá caçando a coroa?
7: 50 pra cima, negócio de mina pra baixo.
0: 50 pra cima. Mãe!
7: Quero a mulher que fica dizendo.
0: Olha aí.
7: Gente, eu digo,
0: vai dar certo.
7: Não sei.
0: Ah, então também ele quer arrumar a costelinha, né, no final de semana. Ó, gente, quem quiser fazer novas amizades, ou até mesmo um relacionamento aí com o nosso amigo, olha aí o contato dele aqui, ó. 86-994-60-35-53, rapaz. Vai falar com o nosso amigão aí, o Chico Tomás, rapaz. Ele só quer de 50 pra cima, produção. Ah, cinquentinha pra cima. Então tá bom. Mas vai que ele acha uma acima de 90, produção. Vai dar certo, vai. Será que ele vai querer que ele diz que é de 50 pra cima? E se aparecer uma de 90? Rapaz, homem. Se controla aí, Chico. Ah, então tá bom. Tá certo, Chico. Vai dar certo, Chico. Não, repetiu o contato dele aqui. Olha aí, ó. DDD 86-994-60-35-53. Então tá bom. É 50 pra cima. Então já prepara aí, meu irmão. Olha, deixa eu mandar aqui uma boa tarde. Deixa eu ver aqui a Gildete, ligada na Verdes Campos Sat, Campo Maior. Vamos agora trazer o nosso amigo Braga, GF8. 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
0: Pronto, tá aí o Braga diretamente de Agricolândia no Piauí, levando muita saúde para todo mundo aí, Braga. Um abraço para você, meu querido, obrigado pela sua participação.
9: Você tá... É, teve um concurso da apilação de arroz.
0: Olha, eu não entendi nada e manda de novo a mensagem aí, mulher. Rapaz, agora tem aqui um ouvinte pilando o que é? Arroz? Tá pilando arroz? Oi, produção, tá pilando arroz lá, ó. Rapaz, vamos tá fazendo um negócio bom lá. Tá apilando um negocinho lá. Tá certo, então. Marcelo, manda um abraço aqui na Caiçara, em Passos Bons do Maranhão. Estamos aqui te acompanhando. É a dona Maria Hilda. Tá certo, dona Maria Hilda. Um abraço pra senhora. Obrigado pela participação. Tá ligada na Verdes Campos Sat. Tá lá na mão de pilão. Tá rochando lá. O negócio tá bom. Oi, Marcelo. Marcelo, tô aqui te ouvindo. Manda uma pra gente aí do Mastruz com Leite. Olha, tocamos agora há pouquinho aí, viu, Zé Marques? Tocando agora há pouquinho aí é a música do Mastruz com Leite. Estamos aqui em Marco do Ceará. Aqui no Panacuí, Marcelo. Um abraço a vocês no Panacuí, acompanhando aqui o programa.
4: Boa tarde, Marcelo.
0: Boa tarde.
4: Marcelo. Vou lhe pedir uma música que você bote pra mim, de Aguinaldo Timóteo. Meu grito.
0: Meu grito. Aguinaldo Timóteo.
4: Você bota, porque tá minha certo, irmã então. Já ligou pra você.
0: Meu
4: já.
0: Grito, né? Então tá bom, fica ligado que a gente manda já já essa canção muito bonita, por sinal, aí do nosso amigo Aguinaldo Timóteo. Já já a gente traz aqui mais participação. Olha, cadê a música O Jantar para Jesus, hein? Pra abençoar, né, gente? Pra abençoar a tarde de sábado, essa música bonita demais, Um Jantar para Jesus, e a gente vai com, olha, ó, de Lucas e Lucian, aumenta o volume, você está a bordo aqui do programa Sucesso Total Especial de Sábado, porque o teu sabadão aqui é bom demais.

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13: Ok, então, Brasil, estamos de volta aqui no melhor sabadão. É sábado, fim de semana na Verdes Campos Sat. É bom demais.

gente vai seguindo com vocês até às 5h30 nessa tarde de sábado. 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Muito bom, boa tarde, bem-vindos à programação que vai fazendo a diferença no seu FM nacional. Em casa, no trabalho, nas estradas, só dá Verdes Campos Sate por onde você passa, né? E aí a programação é diferente, é sim, é a programação mais diferente do Brasil. E agora tem ele, Newton César, você que indicou e pediu, aí a gente vai seguindo na tarde, 4h37 agora.

Festa Forrosa em Ponta Gorda, hein? Aqui no melhor sapadão do Brasil. Carlos André com Flávio José. Até mais ver. Ah, se eu morasse aqui bem pertinho, nega. Agora 4 da tarde, 47 minutos, horas de Brasília. Tocamos também um grande sucesso do Renan e Raí. Chorei no sinal, Newton César. Felicidade aos fãs aí do cantor Newton César. Ligados aqui no Sabadão da Verdes Campos. Agora é o seguinte, vamos agora pro litoral do Piauí. Ah, então a gente vai falar de coisa boa, falar do Hotel Cajuína Beach, tá? Você que tá pegando a estrada, você tá na BR-343, Marcelo, eu tô descendo aqui pro

0: receber todos vocês, tá? 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Vamos lá, então, vamos trazer mais participações aqui. Alô, você, boa tarde.
1: Boa tarde a todos. Boa tarde, seu amigo.
0: Boa tarde.
1: Boa tarde, Eduardo Silva.
0: Ah, sim, a mulher trocou as bolas aqui, então. Tá bom. Vou dar um abraço pra dona Oscarina. Tá certo, dona Oscarina. Vamos lá, então. Boa tarde.
2: Pois é, aqui quem tá pedindo é a Francisca, daqui do Brejão, município de Sucupira do Norte.
0: Sucupira do Norte.
2: Tá pedindo a música de Agnaldo.
0: Pronto, vai tocar agora o Agnaldo Timóteo, tá bom? Minha amiga Francisca, aí de Sucupira do Norte, no Maranhão. Vamos lá, mais um participante, alô.
3: Marcelo Macedo, boa tarde.
0: Boa tarde.
3: Eu sou a Amália, aqui da Vargem Grande, município de Buritibravo. Quero ouvir uma música com o Zé do Brega, Mesa de Bar.
0: Olha, um abraço a vocês em Buriti Bravo, Maranhão. Alô, Buriti Bravo, um abraço, muito obrigado pela participação. Vamos juntos. Olha, vamos lá então, mais uma participação chegando, boa tarde.
4: Oi, Marcelo Macedo, Dona Maria Lopes. Será que dá para colocar meu áudio no ar? Que eu pedi uma música do Evaldo Braga. Depois você vê,
0: Evaldo,
4: né,
0: Braga. Pronto, eu vou já verificar aqui, tá bom? Dona Maria Lopes, Evaldo Braga,

0: Inclusive, a gente já tocou aqui Evaldo Braga com a música Eu Não Sou Lixo, pra você querer me enrolar. Já tocou, Dona Maria Lopes, já tocou aqui, minha querida. Muito obrigado pela sua participação e um ótimo sábado, tá bom? Mais um ouvinte, alô, boa tarde.
1: Aqui, Marcelo Macedo. Aqui a Maria Vieira, Angelim, município Miguel Alves.
0: Miguel Alves.
1: Tô pedindo aqui uma música do Nelson Gonçalves. Aquela que canta assim.
0: Naquela mesa, né? Essa? Eu entendi a letra todinha.
1: Do Nelson Gonçalves, oferecida pra mim e meu esposo, Antônio Pedro.
0: Tá certo, então, Antônio Pedro, boa tarde. Essa música Naquela Mesa, tá bom? Anota o nome da música aí. Naquela Mesa com ele. Essa música é bonita demais, hein? Nelson Gonçalves! Boa tarde, Marcelo. Cabo Vaz em Altos está te ouvindo. Valeu, Cabo Vaz. Um abraço pra você. Bom final de semana em Altos, no Piauí. Valeu, Cabo Vaz.
2: Boa tarde, Marcelo Macedo.
0: Boa tarde.
2: Gostaria de ouvir a música.
0: Ou não?
2: A Moça Limite com Roberto Carlos. Só pra curtir.
0: Certo.
2: É a Cosmo, Operação de Lima, município Esperantinópolis, Maranhão.
0: Esperantinópolis.
2: E que você tenha um excelente tarde.
0: Um abraço a vocês em Esperantinópolis, aí no Maranhão, curtindo a Verdes Campos SAT na frequência 91.3. É a nossa Verdes Campos SAT aí, né? Mas é bom demais. Um abraço aqui ao nosso amigo José Marques, em Marco, no Ceará. Valeu, Zé Marques, um abração pra você. Vou mandar um abraço aqui ao Francisco de Cabeceiras, do Piauí, né, rapaz? 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Fala com o nosso amigo lá no Alto da Samba, em Cabeceiras, do Piauí, o José Francisco. Valeu, Zé. Um abraço, Zé. Muito obrigado pela participação. Mais um ouvinte. Boa tarde.
3: Olá.
0: Olá.
3: Oi, abençoado.
0: Oi, abençoadinha.
3: Eu tô te ouvindo desde cedo, sabia?
0: Ai, começou cedinho aqui com a gente.
3: Meu rádio está bem, tá bom? Boa tarde.
0: Valeu,
3: boa
0: Maria.
3: Noite. Deus abençoe vocês aí, eu aqui também.
0: E eu desejo pra você bom final de semana, Maria José, capitão de Campos aí, ligada na Verdes Campos SAT. Um grandioso abraço, muito obrigado pela sua companhia.
4: Marcelo Macedo. Oi, Marcelo Macedo.
0: Oi, meu amigo.
4: Puder, Santo Antônio de Oceira, da Rua da Batatinha, Igarapé Grande Maranhão.
0: Igarapé Grande Maranhão. Fala, seu Chico.
4: E Toninho Ferreira.
0: Toninho Ferreira.
4: Curti aqui. E oferecer para uma galera aqui do alto aqui, de Santo Antônio, a Luana, seu El, Adriano e sua família. Eu agradeço demais.
0: Tá certo, seu atender. Chico. Obrigado, seu Chico. Um abraço pro senhor e a família toda em Igarapé Grande, aí do Maranhão. Alô, Igarapé Grande. Muito, mas muito boa tarde a vocês aí. Agora tem ele. Vamos lá então, Aguinaldo Timóteo, meu grito. Boa tarde, depois tem a música Se Meu Amor Não Chegar.

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4: Ok, então, meus amigos de todo o Brasil, já voltamos aqui com o nosso programa Sucesso Total Especial de sábado, no melhor sabadão do Brasil. Obrigado, vem chegando pra cá, porque aqui você vai ter muito mais. É a programação que faz a diferença. E se faz a diferença, vai tocando aonde, hein? É por aqui, é? Ah, então tá bom. Agora tem o trio forrozão, é numa sala de reboco, né? Pra sacudir, pra balançar o fim de semana.

deseja de sucesso e tão maravilhoso do Geraldo Nunes. Guarde pra mim, né? Guarde pra mim. Então tá bom. Geraldo Nunes aqui no Sapatão da Verdes Campos Sat no nosso fim de semana. E você com a gente em qualquer lugar do Brasil. Obrigado pela companhia. Seja em casa, no trânsito, viajando, nos caminhões. Obrigado demais aí pela sua companhia. 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A gente vai seguindo aqui no Sabadão. Agora tem a música Estrada do Amor. Vamos lá, gente, vamos embarcar nessa estrada com a Thaís de Alexandre. Uma ótima tarde pra você.

0: essa daí foi a nossa última de hoje. Sucesso então, Verônica. Vocês conhecem alguma Verônica? Eu conheço Verônica, eu conheço duas Verônicas. E você conhece alguma Verônica? A gente manda um abraço pra todas as Verônicas em todo o Brasil. E a voz do cantor Maurício Reis. Ei, Maurício Reis, é sucesso. Vai tocando aqui na sua rede Verdes Campos Sat. 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Vamos nessa, Brasil. Olha, agradecendo em primeiro lugar ao nosso bom Deus por mais uma semana concluída. Obrigado, Brasil. Segunda-feira a gente se fala cedinho às 7:30 da manhã. Vocês gostam do programa Balança Brasil? Olha, você que acompanha aqui o Marcelo Macedo toda tarde de sábado, de segunda da sexta-feira, gente, é 7:30 da manhã, viu?
1: Balança Brasil!
0: Balançando o Brasil de ponta a ponta. Valeu, gente, bom final de semana, eu desejo pra você o que há de melhor, muita saúde, muita luz, felicidades, tudo de bom no seu final de semana. 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Bom fim de semana! Valeu, valeu, valeu! Demais compartilhar essa semana com vocês aqui, tá bom? Vocês vão ficar agora com as informações, tá vindo aí o Rádio Notícia, tem informação, tem. E às 18 horas tem a oração do Pai Nosso e depois tem muito forró no terreiro da fazenda com meu grande amigo Irlândio Farias, animando a sua noite de sabadão.

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0: Muito bem, agora você segue informações aqui no seu Rádio Notícias, direto de nossa central de jornalismo, Rede Verdes Campos Sati, em Teresina. Um homem identificado como Manuel Rodrigues Leal, de 37 anos de idade, foi encontrado morto na manhã deste sábado, dia 12, por volta das 6:30 da manhã, na área externa de sua residência. Uma guarnição foi enviada ao endereço e confirmou a ocorrência. O homem já não apresentava sinais vitais. Conforme o relato registrado pela Polícia Militar, havia informação de que Manuel poderia ter ingerido bebida alcoólica na noite anterior. Entretanto, essa possibilidade ainda não foi confirmada oficialmente, assim como a hipótese de que ele tenha sofrido uma queda na escada. A causa da morte deverá ser esclarecida após a conclusão dos exames médicos legais.
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0: Uma motocicleta roubada foi recuperada e um homem suspeito do crime foi preso na noite desta última sexta-feira, dia 11, na zona sul de Teresina. Durante rondas, a equipe da Força Tática recebeu informações sobre o roubo de uma motocicleta que aconteceu na região do Balão, do bairro Porto Alegre. A partir do rastreamento acionado pela vítima, os policiais acompanharam o deslocamento do veículo até a Avenida Henry Wald Carvalho. No local, um dos suspeitos foi localizado, sendo contido por populares e estava portando uma arma de fogo de fabricação caseira. O homem recebeu atendimento do Serviço de Atendimento Móvel de Urgência, o SAMU, e foi encaminhado ao Hospital de Urgências de Teresina, o HUT. O segundo suspeito conseguiu fugir.
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0: E vamos com mais uma informação. Um homem de 49 anos, identificado como Francisco de Souza, foi encontrado morto na noite da última sexta-feira, de 11 de setembro, na ladeira de acesso ao povoado Coco dos Gamas, que fica na zona rural da cidade de Amarante, sul do estado do Piauí. A Polícia Militar foi acionada por volta das 8 horas da noite, após populares localizarem o corpo às margens da estrada. Ao chegar ao local, a equipe policial encontrou a vítima já sem vida. A perícia constatou que o homem havia sido atingido por um disparo de arma de fogo e o caso está sendo monitorado e investigado pela Polícia Civil do estado do Piauí. Agora você segue o seu Rádio Notícias com mais informações direto de nossa central de jornalismo, Rede Verdes Campos Sati.
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2: Olá, você que acompanha o Rádio Notícia, eu sou Neto GF8 e vou trazer informação seguindo no Rádio Notícia. Uma cratera se abriu na Avenida Ferreira João Goulart, em São Luís, capital do Maranhão, e deixou motoristas em alerta. O problema já vinha sendo percebido na pista e aumentou até formar um afundamento no meio da avenida. A Secretaria Municipal de Trânsito e Transporte, a SMTT, isolou parte do trecho. Enquanto isso, motoristas estão utilizando o outro lado da via com cautela diante da preocupação de que o afundamento possa aumentar. A área fica próximo à região de Mangue, o que exige uma avaliação mais detalhada da situação. E de acordo com as informações apuradas no local, a SMTT aguardava a chegada de uma equipe da Secretaria Municipal de Obras e Serviços Públicos, a SEMOSP, para avaliar a extensão do problema e verificar a necessidade de interdição da via, principalmente por causa do peso dos veículos que continuam circulando pelo trecho. Em nota, a SEMOSP informou que enviou uma equipe técnica ao local para avaliar a situação e realizar os serviços necessários para garantir o problema mais grave e o mais breve possível. Portanto, essas foram as informações aqui do estado do Maranhão, de São Luís, capital aqui do estado, para o Rádio Notícia. 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Agora eu chamo Adilson Carlos, que está em Barras, na Central de Jornalismo da Verdes Campo, no Piauí, e vai trazer mais informação agora no Rádio Notícia.
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3: É isso, Neto. Obrigado pelas informações. Trazendo agora os destaques da Central de Jornalismo da Verdes Campos Sat, aqui na cidade de Barras Norte do Piauí. Uma criança quase foi atropelada no centro histórico de Pedro II, no norte do Piauí. O menino estava acompanhado do pai durante uma visita a uma emissora de rádio, quando em determinado momento saiu correndo em direção à rua. Câmeras de segurança registraram toda a movimentação. Nas imagens é possível perceber que um veículo passava pela via no momento em que a criança entrou na pista. O carro conseguiu passar muito próximo do menino, que escapou sem ser atingido. Apesar do susto, a criança não sofreu ferimentos. O episódio chama a atenção para os cuidados necessários com crianças em locais próximos ao trânsito. Especialistas orientam que pais ou responsáveis mantenham os pequenos sempre por perto e, principalmente em ruas e estacionamentos, segurem as suas mãos e evitem distrações. O caso reforça ainda que crianças podem ter dificuldade para avaliar corretamente a velocidade e a distância dos veículos. A prevenção e a atenção dos adultos são fundamentais para evitar acidentes. 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E o Tribunal do Júri de Matias Olímpio, no norte do Piauí, condenou Washington Alves dos Santos a 8 anos de prisão pela tentativa de homicídio contra Mairon Talisson da Conceição Souza. A pena deverá ser cumprida inicialmente em regime fechado. O crime aconteceu em setembro de 2020, quando, segundo o processo, Washington utilizou uma enxada para atingir a vítima com golpes na região da cabeça e do pescoço. A acusação aponta que a agressão teria ocorrido após uma discussão entre os envolvidos. Pessoas testemunharam o ataque e socorreram a vítima. Conforme o Ministério Público, o homicídio não foi consumado por circunstâncias alheias à vontade do acusado. Durante o julgamento, o promotor José Mauriene defendeu a condenação por tentativa de homicídio qualificado por motivo fútil. Após a decisão dos jurados, Fredo Braga manteve a prisão preventiva e negou ao réu o direito de recorrer em liberdade. A decisão considerou a gravidade da conduta e o histórico de fuga atribuído ao acusado. O Ministério Público destacou a defesa da vida. Seguimos com mais informações, agora direto de Coelho Neto, no Maranhão, com o nosso amigo Milton Vieira.
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4: Ok, Adilson Carlos, aqui no Maranhão, um homem de 30 anos, condenado a mais de 6 anos de prisão por roubo majorado, foi detido pela Polícia Militar em Coelho Neto. Francildo Fernandes de Souza foi abordado no bairro Sarney após uma movimentação considerada suspeita. Ainda conforme a polícia, outro suspeito teria jogado o objeto em um córrego. No local, os policiais encontraram uma arma de fabricação artesanal que estava municiada. Francildo, porém, foi localizado posteriormente e durante a abordagem foram apreendidas porções de material semelhante à maconha. Ele foi encaminhado à Delegacia de Polícia de Coelho Neto e, segundo a Polícia Civil, a arma não estava funcionando e a quantidade de droga foi considerada pequena. Francildo foi autuado e liberado em seguida. 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E o plenário do Tribunal Superior Eleitoral aprovou por unanimidade o envio de tropas federais para garantir a segurança no primeiro turno das eleições de 2026 no Maranhão. A medida atende uma solicitação feita pelo Tribunal Regional Eleitoral do Estado e, segundo o TSE, os militares das Forças Armadas vão atuar no apoio logístico, como o transporte de urnas para locais de difícil acesso e na manutenção da normalidade da votação e da apuração. A execução dos trabalhos ficará sob responsabilidade do Ministério da Defesa. Ao todo, o pedido do TRE do Maranhão abrange 45 municípios. Na microrregião de Bolho Neto, a única cidade que vai contar com o reforço das tropas federais é Afonso Cunha. A decisão do tribunal também autorizou o envio de militares para outros 7 estados brasileiros.
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5: E agora vamos com informações aqui da Central de Jornalismo de São João dos Patos. Olha, cuidadores que atuam na rede municipal de educação de Imperatriz continuam denunciando atrasos nos pagamentos dos salários. Pois é, olha, segundo os profissionais, os valores deveriam ter sido pagos até o quinto dia útil de setembro, mas até essa última sexta-feira o pagamento não havia sido disponibilizado. Além dos salários, os servidores afirmam que também estão com o Vale Alimentação e a multa de 40% do FGTS em atraso. De acordo com os relatos, a situação tem causado dificuldades financeiras para os trabalhadores, que afirmam estar com despesas básicas como aluguel e contas de água e energia pendentes. Os cuidadores já haviam denunciado atraso anteriormente e chegaram a ameaçar paralisar os serviços caso a situação não fosse resolvida. Na ocasião, a Secretaria Municipal de Educação, SEMED, informou que os pagamentos seriam realizados no dia 10 de setembro. No entanto, segundo os profissionais, o pagamento não foi efetuado na data informada pela Secretaria, aumentando a insatisfação entre os trabalhadores. Olha, em nota, a Prefeitura de Imperatriz, por meio da Secretaria Municipal de Educação, informou que os pagamentos dos profissionais cuidadores foram encaminhados para o processamento. Segundo a Secretaria, a empresa IGAS, responsável pelos profissionais, comunicou que concluiu os procedimentos necessários para a efetivação dos pagamentos. A SEMED, porém, afirmou que a greve que afeta instituições bancárias pode provocar alterações no processamento e na disponibilização dos valores. A secretaria informou ainda que continua acompanhando a situação junto à empresa responsável e às instituições envolvidas e que está adotando providências para que eventuais pendências sejam solucionadas. Vamos aguardar. 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E agora vamos com mais informações do interior do Maranhão, dentro do Rádio Notícia, agora de Esperantinópolis, com você, Robert Lândio.
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6: Ok, Messias, muito obrigado pelas informações de sua região. E eu sigo com Rádio Notícia, direto da Central de Jornalismo de Esperantinópolis, Maranhão. Irmãos morrem atropelados na zona rural de São Roberto. Motorista fugiu sem prestar socorro. Uma tragédia foi registrada na zona rural de São Roberto, no povoado Canaã, nesta última sexta-feira. Dois irmãos morreram após serem atropelados por um veículo. As vítimas foram identificadas como Roberto, de 14 anos, e João Lucas, de 8 anos. Segundo informações, o motorista teria fugido do local sem prestar socorro às vítimas. Uma terceira criança, que também estava na motocicleta, ficou gravemente ferida e foi transferida para o atendimento médico. A polícia realiza busca para localizar o motorista envolvido no acidente. Até o fechamento dessa reportagem, o homem ainda não foi localizado. As circunstâncias da tragédia deverão ser apuradas pela autoridades competentes. 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Homem é preso em Trizidela do Vale com carro roubado de locadora em Teresina, Piauí. A Polícia Militar do 19º Batalhão prendeu na tarde dessa última quinta-feira o homem identificado como Wesley Ferreira, durante uma ação realizada por volta das 14 horas na rua Marmorana, no centro de Trizidela do Vale. Segundo informações da polícia, Wesley conduzia um veículo com registro de roubo e furto. O automóvel teria sido roubado de uma locadora em Teresina, Piauí. Estaria sendo utilizado pelo suspeito para circular entre os municípios de Pedreiras e Trizidela do Vale. Após receber informações sobre o veículo, equipes do pilotão de Trizidela do Vale iniciaram diligências para localizar o automóvel. Durante o acompanhamento tático, o condutor teria tentado fugir, seguindo de Trizidela do Vale em direção a Pedreiras. Posteriormente, retornou ao

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2: Obrigado, Robert Lândio, trazendo as informações diretas da nossa central de jornalismo aí de Esperantinópolis, no estado do Maranhão. Trazendo agora as informações do esporte, sendo oferecimento do óleo Santa Helena. 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Falando aí de um caso, né, de um jogador aí no futebol argentino que fraturou aí 6 costelas e teve o pulmão perfumado. O zagueiro Emanuel Mamana, do Vélez Sarsfield, sofreu uma grave lesão durante o empate em 1-1 contra o Newell's Old Boys, né, pelo campeonato argentino. O defensor se chocou com o próprio goleiro Tomás Marchiori e, com o impacto, ele acabou fraturando 6 costelas e teve um dos pulmões perfurado, segundo aí o que disse a imprensa argentina. Ele precisou passar por uma cirurgia e permanece internado em unidade de terapia intensiva por precaução. O incidente aconteceu por volta dos 10 minutos do segundo tempo. Após uma cobrança de falta de Facundo Gush para a área do Vélez, Marchiori saiu do gol para afastar a bola com os punhos e atingiu Manana durante o movimento. O zagueiro caiu no gramado e precisou ser retirado de maca. E depois da partida, o Vélez divulgou um boletim médico. E de acordo com o clube, Mamana sofreu aí um trauma do lado esquerdo do tórax, que provocou aí múltiplas fraturas nas costelas e também um pneumotórax. Uma condição caracterizada aí pela presença de ar entre o pulmão e a parede torácica. Falando agora de um ídolo, né, do nosso basquete, morreu aí Sérgio Macarrão, medalhista olímpico com a seleção brasileira em Tóquio em 64. A Confederação Brasileira de Basquetebol comunicou, né, o falecimento do atleta, né? Ele que integrou a equipe que conquistou a medalha de bronze nos Jogos de Tóquio em 1964, e a causa da morte não foi divulgada. Ele que disputou 6 partidas naquela campanha e voltou a defender o Brasil 4 anos depois nos Jogos Olímpicos da Cidade do México em 1968. Na ocasião, o Brasil terminou na 4ª colocação. O jogador também teve destaque em campeonatos mundiais. Em 67, no Uruguai, conquistou a medalha de bronze e 3 anos depois foi vice-campeão mundial com a seleção brasileira. Também fez parte da equipe campeã do Sul-Americano de 1968 e também conquistou a medalha de bronze nos Jogos Pan-Americanos de 1975. Em questão de clubes, né, Macarrão iniciou a carreira profissional no Botafogo e passou por todos os 4 grandes do Rio de Janeiro. E o seu último clube foi o Mackenzie de São Paulo, em 1981. Voltando a falar de futebol, porque Richarlison se pronunciou aí após a negociação aí com o Vasco da Gama, onde ele e o Vasco estiveram bem próximos de um acerto, né? Só que o contrato que o Richarlison queria era até o final deste ano, né, até o final de 2026, mas o Vasco queria um contrato a longo prazo, cerca de 3 anos e meio, né? As negociações tiveram início no formato de empréstimo com vínculo até este ano, mas a transação nesse molde, no entanto, esbarrou em algumas limitações do clube inglês, que não podia mais emprestar jogadores. E o Vasco tentou convencer Richarlison a aceitar um contrato maior junto a um projeto esportivo, só que o staff do atleta não aceitou e a diretoria vascaína, por sua vez, descartou aí a vinda do atleta em definitivo. E continuando no assunto mercado da bola, o Cruzeiro anunciou aí Matias Vinha, que é jogador pertencente ao Flamengo. O Cruzeiro anunciou a contratação do lateral esquerdo, né, que pertence ao Flamengo. E o vínculo vai ser de empréstimo até o fim deste ano, com opção de compra fixada em 4 milhões e meio de dólares, cerca de 23 milhões de reais. Ele estava cedido ao River Plate desde janeiro, mas rescindiu seu contrato. E agora os argentinos vão pagar o salário do jogador até o final deste ano. O Cruzeiro sinalizou interesse no jogador nos últimos dias da janela de transferências. Vinha estava sem espaço no River Plate e por isso aceitou a proposta do clube mineiro. Ele busca agora voltar a jogar e chega para disputar espaço com Lucas Vidalba e Gabriel Rojas. O Cruzeiro não vai arcar com nenhuma compensação ao Flamengo neste momento. O Vinha tem no ano 14 jogos com a camisa do River Plate e na temporada passada atuou em apenas 10 partidas pelo Flamengo. E em 2024 fez aí 22 partidas. Portanto, meus amigos, essas são as informações do esporte. Eu volto a qualquer momento dentro do Rádio Notícias trazendo muito mais informações para você. Você segue agora com a sequência da programação normal da sua rede de rádios Verdes Campusat.
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Compadre, alô, minha comadre, que coisa boa, não é? É ter você aqui na companhia do compadre Irlândio Farias. Eu já cheguei, eu já tô por aqui para mais um Terreirão da Fazenda. Mas eu quero dar uma boa noite e pedir licença para entrar na sua casa e saudar com carinho, benção vovô, benção vovó, que essa benção me traga felicidade e que traga também para você, porque a fé cura, a água cura, os produtos GF8 salvam vidas e pode salvar a minha e a sua. Eu sou o compadre Irlândio Farias e chego com alegria, paz de espírito e muita energia boa para abençoar a sua noite. Falo direto da Rede Rádio Verdes Campos Sat para todo o Brasil e para o mundo via internet. Está no ar mais um Terreirão da Fazenda na rádio do vovô, na rádio da vovó, na rádio do amigo caminhoneiro e de todos os meus irmãos camponês, que é o lavrador, o homem do campo, não é? Que está lá sempre ligadinho com a gente agradece aqui pelo carinho. Olha, você pode mandar com certeza o seu vídeo, manda o seu vídeo para nós, faça um vídeo de 30, 40 segundos, manda para nós e não esquece de falar qual é a cidade, o município e o estado que você está mandando esse vídeo, tá bem? Para a gente colocar aqui na nossa TV Verdes Campos, porque é um prazer ter você com a gente.

isso, compadre! É o Terreirão da Fazenda, que já está no ar com o compadre Irlândio Farias. 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E você é o nosso ouvinte, você pode participar mandando um áudio, mandando um vídeo para nossa rede de rádio Verdes Campos Sádio, através do 86994-355382. Não é? 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

volta, né? Jorge Altinho, sempre. Olha, vamos falar aqui do nosso Pesque Pague amanhã, domingão. Muita gente amanhã vai estar lá. Não é? Vai estar lá, com certeza, pescando. 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Amanhã a TV Verdes Campos vai estar ao vivo para todo o Brasil, direto do nosso Pesque Pague do Resort Hotel, a partir das 10 horas da manhã. Você acompanha no canal 123, 123, 123, pela antena parabólica, não é? Você acompanha, com certeza, essas antenas que você tem, da Vivência, aquelas antenas pequenas. Você pode botar no canal 123 e acompanhar ao vivo a nossa TV Verdes Campos. Estamos no ar com documentários, estamos no ar com filmes antigos, estamos no ar, não é? Olha, você quer conhecer o Piauí, quer conhecer outras cidades também, a gente bota esse documentário sempre aqui na nossa TV. É uma TV diferenciada das outras, tá bem? Então, olha, vem pra cá e continue, com certeza, acompanhando uma programação diferenciada. Então, você é o nosso convidado todo especial para acompanhar. Amanhã, a partir das 10 horas, eu vou estar lá entrevistando os pescadores, para você conhecer melhor o nosso lago. É um ponto turístico maravilhoso e você é o nosso convidado. Passar um final de semana, vem do Maranhão, vem do Ceará, em qualquer lugar. Tá passando em Teresina? Olha, eu quero passar um final de semana lá no Pesque Pague, que o compadre Irlande Faria sempre fala bem dele. Então, você pode ser o nosso entrevistado amanhã, não é? 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Para entrevistar você, conhecer melhor a pescaria. 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Você sabe qual é o peixe que gosta de... Porque isca é diferenciada, né? 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Então você pode pescar lá, tem peixes variados, do tambaquim, a tilápia, surubim, tem curimatá, tem todo peixe lá, é uma maravilha. Então você é o nosso convidado especial. 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

compadre! Rapaz, mas é bom, hein? Ô, trio nordestino! Rapaz, é uma maravilha. É por isso que a gente tem o prazer de levar aquele forrozinho bom pra você que tá aí do outro lado, ligadinho com a gente. Muito obrigado pelo carinho. 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Olha, vai mandando o seu vídeo, tá bom, meu compadre? Que a gente tá aqui para atender você com todo o carinho no nosso terreirão da fazenda. Bota forró!

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0: compadre! Maravilha, rapaz! Eita, triozão! Vapão da Cachoeira! Olha, agora são 6h38 no Terreirão da Fazenda. Vamos falar com nossa audiência? Oi, Irlândio Farias, como é que tá a nossa audiência aí, hein? Tá boa? Vamos lá, vamos botar o povão pra falar com a gente, pra saber como é que tá aí o Terreirão da Fazenda. Rocha aí, compadre.
1: Boa noite, meu compadre Fernando Faria. É o Mariano aqui de Timon.
0: Ô, compadre Mariano!
1: Querem que você bota aquela musgona hoje pra mim? Eu pisa na fulô.
0: Pisa na fulô.
1: Pisa na fulô, pisa na fulô, pisa na fulô.
0: Não maltrate meu amor.
1: Eu vi menino fulô. Mas essa emenda reta aí pra mim. Eu tô falando as coisas aqui. Tô ficando velho, tô ficando doido.
0: Eita!
1: Obrigado aí, meu amigo.
0: Valeu, meu compadre.
1: Pisa na fulô.
0: Olha aí.
1: Para meus amigos aqui, a Miriam, minha filha, meu filho, o neném. O pessoal todo aqui, meus vizinhos aqui, viu?
0: Um abraço. Bode, muito obrigado, compadre. O Matheus,
1: e da Rua 30, e a Rosana. Pois tá bom, obrigado aí, meu amigo.
0: Rapaz, que aí. Maravilha. Um abração para você. Olha, vamos falar com mais ouvinte aqui no Terreirão da Fazenda. Nós estamos no canal pela TV 365. Lá no controle remoto do receptor, você coloca lá, muda de TV para rádio, aí bota no canal 365, não é? Olha aí, que maravilha, obrigado pelo carinho. Vamos lá, bota o povão.
2: Boa noite, pai de Farias.
0: Boa noite.
2: Farias, bota a música da primeira aí, que a consolação é muito grande. Eu vim seu programa.
0: Oi, Granja no Ceará, obrigado, comadre. Vamos lá, bota o povão aí, quem é que tá aqui? Eu não acredito que a comadre fez esse vídeo e não falou nada no vídeo. Eu não tô acreditando, rapaz. Ela é pra falar, olha, compadre, olha o que nós estamos pisando aqui.
3: Boa noite, Irlande Farias. Olha aí, um vídeo do meu marido pisando café na Caiçara, município de Pastizão.
0: Comadre, quando você mandar um vídeo desse, grave o áudio lá. Olha aí, compadre, filmando e gravando. Falando, compadre, aqui, ó, nós estamos pisando um cafezinho, rapaz, deixa eu ouvir de novo aí, não é? Deixa eu ouvir aí. Olha aí, ó, pisando um cafezinho, rapaz. Eita, mas isso é bom demais, olha aí, compadre, olha aí. Oh, que maravilha, rapaz. Meu compadre, um abração pra você. Compadre, não esqueça, quando for filmar, fale também na filmagem, pode falar. Oh, mas é bom demais. Esse vídeo aí, se tivesse falando, eu ia botar ele na TV, não é? Olha, compadre, estamos aqui no Maranhão, na localidade tal, na cidade tal. Olha, pisar aqui café pra você ver aqui, pisando café, não é? Aí fala pra gente botar na TV. Isso é bom demais. Vamos lá. Cadê ela? Tá aí? A Irene do Ramo do Cunha?
4: Boa noite, Irlande Farias. 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
0: Obrigado, comadre. Vamos lá, bota mais ouvinte aí, compadre.
5: Boa noite, compadre Irlânio. Aqui é Antônio Pereira de Cajazeiras, Paraíba.
0: Ô, rapaz!
5: Escutando o seu maravilhoso programa. E hoje eu queria ouvir com Flávio José, Engenho Velho, oferecer para todos que estiver escutando o seu maravilhoso programa.
0: Rapaz.
5: Um abraço, tudo de bom.
0: Oh, para todos, rapaz.
5: Um ótimo final de semana para todos.
0: Engenho Velho, né? Hein? Oh, mas é bom. Olha aí, obrigado, compadre, tá bom? Engenho Velho. Cadê, produção? Tá aí? Engenho Velho? É na voz do... Oh, mas é bonita essa música, viu? É muito linda. Oh, rapaz. É bacana demais, hein? Vamos lá, bota o povo pra falar. Quem é que tá aqui, hein?
6: Oi, Irlande Faria, boa noite.
0: Boa noite.
6: Já tá aqui na sintonia do terreiro da fazenda aqui na Itaperrai, Teresina, Piauí. Oi, boa noite também para todos os ouvintes que estão na sintonia do terreiro da fazenda. E eu gostaria que você colocasse aquela música do Solano e seu conjunto é aquela. Ela é americana, da América do Sul. Eu fiz isso para todos vocês da Vips Campo e todos os ouvintes que estão na sintonia do terreiro da fazenda. E boa noite, tudo de bom.
0: Eita, tá lá ligado com a gente, não é? Hein? Isso é bom demais. Um abraço, comadre, tudo de bom. Olha, tem mais ouvinte aí, produção? Tem mais ouvinte aí? É Solano e seu conjunto, né? É Solano. Era muito demais. Vamos lá, bota aí. Quem é que tá aí com a gente? Certo, bota aí, compadre. Solta o áudio aí.
7: Boa noite, compadre Irlande Faria. Compadre Irlande Faria, hoje eu quero que você bote aí Beto Barbosa, preto, hein? Quero dedicar aqui para meu amigo Francisquinho lá no Canto Alegre, para a vovó Cléber. E para todos que estão curtindo o terreirão da fazenda nesse momento, hein? Tchauzão da Vaga Roça Coivara.
0: Olha aí, compadre, bacana. Pode deixar que a gente vai botar sim. Um abração, muito obrigado pelo carinho. Quem é que tá aí, compadre? Hein? Tem mais ouvinte? Bota o ouvinte aí, vamos lá.
8: Oi, compadre Zilane, boa noite. Comadre. Eu sou a Cianira, do Morro Vermelho, Alto Lungar.
0: Opa, que maravilha.
8: Hoje eu quero pedir a música da Boneca de Pano, para mim dar uma dançadinha. Faz dia que eu não danço, tô aqui com o joelho meio doente. E quero dizer para você também que eu adoro o encerramento do seu trabalho. É muito bom na hora que encerra o programa, porque você agradece a Deus, tome a benção, pai e a mãe. É muito bom, porque hoje os filhos não querem mais tomar a benção os pais, né? E uma boa noite, um abraço, que Deus nos guarde de todo mal.
0: Lá em casa eu sempre assinei minha filha da benção. Acordou, benção pai, benção mãe, tem que ser assim, não é? Muito importante. Olha, obrigado, comadre. Um abraço para a senhora, tudo de bom, não é? Obrigadão aí pelo carinho. Olha, vamos lá, compadre. Quem é que tá aí com a gente? Bota o povão.
9: Boa noite, compadre Faria. A gente tá só primeira, tá primeira, tá de luxo. Eu quero forró de... Luiz Gonzaga, Aço Preto, se tiver aí, Aço Preto, se não tiver passado.
0: Aço João, Preto.
9: Boa noite, tudo bom. Uma boa fim de semana para você, todo grupo.
0: Obrigado.
9: E Francisco de Assis, Serafim, Catolé do Rocha.
0: Lá na Paraíba, ligadinho com a gente, Catolé do Rocha. Olha, obrigado, um abraço para todos vocês aí, ligadinho com a gente. Olá, boa noite. Grava um áudio, minha comadre. Eu adoro quando você grava um áudio. Gente boa. Não é? Olha, boa noite, compadre. O seu Gustavo Roberto, do bairro São Luís, em Cabeceira do Piauí, tá pedindo um alô e uma música da Asa Branca. Olha, a música da Asa Branca, comadre. Eu vou tocar, que tem Aço Preto para tocar primeiro, tá bom? Mas daqui a pouco a gente toca. Um abraço.
10: Boa noite, compadre Irlane, compadre. Que tá falando aqui é o Fábio, do município de Silvio Vestido Pacheco.
0: Ô, compadre Fábio. Irlane. Boa noite, compadre.
10: De manhã eu mandei um áudio. Eu já mandei um áudio pra você também, tá com um bocado de tempo. Mas eu vou mandar de novo. O povo aí, compadre Irlane. Aí, do município de Piripiri. Que é... do bairro São Luís. Se tiver ouvindo esse áudio, meu nome é Fábio, filho da dona Gorete, lá do Planalto, do Teresina, Piauí, do Planalto Inga. Eu queria escutar, meu padrinho, encontrar o meu padrinho, seu Raimundo. Ele tá morando aí no bairro. No bairro que eu falei agora aí, ó. O nome dele é seu Raimundo, marido da dona Rosa. Marido da dona Rosa. Ele é pai do Dada, do Lu, do Francisco, do Zé Raimundo, Chadinha.
0: Olha,
10: a ex-mulher dele é a dona Maria Baixinha.
0: Dona Maria Baixinha.
10: Eles moram aí no bairro Piripiri, São Luís.
0: Tá certo, compadre.
10: Se alguém aí estiver ouvindo e se conhecer ele,
0: pode ligar pra rádio.
10: Da dona Rosa.
0: Pode falar aqui comigo, viu,
10: compadre? Viu? Se alguém conhecer eles aí, que entre em contato na rádio.
0: Tá certo, compadre.
10: Boa noite pra vocês.
0: Boa noite, compadre. Tá dado o recado.
10: Já aproveitando, bote bem assim, um pinicado pra nós.
0: Um abraço, vamos lá.
11: Boa noite, seu Orlando Farias. Aqui é a Lúcia.
0: Oi, Lúcia.
11: Tem uma banca de lanche aqui dos pés de manga.
0: Opa.
11: Eu quero que você mande alô pro pessoal de Nossa Senhora de Nazaré, Boqueirão, Água Branca, São Pedro, Monsenhor Gil, Miguel Leão e o mais. Meu, mas só isso mesmo, viu? E desejo tudo de bom pra você.
0: Obrigado.
11: Vamos pro seu programa. Todo dia eu escuto a Rádio Verdes Campos Site.
0: Todo dia tá ligadinha, né?
11: Da Petra Mole, Maria Luísa, André Luiz, Maria Heloísa, Natália e Maria Beatriz. Um abraço, meu amigo.
0: Um abraço, comadre Lúcia. Tudo de bom. Bota mais um.

0: compadre.
1: Obrigado, um abraço. Olha, boa noite, Irlandio Farias. Estou aqui ouvindo o programa Terreiro da Fazenda. Hoje eu quero muito o cantor Sérgio Reis. Ô, compadre, isso é forró pé de serra e forró das antigas. Olha, a música... Ela é... Ah, eu sei. Panela, velho, que só é forró pé de serra. É sertaneja, tá bom? Hein? Olha, que maravilha. O nome é José Marques, né? Que mora no distrito, na cidade de Marcos, no Ceará. Lá em Panacuí. Olha, compadre, isso é forró e forró, pé de serra e forró das antigas. Olha, seu João Paulo da Sinunga. É de Sununga, Uruoca, no Ceará. Ah, tá. Sou João Paulo de Sununga, Uruoca, no Ceará, não é? Boa noite pra você. Obrigado, compadre João Paulo. Pode gravar um áudio aí, compadre, e mandar pra gente, tá bem? Muito obrigado pelo carinho da audiência e continue aqui no Terreirão da Fazenda. Aqui é assim, compadre, é o povão ligado no Terreirão da Fazenda. Bota a música aí, vamos lá.

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0: Beto Barbosa no terreirão da fazenda. Eita, Betão, rapaz. Aí é bom demais, hein? Olha, vamos falar também, não é, produção? 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
0: 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Olha, vamos falar com nossa audiência, compadre, quem é que tá aí? Olha, boa noite, compadre, eu sou o Zé Alberto. É, Morada Nova no Ceará. Quero ouvir aí, compadre, o Julinho e seu acordeão, um chorinho. Ora, rapaz, olha aí. Ô, produção, vê se você encontra aí o Julinho e seu acordeão, rapaz, né? Vê se tem aí, por gentileza, produção. Hein? É, Julinho e seu acordeão. Se tiver aí, vê se é um chorinho bom danado, não é? Vê se tem aí Julinho e seu acordeão. Hein? Vê se encontra aí, tá bom? Beleza. Olha! Quem é que tá aí, produção? Aí tá ligado com a gente também, tá? Hein? Tá acompanhando o nosso programa? Tá? É, olha, o Julinho tem Baiãozinho Bom, tem Sertão Alegre, tem, olha, aquele chorinho, é esse daí? Deixa eu ver aí. Oh, mas é bom chorinho, né, rapaz? É uma maravilha. Vamos lá, bota o povão pra falar. Quem é que tá aí, produção? Olha, oi, a Sofia, rapaz, um abração pra ela, lá de Santa Teresa e Timon. Né, do povoado Santa Teresa de Timon, no Maranhão. Né, ela pede a Eliane ficar contigo. Quero oferecer para o meu pai, Amadeu, para minha mãe, a comadre Antônia, para o irmãozinho dela, o Maciel, para minha cunhada, a Maria Clara, e a irmã dela, Rafaela, para a minha avó Maria dos Anjos e minha tia Francisca. E para o meu tio Expedito. Estamos aonde? Lá no povoado Veneza, não é? E antes de você colocar a música, meu pai está de aniversário hoje e queria que você cantasse os parabéns. Olha aí, produção, hein? Ele tá de aniversário com o pai de Amadeu, rapaz. Tá aniversariando hoje com o pai de Amadeu. Oh, então o negócio aí tá bom, não tá? Cadê os parabéns, produção?
2: Parabéns, parabéns, parabéns pra você.
0: Parabéns, compadre Amadeu. Que Deus abençoe, compadre. Dê muitos anos de vida pra você, muita saúde.
3: Ô, compadre Irlande, boa noite, compadre.
0: Boa noite, compadre.
3: Você rode um forrozinho em pé de serra bem agachado aí, que eu tô aqui com o chão batido, molhadinho pra não levantar a poeira, tirar a sandália, tirar os tamboretes, tô aqui com a dona penteada na ponta da agulha, meu.
0: Meti
3: a criatina na velha, tá fogo, tá pigoida. Fica com Deus, compadre, manda esse forrozinho pro velho. Aqui é o vovô aqui em Coroatá do Maranhão. Fica com Deus, tchau, tchau.
0: Cabaré bom, um abraço, compadre.
4: Ariel Francisco, aí, como assim aí, Baco, pesqueira, toma aí. Sim, pô, não aqui, mano. Cadê que esse programa aí? Cadê que a gente tá pagando? Olha o cativo do programa aí. Olha o cativo do programa aí, Ariel. Pra você, até outro momento, ok? Pra você, bota aí. Luva Lafayette pra mim.
0: Ô, compadre, isso é forró, compadre. 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
5: 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Quero pedir um alô para todos os meus clientes, ouvintes, amigos que estão ouvindo Terreiro da Fazenda. E quero pedir a música Trio Nordestino Tropeiro. E para meus irmãos caminhoneiros e caminhoneiras. 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E para você também, Irlande, abraço.
0: Um abraço, minha comadre, agente de venda Luciana, tá sempre ligada aqui no Terreiro da Fazenda. Um abraço, comadre, tudo de bom pra você, tá bom? Que Deus abençoe sempre você, todo mundo aí, não é? Que tão ligado com a gente.
6: Boa tarde, Eva.
0: Olha, um abração e continue fazendo essa festa maravilhosa aí, onde você estiver, ligadinho no Terreiro da Fazenda. Vamos lá, compadre, arrocha a forrozinha aí pra nós. Quem é, produção? Aço Preto, produção, É, não, é Aço Preto é depois. É boneca, vamos lá.

0: beleza, hein? Rapaz, até o velho foi atrás da véia, hein? Lá no pinicado e dançou com ela, não dançou, produção? Hein? Rapaz, olha aí, rapaz. As meninas foram primeiro, depois a véia foi, depois ele foi atrás da véia. E terminou onde? No pinicado. Oh, cabaré danado, hein? É o terreiro da fazenda. Esse programa que é a cara do povão. É o povão que tá ligado com a gente e a gente tem o imenso prazer de atender você com todo carinho dentro do terreirão.
1: Compadre Irlão de Pareia, boa noite, compadre Irlão de Pareia.
0: Boa noite, meu compadre.
1: Aqui é o Eugênio, aqui do Governador Rino Bar, Maranhão.
0: Oh, rapaz.
1: Maranhão. Compadre Irlão de Pareia, eu liguei pra você só pra me pedir um forró pra você mandar pra mim, meu compadre. Forró dos Três do Nordeste, meu alambique do bar.
0: Ah,
1: se você puder, tá. Passa os forró pra mim aí, meu compadre, pra mim me divertir aqui.
0: Boto, compadre.
1: Cheguei agora à tardezinha aqui da roça, compadre. Capinando feijão. O feijão tá todo copando, começando.
0: Ô, oh, rapaz! Então
1: aí,
0: tá
1: bom. Eu tô limpando, cheguei cansado, mas aí. Tô aqui no pé do rádio, me divertindo. Pra mim é um divertimento.
0: Ô, oh, compadre, tá, que maravilha!
1: A sua voz aí comandando esse programa maravilhoso.
0: Obrigado, compadre. Um abração, tudo de bom pra vossa missê. Obrigadão aí pelo carinho.
2: Boa noite, compadre Irlandes Farias. Boa noite pra toda a produção.
0: Boa noite, compadre.
2: E todos vocês aí que fazem às vezes Campo Sagem. Fala aqui o Miguel Teresina Piauí. Eu peço a música de José Orlando. Fotos antigas. Bomba louca. Vê se encontra essa música aí,
0: Gilberto. Como é que é o nome aí, compadre?
2: Campo Sagem. Fala aqui o Miguel Teresina Piauí. Eu peço a música de José Orlando. Fotos antigas. Bomba louca. Vê se encontra essa música aí, José Orlando. Muito boa.
0: Tem aí, produção? É, José Orlando. Vê se tem aí. Se tiver, você me fala, produção, tá bom? Olha, é, José Orlando, né, que ele falou, produção? Se tiver aí, você me fala. Olha, tem mais ouvinte aí, tem? Produção, o nome é Rumba Louca. É, Rumba Louca, tem? Ah, tem, né? Então, essa daí, deixa eu ver aí. Essa daí, produção, essa daí. Conheço demais. Olha aí, vamos lá, quem é que tá aqui com a gente, hein? É o povão acompanhando o nosso terreiro da fazenda. Então, bota aí, vamos lá.
3: Boa noite, compadre Ano Farinha. Eu quero ouvir a música Frank Aguiar, Mantatá, que eu ofereço para toda a minha família, para você. Eu ofereço para todo que está ouvindo seu programa. E para minha amiga, Maria Batista Otisica, para meu amigo Expedito Teixeira. E para todo o pessoal da Tia de Cima, sou Toninha Tia de Cima. Cuida com o pai da Hernan Faria, eu quero ouvir Frank Aguiar Mototáxi. E bote essa música, Frank Aguiar Mototáxi.
0: Obrigado, minha comadre. Ô, rapaz, que maravilha. Ela quer Frank Aguiar, produção, Mototáxi. Você ouviu aí? E não bote não, viu? Legal, obrigado, comadre. Um abraço pra você, tudo de bom. Olha aí, viu? Tá ligado com a gente. Hein? Cadê? Ah, tá. Olha, vamos lá, bota aí o povo pra falar aqui no Terreirão da Fazenda. É assim, compadre. Já, ah, tá. Então vamos pra o intervalo comercial, tá na hora já, produção? Então vamos pro intervalo comercial, daqui a pouco a gente volta. Segura aí que é rapidinho.
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0: seu acordeon. Que chorinho bom, não é? Maravilhoso no Terreirão da Fazenda. Obrigado pelo carinho. Olha, você que está em Manaus, muito obrigado. Rio de Janeiro, cidade maravilhosa. Obrigado pelo carinho. Pessoal também lá do Rio Grande do Sul, Canoas, Porto Alegre. Olha, muito obrigado pela sintonia. É todo mundo, Paraíba. Olha, o pessoal também do Rio Grande do Norte, um grande abraço para vocês. Alô, Rio Grande do Norte. Obrigado pela sintonia, tá bom? Hein? Olha, é tudo de bom. Irlândio Farias, boa noite. Sou Maria Oliveira, estou passando para lhe pedir uma música. Meu cofrinho de amor é brega, não pode. Só é forró pé de serra e forró das antigas, tá bom? É do Elino Julião essa música. Estou aqui na Vereda, município de Passagem Franca. Fique com Deus. Obrigado, comadre. Um abraço todo especial para você. Tudo de bom. Obrigadão pelo carinho. Olha, meu compadre pediu aqui.
1: Oi, vó, manda.
2: Tá bom?
3: Oi. Ô, compadre, boa noite. Rapaz, aumentou aqui. O forrozinho tava só eu, uma rapidinhada, o vovô, uma rapidinhada. E agora aumentou, foi companheiro demais. Manda aí um forrozinho aí do...
0: Ô, compadre, já toquei. Obrigado pelo carinho. Não é só é uma música, tá bom? Vamos lá, bota ouvinte.
4: Olá, boa noite, meu amigo Irlândio Farias, o programa
0: Alex
4: no Terreiro da
0: Brasil,
4: Fazenda.
0: Gente,
4: o programa já se confunde com a história do Piauí, né? Do Piauí e também do Maranhão. Essa rádio que é bastante ouvida. Eu já estou aqui na região de Sigefredo Pacheco, na localidade aqui São Raimundo, e ao lado aqui do seu Chagas também.
0: Cadê? Ô, volta lá, produção. Ô, produção, saiu aí, foi... Volta, continue aí, vamos lá.
4: Seu Otílio e também nosso amigo Chico Tanásio. Estamos ouvindo você,
0: Chico
4: aí,
0: Tanásio,
4: já
0: rapaz.
4: Deitadinho aqui na rede, viu?
0: Tá na baladeira,
4: a não é? Aí da Verdes Campos Sat. Toca uma música aí do Daniel pra ser feliz. Grande abraço, Irlândio Farias e toda a audiência aí da Verdes Campos Sat.
0: Forte Alex abraço. Brasil, grande abraço, meu irmão. Você é gente boa, hein? Tá sempre ligado com a gente. Só é forró pé de serra, viu, Alex? E forró das antigas. Mas eu vou tocar sim pra você um forrozinho das antigas. Olha, quem é que tá aqui? Vamos lá.
5: E meu radinho de pilha agora, um vídeo que eu tô fazendo pra mandar pro senhor aí, ó. Verdes Campos Sat, ouvindo agora o meu radinho de pilha, né? Radinho de pilha, eu trouxe pro meu ouvinte. Estou aqui na vigia, ligado agora, né? Na vigia. Tá bom, colega? Ouvindo a rádio Verdes Campos Sat, no Terreiro da Fazenda.
0: Ô, rapaz, tá lá ligadinho com a gente, não é? Um abraço todo especial para todos vocês. Quero abraçar aqui o Bill Carnes também, lá em Altos, a comadre Lúcia, toda essa família maravilhosa. Ô, Bill, obrigado pelo carinho. Comadre Lúcia, aquele abraço para vocês. Casal batalhador, trabalhador. Esse Bill aí não para, não, hein, né, dona Lúcia? Tá sempre ligado na Rede Rádio Verdes Campos Sat. O radinho tá lá na cozinha, não é? Mas tá acompanhando o nosso terreirão. Obrigado, comadre Lúcia. Obrigado, Bill. Um abração, que Deus abençoe você e sua família sempre, meu compadre. Gente boa. Olha, também quero abraçar aqui a minha amiga Fátima, não é? Olha, a Fátima do Boi Manso falou para mim o seguinte: Irlândio, eu tive dia 7 agora, não é? Foi dia 7 de agosto. Ela tava onde? Hein? Aí tava lá em Pedro II, a Fátima. Um abração para ela, rapaz. Olha que maravilha. Fátima, um abraço todo especial para você em Coivaras, no Piauí. Ela no Boi Manso, não é? Olha, quero abraçar aqui a todo esse povão de Coivaras, mandar um abração para vocês. Muito obrigado, meu povo, pelo carinho, não é? Estão sempre ligados com a gente. A dona Toinha, um abraço pro seu Riba, lá nas Carobinhas, todo mundo aí acompanhando o nosso programa, muito obrigado. E o Neto Cacheiro também. Netão, um abraço para você, meu irmão. Muito obrigado pelo carinho, tudo de bom. Olha, deixa eu falar aqui, vamos falar aqui, compadre. Ô, rapaz, mas é bom, não é? Esse povão querido que sempre nos dá essa audiência maravilhosa. 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Gente muito boa, não perde o nosso programa no Terreiro da Fazenda, sempre, sempre ligado com a gente. Obrigado pelo carinho, tá bom? 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Um abraço todo especial para vocês aí ligadinho com a gente. 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Um abração, obrigado pelo carinho da audiência e continue aqui no Terreirão da Fazenda, fazendo essa festa maravilhosa com o compadre Irlande Faria.
1: Boa noite, meu amigo. Que é o Daniel de Grange, da Rádio Vez Cansate. Agora eu estou ouvindo seu programa no Terreiro da Fazenda, né? Agora à noite. Estou ligado no seu programa aqui pelo meu radinho de pilha, né? Que é o Daniel de Grande Ceará. Vê se meu áudio você bota no aí, tá bom? Daniel, aqui de Granja, tá bom?
0: Granja no Ceará, eu vi aqui, Daniel, seu áudio.
1: Estão ouvindo agora o nosso programa, né? Da rede CampoSat Granja, né?
0: Granja no Ceará, um abraço. Guerreiro
1: da Fazenda, né? Esse aí para toda a galera, para a galera de São Raimundo, né, que estão ouvindo também a nossa rádio, Vez CampoSat, Granja. Queria sair para o meu irmão Manuel Mesquita, para quem mais, rapaz, você lembra aqui, para o Jeová, Mãos Mágicas aqui de Granja, né, cabeleireiro, nosso cabeleireiro Jeová. Ofereço para Luzia lá do Conselho, né, que está ligado também no programa. Ofereço para todos os ouvintes que estão ouvindo agora a nossa programação via satélite, né. Redes Campos Sat, de Granja, Ceará.
0: Obrigado, compadre. Noite, um abração pra você. Tudo de bom. Vamos lá,
2: meu áudio. Irlande, eu quero a música do Sinônimo, é do Zé Romário. Que Deus abençoe. Um bom dia.
0: Isso é forró pé de serra e forró das antigas. Mas obrigado pelo carinho.

Isso é suor, meu mano, isso é suor, rapaz. Mas é uma maravilha, hein? É o terreiro da fazenda, meu compadre. Cadê a de José Orlando, aquela lá, hein?

0: nada, só sai.
1: Sim, vamos ver se só sai. Você tenha cuidado na sua vida, meu filho, que eu já...
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3: Vamos lá agora, 8 horas e 1 minuto, horário de Brasília.
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0: Avestruz com leite! Eu amo demais! Quem é que tá aqui, produção, hein?
1: Boa noite, meu compadre Irlande Farias. Boa noite aos ouvintes.
0: Boa noite, compadre.
1: Mais uma vez. Do lado de cá, o amigo Antônio Alcântara, não é isso,
0: compadre,
1: amigo?
0: Compadre Antônio Alcântara.
1: De certa forma, para te dar aqui a demonstração da nossa audiência, não é isso? Desta audiência cativa, não é isso que nós garantimos a você do lado de cá, não é mesmo? E também ao tempo que queremos escutar alguma coisa, uma cantiga, que é nada mais, nada menos do que aí a Cachoeira do Paulo Afonso, acho que é Ari Lobo, não é isso? Pois é, e oferecendo para todo mundo que acompanha o que ele está fazendo, viu? E em especial, aí é o grupo de amigos, ouvintes do rádio que te acompanha nesse momento, tá bom? Uma boa parte dos amigos que estão também aí lá no entorno do Campo Maior, da minha terrinha das Cabeceiras de Altos. Pois é, um abraço, estamos por aqui.
0: Obrigado, meu compadre, um abração pra você. Gente boa, Antônio Alcântara. Olha, Antônio, daqui a pouquinho eu boto pra você, tá bem? 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Vamos lá, quem tá, quem é que vai cantar agora? Aí é, Luizinho de Irauçuba. Ô, música bonita, olha aí, ó.

0: A capital do sol no terreirão da fazenda. Rapaz, esse é que é forró das antigas, não é? E é bom demais. Olha, produção, deixa eu mandar aqui um abraço, produção. Quem é que tá com a gente aí, hein? Bota o áudio aí, vamos lá. Bota o áudio aí.
1: Bora, compadre, Hernando Faria, rapaz, tô aqui descendo pra casa. Eu, compadre Manel do Morro, compadre. Como é que tá você, homem de Deus?
0: Eita, o Jailton lá do Marquei, rapaz. Jailton, bem, rapaz. Cadê a comadre Maria? A comadre Maria é a mãe dele, Maria Barroso, não é? Hein? Tá ligadinha com a gente? Deve estar. Deve estar acompanhando o nosso programa. Ela não perde, não é? Lá na Vajota, em Campo Maior. Um abraço pra dona Maria. Olha, tudo de bom. Um abraço pro Lorival, rapaz, que é o cunhado dele. E a irmã dele, a Fátima. Olha aí, todos acompanhando o nosso programa. Lá também, vai, lá na Vajota. Tá lá ligadinho com a gente essa hora, né? O Lorival. Lorival, um abraço pra você, meu irmão. Muito obrigado. Essa família maravilhosa. Olha, quero abraçar aqui o Jailton, não é? Pessoa, guerreiro, rapaz. Hein? O Jailton foi criado matando bode e carneiro lá em Campo Maior, não foi? Hein? Um abraço, Jailton. Gente boa, tá no Marquês ali, na Pira de Castro. Um abração pra ele. Tudo de boa, pertinho da Praça do Marquês, não é? Tá acompanhando sempre o nosso programa, não perde. Um abraço, Jailton. Tudo de bom, meu irmão. Que Deus te abençoe, você, a sua filhinha também. É a comadre Júlia, né? Olha aí, rapaz. Um abração pra ela, pra sua mãe, a comadre Maria, a comadre Fátima, o compadre Lorival. Sempre. E seu companheiro aí? Qual é o nome dele lá?
1: Bora, compadre, Hernando Faria, rapaz, tô aqui descendo pra casa, eu, compadre Manel do Morro, compadre.
0: É o compadre Manuel, gente boa também, pense numa pessoa maravilhosa. Um abraço, compadre, que Deus abençoe você sempre, um abração, tudo de bom. Eita, rapaz, cadê a comadre Lucimar, tá aí também? Vamos aqui.
2: Vai. Boa noite, Hernando Faria, aqui é a Lucimar.
0: Fazendo beijo.
2: Aqui do Duque Bacelar, revendedor dos produtos GFO.
0: Eita, um beijozinho aí, ó.
2: Tô aqui, fazendo um beijozinho.
0: Ô, rapaz.
2: E ouvindo, eu sou sua ouvinte de todas as noites.
0: Ô, comadre. Como eu queria estar aí comendo um beijozinho desse com café.
2: Pra oferecer pra minha filha, pro meu esposo, Raimundo Sabão.
0: Opa.
2: E nós dançar aqui no pé do fogo.
0: Rapaz, você viu aí, produção? Que beijozinho maravilhoso, rapaz. Rapaz, minha comadre tá lá. E é bom de beijo, a comadre sabe fazer beijo, viu? Hein, produção? Você viu aí? Não dá água na boca? Só faltou um beijozinho desse com um cafezinho, não é? Rapaz, que maravilha. Obrigado, comadre. Que Deus abençoe a senhora sempre, tá bom? Continue aqui no Terreirão da Fazenda, fazendo essa festa maravilhosa com o compadre Irlândio Farias. Tô por cá, tô por cá. Hein? É, rapaz, mas é bom demais. Ei, produção, dá pra você botar aquele, hein? Já tá aí, tá? Então arrocha aí, vamos lá. Eita, esse é bom. Olha aí, ó.

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1: Olha aí! Café! Café! O café tá aqui, o beiju tá lá da minha comadre, não é? Deu certinho, rapaz! É o Terreirão da Fazenda! 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Segura, se tem forró, é porque você está no Terreirão da Fazenda. Oi? Oi? Eita, mas é bom, hein? Segura, meu povo.

Eita, compadre, deixa eu abraçar aqui, sabe quem? O meu compadre Cleito. Cleito, rapaz, é uma figura maravilhosa, não é? Tá ouvindo o nosso programa, tá acompanhando o nosso Terreiro da Fazenda, nesse vai e vem pra cá. Esqueci de mandar um alô pro Cleito, mas tô mandando agora aqui no Terreiro da Fazenda. Ô Cleito, meu amigo, o Cleito, eu já conheço ele há uns mais de 20 anos, 30 anos, né? Era motorista naquela época da empresa Cidade Verde. O Cleito, rapaz, gente muito boa. Um abraço pra você. Eu acho que hoje tá na Guanabara, se não me engano. Não é? Eu não sei se é verdade. Eu não sei se... Acho que é na Guanabara. Me parece que sim. Ou não. Mas vamos ver. Cleito, um abraço pra você, meu irmão. Que Deus te abençoe sempre. Um grande motorista. Pensa. Grande Cleito. Gente boa. Tá ligado com a gente no Terreirão da Fazenda. Olha aí, que coisa boa, não é? Vamos lá, cadê a escadaria? Tá aí já, produção?

Eita, produção! Aí não dá. Aí mexe com a gente. É um forrozinho desse que a gente dança coladinho, só naquele chiadozinho. Ah, pá, mas é uma beleza, não é? Hein? Olha, deixa eu mandar um abraço para todos os taxistas, motoristas de aplicativo, meus irmãos caminhoneiros, muito obrigado pelo carinho. Olha, meus irmãos também, lavrador, homem da roça, o homem do campo, não é? A você também que tá aí na batalha, você que é vigilante, porteiro, pedreiro, carpinteiro, meu abraço, muito obrigado. Nós falamos essa linguagem maravilhosa, não somos melhores que ninguém, somos apenas diferentes e vamos continuar. Essa é a rádio da vovó, a rádio do vovô. 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

0: 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Meu povo, tá chegando o finalzinho de mais um Terreirão da Fazenda. Não vai dar mais tempo de tocar música, mas eu quero agradecer. E lembrando, não é, que nós vamos estar amanhã, a partir das 10 horas da manhã, no nosso Pesquipag e ao vivo pela TV Verdes Campos. Tá ouvindo a gente? Amanhã bote na TV. Tem antena parabólica no canal 123. Liga a TV, se tem parabólica, aí você bota lá 123, no canal 123, 123. Aí você vai acompanhar a gente ao vivo amanhã, tá bem? Um grande abraço, que Deus nos abençoe, que Deus nos dê saúde. E outra coisa que eu falo para você: tenha fé. A fé cura, a água cura, e os produtos de F8 salvam vidas e pode salvar a minha, a sua. Acredite sempre em quê, Irlândio? No trabalho. Seja sempre uma pessoa trabalhador, um guerreiro, porque é no trabalho que você consegue dizer quem você é. É trabalhando que você... Ah, eu vou trabalhar para conseguir meus objetivos, eu vou trabalhar para levar o sustento da minha família. Trabalhe, dê valor ao seu suor. Cada centavo você vai valorizar. É isso que eu sempre digo. Bença vovô, bença vovó, bença papai, bença mamãe. Eu quero agradecer em nome do Pai, do Filho, do Espírito Santo. Amém. Que Deus nos abençoe. Tenha um final de semana abençoado. Se você está passando momentos difíceis na vida, acredite em Deus. E olha, o amanhã sempre será diferente, porque hoje é hoje, amanhã é amanhã. Amanhã pode vir coisas melhores para você, mas continue tendo fé, porque a fé é importante na vida de cada um. Vem aí a oração do Pai Nosso, em seguida a nossa programação. Valeu, Brasil!
1: Olá, amigos. Quem fala aqui é Franli. Quero dizer o seguinte: para você ter êxito na fé, você precisa ter fé. Se você não tiver fé, você não vai ter êxito. Saiba de uma coisa, que um dos melhores remédios, melhor antibiótico, é a fé. Você quer que dê certo sua fé? Se concentre, levante as mãos para cima, se encoste em qualquer, numa parede, em qualquer coisa, e peça a Deus aquilo que lhe interessa. E tenha fé. Se você fizer isso, vai dar certo, vai dar certo. Quem está falando aqui é Franli. Essa oração foi feita aqui na sede da Rede Rádio Verdes Campos, com todos os funcionários daqui da rádio. Todos nós fizemos com fé, pedindo para que você tenha saúde, nossos ouvintes, nossos queridos amigos. Então, só quero lhe dizer para você: tenha fé. E reze conosco esse Pai Nosso.
2: Pai Nosso que estais nos céus, santificado seja o vosso nome. Venha a nós o vosso reino. Seja feita a vossa vontade, assim na terra como no céu. O pão nosso de cada dia nos dai hoje. Perdoai as nossas ofensas, assim como nós perdoamos a quem nos tem ofendido. E não nos deixeis cair em tentação, mas livrai-nos do mal. Amém. Ave Maria, cheia de graça, o Senhor é convosco. Bendita sois vós entre as mulheres. Bendito é o fruto do vosso ventre, Jesus. Santa Maria, Mãe de Deus, rogai por nós, pecadores, agora e na hora de nossa morte. Amém.
3: Esse Pai Nosso e Ave Maria é um oferecimento da família da Rede de Rádio Verdes Campos SAT e suas afiliadas. Para todas as pessoas que estão nesse momento passando por situação difícil nos hospitais, com a Covid ou com outras doenças. E também para todas as famílias que estão sofrendo porque perderam seus entes queridos. Rogamos a Deus que Ele console cada coração sofredor nesse momento tão difícil nas nossas vidas. A família da Rede de Rádio Verdes Campos SAT e suas